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0: São 2 da manhã.
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2: Olá, caríssimos ouvintes. Que bom estar de volta para mais uma rubrica sobre saúde mental. É verdade, já estamos no mês de maio e no próximo dia 12 celebra-se o Dia Internacional do Enfermeiro. E como já não terei a oportunidade este mês de enviar uma mensagem a todos os meus colegas, faço hoje. E por isso deixo então um grande, grande abraço a todos os que, tal como eu, lutam diariamente por cuidar com excelência, cuidar com compromisso, com base em conhecimento e amor ao próximo. Porque é isto que faz de nós a profissão mais nobre do mundo e o que nos distingue na área da saúde. Portanto, posto isto, parece-me que já podemos ir direto àquilo que me traz hoje aqui. Hoje venho partilhar convosco algum conhecimento e de alguma forma esclarecer alguns tabus que existem à volta da saúde mental, tal como das outras vezes que nos encontramos. E por isso, hoje o tema que vos trago é sobre a perturbação borderline. Certamente que já ouviram falar deste nome, deste tipo de perturbação. É um tema muitas vezes mal compreendido. Porquê? Porque está rodeado de estigmas, está rodeado de ideias erradas, e é por isso que vale a pena começarmos pelo essencial. Explicar de uma forma simplificada o que é isto da perturbação borderline. Portanto, estamos a falar de uma condição de saúde mental real, associada a sofrimento intenso e dificuldade em regular emoções, relações e a própria imagem que a pessoa tem de si. Muitas das vezes achamos que isto é um drama, que é exagero, mas não se trata de drama, não se trata de falta de caráter, como muitas vezes também rotulamos, nem de uma pessoa querer chamar a atenção. No fundo, trata-se de uma dificuldade séria que pode profundamente afetar a forma como alguém vive, a forma como as pessoas se sentem e como elas se relacionam com os outros. Portanto, o que é, no fundo, a perturbação borderline? Esta perturbação caracteriza-se, acima de tudo, por instabilidade emocional. Acho que posso mesmo dizer isto. Instabilidade emocional. Ou seja, significa o quê? Significa que a pessoa pode sentir emoções muito intensas que mudam rapidamente, como tristeza, a raiva, um vazio enorme, ansiedade ou até mesmo medo de abandono. Muitas vezes estes sentimentos são tão fortes que parecem ser muito difíceis de controlar. Também é comum poder haver uma relação instável consigo própria, ou seja, a própria pessoa, não conseguir compreender-se e autorregular-se. A pessoa pode sentir que não sabe bem quem é, o que é que está a fazer, oscilar entre

forte de abandono, mesmo em situações em que a pessoa não quis efetivamente afastar-se. Outro aspecto muito comum na perturbação borderline é a impulsividade. Em alguns casos específicos, isto pode traduzir-se em gastos excessivos, por exemplo, decisões apressadas, discussões muito intensas, consumo de substâncias, álcool, drogas e algo muito comum que são os comportamentos autolesivos ou até outros comportamentos de risco. É importante dizer isto com cuidado. Nem todas as mesmas pessoas apresentam os mesmos sintomas e a forma como a doença se manifesta, a experiência da doença de cada um pode variar bastante de pessoa para pessoa. Outra coisa muito importante em relação à perturbação borderline. Às vezes as pessoas caem na tentação de comparar a perturbação borderline com a perturbação bipolar e convém distinguir uma da outra porque são realmente condições diferentes. Na perturbação borderline, as emoções podem mudar muito rapidamente e estar muito ligadas a relações, a rejeição ou a conflitos. Por outro lado, na perturbação bipolar, os episódios de mania ou os episódios de depressão costumam ter outra duração, normalmente mais duradoura, e outro padrão clínico, ou seja, outra forma de se manifestar. Esta diferença é importante porque evita confusões e ajuda também a falar do tema com mais rigor. Também ajuda a não simplificar uma condição complexa, porque desvaloriza-se muito ainda a perturbação borderline e acha-se que é algo como ter altos e baixos emocionais, mas a realidade é que, e hoje sabe-se que não é assim tão linear. Portanto, não existe uma causa única para a perturbação borderline. Em geral, fala-se de um conjunto ou de uma combinação de fatores biológicos, psicológicos, experiências de vida, até podendo incluir alguns possíveis traumas, ambientes mais instáveis ou relações precoces ténues ou difíceis. Ou seja, não é apenas um sintoma ou um sinal que explique e que sirva para diagnosticar. Tem que ser um conjunto de fatores, como eu disse. O que é importante também? Tendemos, nós, ser humano, tendemos sempre ao julgamento fácil. É importante evitá-lo. As pessoas com este tipo de perturbação não escolhem tê-la. Não se escolhem sentir assim. Porque elas têm realmente uma dificuldade em regular emoções e em reagir ao sofrimento de uma forma equilibrada. A reação não é muito ajustada àquilo que se preconiza. E elas não escolhem ser assim. A boa notícia é que existe, tratamento e há a possibilidade de melhoria real. Portanto, o tratamento principal, claro, é a psicoterapia. A terapia dialética comportamental é uma das abordagens mais conhecidas e mais estudadas. Porquê? Porque ajuda a desenvolver e a capacitar a pessoa para gerir emoções, desenvolver competências e depois gerir emoções, assim como tolerar o sofrimento e, consequentemente, reduzir os comportamentos mais impulsivos. Outras abordagens que podem também ser úteis são a terapia cognitivo-comportamental, a terapia baseada na mentalização e a terapia dos esquemas. Em alguns casos, a medicação pode ser usada para sintomas associados, mas não costuma ser a solução central neste tipo de perturbação, ok? No fundo, se eu tivesse que resumir isto de uma forma simples, eu diria que o tratamento não tenta apagar a personalidade da pessoa. Nem é isso que se quer. Tenta sim ajudar a reduzir o sofrimento e a dar ferramentas à pessoa para esta viver
com mais

0: estabilidade. Assim sendo, a manutenção da doença passa muito também por um acompanhamento regular, um acompanhamento consistente. Não costuma ser uma mudança rápida, não é assim, mas é sim, constitui-se sim num processo gradual, em que a continuidade deste acompanhamento, deste regime terapêutico, faz realmente a diferença. Portanto, manter a terapia, aprender as estratégias de regulação emocional e ter apoio estável são três pilares muito importantes no processo de recuperação desta pessoa. A psicoeducação, ou seja, a educação para a saúde, no âmbito da saúde mental, é muito importante, ajuda muito. Porquê? Porque faz sentido que a pessoa e quem a rodeia percebam melhor aquilo que está a acontecer, reconheçam sinais de crise, para depois evitarem respostas que aumentam o conflito. A psicoeducação impacta muito na redução das recaídas e na forma como a pessoa convive no dia-a-dia. Estamos quase a terminar e eu quero dizer que a perturbação borderline é uma condição muito séria, mas não é uma sentença. Fala-se muito da saúde mental ainda desta forma, mas não tem que ser. Eu costumo dizer isto muitas vezes. Se nós aceitamos uma diabetes ou uma hipertensão, porque é que não aceitamos uma perturbação mental? Não é de todo uma sentença. Por isso, com o acompanhamento adequado, volto a reforçar, a psicoterapia, o apoio consistente, muitas pessoas conseguem melhorar de forma significativa. Nós, enquanto cidadãos, temos o dever de trocar o julgamento pela compreensão e trocar o estigma pela informação e pelo conhecimento. Talvez a ideia mais importante que eu gostava que vocês conseguissem reter seja: por trás de comportamentos difíceis, há muitas pessoas, há muitas vezes uma pessoa em sofrimento, com sofrimento emocional tão intenso, que precisa sim de ser compreendida e precisa de ser tratada com seriedade, e o que menos quer naquele momento é ser julgada e ter alguém a apontar o dedo. Portanto, a quem é que se pode pedir ajuda? Primeiro de tudo, nós temos todos responsabilidade civil nisto, e é de facto importante aumentar os nossos níveis de literacia em saúde mental, de modo a conseguirmos percepcionar de uma forma mais rápida, de uma forma mais fácil, alguns sintomas e alguns sinais. Ou seja, estar atento ao outro, que muitas das vezes na correria de todos os dias nos esquecemos, mas é o primeiro passo. Depois, há várias opções. Podemos começar pelo médico de família, o enfermeiro de família, a equipa de cuidados na comunidade. Caso sejam jovens e ainda estudem, os professores ou outros profissionais do contexto escolar podem ser bons intervenientes na procura de ajuda. E depois, para o encaminhamento, claro, de profissionais de saúde especializados na área da saúde mental, como nós, enfermeiros especialistas da área, saúde mental e psiquiátrica, psicólogos e até mesmo chegar aos psiquiatras. Em situações mais urgentes, há sempre a hipótese da linha SNS 24, agora já existe a linha do apoio ao suicídio e mais direcionada à saúde mental, e os serviços de urgência também, que estão abertos e recebem doentes de qualquer espectro. Este é o ponto-chave para podermos prestar ajuda a alguém. É estarmos capacitados, estarmos literados e aconselharmos a pessoa a pedir ajuda e a sugerir algumas hipóteses fidedignas, claro, de procura de ajuda. Assim, acho que chegamos mesmo ao fim do nosso mentalizar. Espero mesmo que tenham compreendido as informações que vos trouxe. Sintam-se à vontade se tiverem dúvidas, se tiverem alguma pergunta para questionar, penso que podem fazê-lo através das redes sociais da Rádio Clube de Arenil, que depois certamente me farão chegar as vossas mensagens. E quem diz dúvidas, diz sugestões. Tenho todo o gosto em trazer temas que sejam do vosso particular interesse. No próximo mês voltamos a encontrar-nos, porque nunca é demais falar sobre saúde mental. Na verdade, aquilo que estamos a fazer é promovê-la, a saúde mental, de uma forma leve, de uma forma bonita, e é isso eu tenho que agradecer à Rádio Clube Draganil, porque me deixa falar da área da saúde pela qual tanto me apaixonei, deixa-me falar sobre ela de uma forma livre e sem tabus. Portanto, sem mais demoras, termino com uma frase que no fundo sintetiza tudo o que falei hoje neste episódio da rubrica. Falar de perturbação borderline é falar de sofrimento, mas também de possibilidade de mudança. Com tratamento, apoio e tempo, é possível construir mais estabilidade, mais segurança emocional e relações mais saudáveis. Obrigada a todos. Tenham uma próxima semana. Uma ótima semana, desculpem. Até à próxima. Um beijinho.
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0: São 3 da manhã.
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0: São 4 da manhã.
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2: Pois, cá estamos mais uma vez e hoje com uma sugestão que se intitula A Gorda, um livro de Isabel Figueiredo. Um romance que mergulha no impacto profundo que o olhar dos outros pode ter sobre um corpo. Mais do que uma história sobre peso, é uma história sobre identidade, sobre vergonha, desejo, resistência. É um livro que expõe a forma como a sociedade molda e muitas vezes fera a quem não cabe nos padrões, mostrando como essas marcas se instalam na infância e depois acompanham a pessoa por toda a vida. É, pois, um texto duro, honesto, sem concessões, que nos obriga a pensar na violência silenciosa dos julgamentos cotidianos e na luta íntima de quem tenta existir para lá do rótulo que lhe é imposto. A autora, Isabela Figueiredo, nasceu em Lourenço Marques, Moçambique, hoje Maputo, em 1963. Ela, filha de portugueses, oriundos da zona centro-oeste de Portugal, e após a independência de Moçambique, em 1975, rumou novamente a Portugal, licenciou-se em Línguas e Literaturas Modernas, variante de estudos portugueses, na Faculdade de Ciências Sociais e Humanas da Universidade Nova de Lisboa. Depois especializou-se em estudos sobre as mulheres na Universidade Aberta. Trabalhou como jornalista no Diário Notícias entre 1988 e 1994, onde foi coordenadora do suplemento Diário Notícias Jovem. Foi professora de português no ensino secundário e depois começa na escrita. Escreveu Conto, é como quem diz, uma novela que recebeu o primeiro prémio da Mostra Portuguesa de Artes e Ideias. Depois escreveu o Caderno de Memórias Coloniais, uma edição que foi finalista do prémio Femina Estrangeiro. E a Gorda, a obra que hoje vos trago e que recebeu o prémio literário Urbano Tavares Rodrigues. Estas duas obras alcançaram grande êxito junto do público e da crítica, muito especial em Portugal e no Brasil, sendo mais que uma vez impressas. Tem ainda um blog, Novo Mundo Perfeito, onde escreve com alguma regularidade. Mas vejamos, vamos ao livro. Há livros que chegam como um murro no estômago. Não avisam, não pedem licença, não se apresentam com delicadeza. A Gorda, de Isabela Figueiredo, é um desses livros. É um romance que não se limita a contar uma história. Expõe uma ferida, abre um espelho, obriga-nos a olhar para aquilo que tantas vezes preferimos ignorar. Maria Luísa, a protagonista, é uma mulher que cresce num mundo onde o corpo é sentença. Antes de ser menina, antes de ser jovem, antes de ser mulher, ela é gorda. E essa palavra tão pequena, tão pesada, cola-se-lhe à pele como um rótulo que os outros colam e que ela, durante anos, vai tentando arrancar sem sucesso. A Gorda acompanha Maria Luísa, desde a sua infância, marcada por olhares que medem, por comentários que ferem, por uma espécie de vigilância permanente que transforma cada gesto num exame público. Ela, desde cedo, percebe que o mundo a lê antes de a ouvir. O corpo torna-se destino, fronteira, ferida e também uma arma. Comer deixa de ser um ato natural, torna-se culpa, torna-se castigo, torna-se refúgio. E é aqui que o romance ganha uma força particular, porque não fala apenas da relação com a comida, mas da relação com o mundo, com o desejo, com a vergonha, com a solidão e com aquela tentativa de construir uma identidade que não seja definida pela humilhação. Ao longo das páginas deste livro acompanhamos Maria Luísa na adolescência, na descoberta do corpo e do seu sexo, na tentativa de existir num espaço para ser demasiado estreito para ela. O corpo é fronteira, é prisão, mas também é território de resistência. Há momentos de humilhação, sim, mas há também momentos de afirmação, de prazer e de uma coragem quase brutal. A escrita de Isabela Figueiredo é direta, incisiva, não tem filtros. O romance é cru, direto, sem piedade, não há concessões ao conforto do leitor. Mas, por outro lado, é profundamente humano. A autora escreve como quem rasga, e é precisamente essa honestidade que torna o livro tão poderoso, porque nos obriga a reconhecer a violência subtil, quotidiana, que tantas vezes nos passa despercebida. A violência dos comentários inocentes, das piadas fáceis, das expectativas sociais que moldam e esmagam. No fundo, a Gorda é uma história de uma mulher que tenta existir inteira num mundo que insiste em reduzi-la ao tamanho da sua carne. Mas a Gorda não é apenas um livro sobre dor, é também um livro sobre desejo, sobre fome, fome de comida, mas fome também de amor, de reconhecimento, de liberdade. Maria Luísa quer ser vista, mas não quer ser reduzida. Quer amar e ser amada, mas sem ter pedido desculpa pelo espaço que ocupa. E essa sua luta íntima, tão humana, vai atravessar todo o romance. No final fica uma pergunta que ecoa muito para lá da última página. Quantas vidas são diminuídas, encolhidas, amputadas pelo olhar dos outros? Ora, a Gorda não oferece respostas fáceis, não oferece consolo, mas oferece verdade, uma verdade dura, luminosa, necessária. E talvez

0: lado, fica claro que este não é apenas um romance sobre o corpo. Sobre o peso, sim, o peso das palavras, o peso dos olhares, o peso das expectativas que a sociedade coloca sobre cada um de nós. Maria Luísa, com a sua coragem brutal, a sua vulnerabilidade exposta, lembra-nos, todos carregamos histórias que não se veem à primeira vista. E lembra-nos também que a violência mais profunda nem sempre grita. Às vezes sussurra, às vezes ri, às vezes disfarça-se de preocupação. Este livro desafia-nos, pois, a olhar de frente para aquilo que preferimos ignorar, a forma como julgamos, como reduzimos, como ferimos, até sem intenção. E, ao mesmo tempo, convida-nos a imaginar um mundo onde cada pessoa possa existir inteira, sem pedir desculpa pelo espaço que ocupa. Talvez seja essa a força maior de Gorda, a capacidade de nos obrigar
1: A pensar e, quem sabe, a mudar. Porque, no fim, a literatura também serve para isso. Para abrir brechas, para iluminar zonas escuras, para nos lembrar que a empatia não é um luxo, é uma necessidade. Pois que este livro nos ajude a olhar melhor, olhar com mais cuidado, ou olhar com mais humanidade. E cada um de nós, ao sair desta leitura, consiga levar uma pergunta simples, mas transformadora: que espaço estou eu a dar aos outros para serem quem são? Ora, espero que este livro seja do vosso agrado, tal como foi do meu. Não é um romance de amor lamechas, mas é um romance que nos apela para o amor ao próximo, essencialmente ao nosso respeito pelos outros. Espero que gostem.
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0: São 5 da manhã.
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2: 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Contamos consigo, pela memória do Dr. Barreto Leite.
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0: São 6 da manhã.
1: 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Contamos consigo, pela memória do Dr. Barreto Leite. 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
2: Então hoje vai ser uma torta salgada que é feita de sardinha.
3: Vamos aos ingredientes, querida Arminda, vamos lá.
2: Então, para fazer então, esta tortazinha de sardinha, é necessário 3 chávenas de trigo, de farinha de trigo, 2 chávenas de leite, 1 ovo, 2 colheres de manteiga, 1 colher de fermento, 2 latas de sardinha, 3 tomates grandes maduros picados, 1 lata de milho e 1 lata de ervilhas.
3: E vamos recordar os ingredientes.
2: Então, é necessário 3 chávenas de farinha de trigo, 2 chávenas de leite, 1 ovo, 2 colheres de manteiga, 1 colher de fermento, 2 latas de sardinha, 3 tomates grandes maduros picados, 1 lata de milho e 1 lata de ervilhas.
3: E agora explique-nos, Arminda, como é que se faz.
2: É muito rápido e muito fácil de fazer. Então, começa por... Para preparar esta receita, você deve misturar tudo no liquidificador. Se tiver, se não tiver, tem que fazer à mão. Então, começa por pôr no liquidificador a farinha, o leite e os ovos. E depois, por fim, é que mete o fermento em pó. Então, depois vai então bater tudo até ficar homogéneo e depois vai reservar. Depois, neste caso aqui diz vasilha, eu digo que é uma tacinha à parte, adiciona então os outros ingredientes misturados e coloca na forma. Adiciona a massa por cima, depois vai... adiciona a massa por cima dos ingredientes que já estão todos misturados na forma e vai então ao forno a 200 graus por cerca de 40 minutos e pronto, está pronto a servir. Por isso isto é muito fácil.
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0: São 7 da manhã. 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
1: No âmbito da atividade Envelhecer, integrada no CLDS 5G Arganil Gerações, vai realizar-se mais uma iniciativa Aqui Tão Perto, destinada aos residentes da União de Freguesias de Cepos e Teixeira. Uma oportunidade para conhecer melhor outras localidades do concelho, descobrir o seu património, tradições e pontos de interesse, num dia dedicado ao convívio e à partilha de experiências. Esta visita decorrerá no dia 19 de junho e será efetuada à União de Freguesias de Vila Cova de Alva e Anceriz. Do programa consta, pelas 10, saída de Cepos, às 11, visita ao convento de Vila Cova de Alva, pelas 12h30, almoço partilhado, às 14h30, visita à exposição Linhas e Agulhas da Casa do Povo e às 17, regresso aos Cepos. As inscrições já se encontram abertas, devendo ser efetuadas junto da Junta de Freguesia. A Junta de Freguesia de Vila Nova do Ceira promove, no próximo dia 21 de junho, o 4º Festival das Sopas e a Feira Sem Regras, precisamente em Vila Nova do Ceira, mais propriamente no adro da igreja. Do programa consta, pelas 9h30, sorteio das barraquinhas. Às 10, início da Feira Sem Regras e às 13, Festival das Sopas. A partir das 15 horas, animação com o grupo de concertinas de Serpins. O bar será explorado pelo grupo de cantares da Várzea. O preço por pessoa para participar nesta Feira das Sopas é de 7 panelas e meia e engloba a oferta de uma tigela e de um copo. Em comunicado, o município de Góis partilha a realização de um Open Day, dirigido às empresas locais interessadas em colaborar na fase de construção do sobre-equipamento do Parque Eólico de Pampilhosa da Serra. Este Open Day decorre na Casa da Cultura de Fajão, no próximo dia 18 de junho, entre as 9h30 e as 12h. O encontro tem como objetivo aproximar o projeto do tecido empresarial local, apresentando o cronograma da obra, as necessidades previstas para a fase de construção e criando oportunidades de contacto direto entre empresas e promotoras. A sessão inclui boas-vindas, registro das empresas, apresentação da Nadara e da Wind Park, esclarecimento de dúvidas e um momento final de networking, promovendo oportunidades de parceria no âmbito da obra.
0: O estado do tempo nas próximas 24 horas.
1: Céu pouco nublado ou limpo, vento fraco a moderado, subida da temperatura, sendo acentuada da mínima, nas regiões norte e centro. 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

eu dedico essa música a todas as mulheres que sentem falta de um homem protetor. O vosso homem um dia vai chegar. É só terem fé. Deus vai enviar um homem protetor. E para todas aquelas que já têm um protetor, eu vou.

0: São 8 da manhã.
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2: Está a calor, Eduarda, o risco de incêndio está também a subir.
3: Precisamente porque os termómetros vão bater nos 40 graus até sábado em algumas regiões do país e o risco de incêndio vai ser maior. Vamos ouvir a meteorologia já a seguir. Daqui a 3 horas o Papa aterra na Gran Canária para um dos encontros marcantes da viagem à Espanha com imigrantes ilegais numa das principais portas de acesso da imigração à Europa, as Canárias. Vai arrancar o Mundial de Futebol 2026 em Palm Beach, tudo pronto para receber a seleção portuguesa. Vai contar o enviado especial da Antena 1, Fernando Eurico.
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3: Informações para já dos incêndios. O incêndio de Odmira, que começou ontem ao fim da manhã, está dominado. As chamas chegaram a ameaçar as casas e duas pessoas foram retiradas por precaução das habitações. De qualquer maneira, a informação que existe nesta altura, dada pelo subcomandante da Proteção Civil do Alentejo Litoral, é de que a noite iria ser de muito trabalho. Vamos ouvir essas declarações de Tiago Bugio, à Antena 1.
4: Ainda de muito trabalho, porque o incêndio tem uma extensão considerável, requer aqui uma preocupação ainda a esta hora para não haver reativações, visto que é um perímetro ainda extenso e que tem que ficar o rescaldo bem consolidado para não termos nenhum dissabor durante o dia. O fator de preocupação é aqueles 10% que ainda não estão debelados, que portanto esperemos nas próximas horas conseguir fechar naquela frente.
3: Tiago Bugio, o subcomandante da Proteção Civil do Alentejo Litoral, incêndio de Odmira, dominado, com a dar trabalho aos bombeiros durante toda a noite. Não há ainda a esta hora, por parte da Proteção Civil, atualização sobre os trabalhos neste incêndio. Há um outro fogo que começou mais tarde, eram 8 da noite no Gerês, e que tem nesta altura 75 bombeiros a combatê-lo, uma zona de mato em Val do Zende, freguesia do município de Terras de Boro, em Braga, no distrito de Braga. A Antena 1 confirmou, junto do comandante subregional do Cávado, que este incêndio começou pelas 8 da noite e avança esta manhã sobre uma encosta de difícil acesso. Não há casas em risco, mas até agora também a Proteção Civil não atualizou mais informações sobre este fogo no Gerês. Vêm aí dias quentes, mais dias quentes pela frente, com as temperaturas a subir. No Alentejo, por exemplo, os termómetros devem chegar hoje aos 40 graus e por isso a meteorologista Patrícia Marques deixa um alerta. Sobe também, juntamente com as temperaturas, o risco de incêndios a partir de hoje.
5: Hoje teremos a subida mais significativa dos valores da temperatura máxima. Já houve uma subida dos valores da temperatura mínima durante esta noite. Em alguns locais, principalmente na região do Alentejo, já subiram cerca de 5 graus. A temperatura máxima na região do Alentejo vai já hoje chegar próximo dos 40 graus. Na generalidade, o território estará acima dos 30, 35 graus. O que também será mais significativo neste período de tempo quente é o risco de incêndio. O risco de incêndio sobe para valores muito elevados a máxima, na grande maioria do território de Portugal continental.
3: Alerta máximo para o risco de incêndio a partir de hoje e nos próximos dias, por causa da subida das temperaturas. Vai ser assim até sábado, mas depois, no fim de semana, pode ser diferente.
5: Relativamente ao fim de semana, há alguma incerteza. A temperatura vai se manter elevada. Para sábado ainda temos aviso de tempo quente, portanto o aviso que já entra hoje em vigor vai se manter até sábado. No entanto, há a possibilidade de ocorrência de aguaceiros que poderão ser acompanhados de trovoada, principalmente em zonas de serras no interior do país. De facto, a previsão aponta para que haja já alguma ocorrência de precipitação nas regiões do interior. No entanto, a temperatura mantém-se elevada. O aviso termina no sábado, mas a temperatura durante o fim de semana na generalidade do território vai estar acima dos 30 graus.
3: Patrícia Marques, do Instituto Português do Mar e da Atmosfera, com as previsões da meteorologia para todo o continente até sábado, o risco de incêndios a subir, também a necessidade de que as populações mais frágeis, os mais velhos, também as crianças, se protejam do calor nos próximos dias. O secretário de Estado britânico para a Irlanda do Norte avisa esta manhã que nada justifica a violência que atravessa Belfast. São as primeiras declarações políticas depois de mais uma noite de protestos violentos contra a imigração na Irlanda do Norte, que obrigaram a Arena Barcelos à intervenção da polícia.
0: As imagens mostram os manifestantes de um lado, do outro os polícias, as duas partes divididas por um carro em chamas e muito fumo denso. Pelo segundo dia consecutivo, a capital da Irlanda do Norte foi palco de protestos contra imigrantes e as autoridades tiveram de intervir com canhões de água para dispersar os cerca de 300 manifestantes que atiraram tijolos e garrafas de vidro contra as forças de segurança. É assim desde terça-feira, quando começaram a circular na internet vídeos de um ataque onde se vê um homem a esfaquear outro. Sabe-se agora que o agressor é um sudanês, um requerente de asilo, que está em prisão preventiva com uma acusação de tentativa de homicídio. Foram essas imagens que motivaram a revolta em Belfast, incentivada também por figuras da extrema-direita, entre elas o dono do X, Elon Musk. Há dois dias, os manifestantes, muitos encapuzados, incendiaram casas e um autocarro e espalharam pela cidade pinturas xenófobas contra o Islão. Em Belfast, fala-se de revolta e medo de quem vem de fora.
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bom dia, bem-vindos a este amanhecer de hoje, quinta-feira, 11 de junho, um amanhecer aqui por Arganil já bem quentinho, até porque hoje parece que as temperaturas vão mesmo subir bastante, mas daqui a pouquinho já vamos aqui conferir o estado do tempo. Para já, vamos saudar todos aqueles que já estão na nossa sintonia, bom dia aos nossos sócios e sócias, madrinhas e padrinhos aqui da nossa rádio, à maioria silenciosa, também costuma estar à nossa escuta, bom dia a todos e votos de uma ótima quinta-feira. E claro, se vai a caminho do trabalho, olha, pensamento positivo, é quinta-feira, vá, ou entre com o pé direito, que seja um dia positivo também no seu dia, no seu trabalho. Ou se vai a caminho da escola, para alguns está quase a acabar já amanhã, não é? Para outros ainda têm, os mais pequeninos ainda têm que continuar até ao final do mês. Mas para todos, então, que seja uma excelente quinta-feira. E nada melhor como começar por saudar aqueles que hoje então são pequeninos neste dia 11 de junho. Então hoje quem é pequenina é a dona Diamantina da Conceição Nunes Simões, em Sobral Gordo, Pomares, que é sócia 2132. Saúde a Rosa Maria Costa Lopes Pérez, em Vila Nova de Oliveirinha, sócia 2301. E agora vou saudar aqui um casal, que a nossa Tânia Cristina Capitão Canas, que também faz parte aqui da direção da nossa rádio, e o seu esposo Fernando Silva, aqui em Arganil, que hoje então celebram mais o aniversário de casamento. A Tânia, além de pertencer à nossa direção, é a nossa madrinha 305 e o Fernando é o nosso padrinho 282. Então, para todos eles, faço votos que hoje tenham um dia cheinho de coisas boas, junto com quem mais amam, e que este dia se repita por muitos e muitos anos com muita saúde. E claro, que este casal renova os seus votos de felicidade por muitos anos. Para eles, vai aqui os Agudenses com o tema Teu Aniversário.

ainda antes de irmos aqui conferir o estado do tempo, vamos saudar todos aqueles que já passaram aqui nos nossos telemóveis. Ora, então, o Sr. José Trindade saúda as meninas e os amigos do RCA. Bom dia, Sr. José. A Maria do Patrocínio também diz assim, bom dia, bom programa, amiga Paula, beijinhos e abraços desde a Bélgica. Ora, eu ainda ontem se encontrava ali por terras francesas, entretanto já chegou até à Bélgica. Ora, quem também está connosco é a dona, aqui o Sr. Lionel Lopes, que nos ouve na Suíça. Bom dia, Sr. Lionel, e diz assim, bom dia a todos desta bela rádio, todos os ouvintes desta bela rádio. Muito obrigada, Sr. Lionel, um beijinho para si também e até um bom dia, bom dia. Bom dia também para o Sr. João Engenheiro ali por Carvalhal de Mansouros, também já está connosco. Sérgio Ascensão em Santo Ovaia Tondela, a Dona Leonilde e o Sr. Carlos ali por Foz da Moura. O Sr. Arlindo Almas ali por Gavinhos também está connosco, bom dia. Bom dia a Dona Alzira e ao Sr. Manuel ali na Aveia, também está na nossa companhia, bom dia, bom dia. Bom dia à Maria do Patrocínio, que entretanto também já falei nela. Bom dia à Dona Helena no Vilar, também está connosco. A Dona Cacilda, que também nos diz assim, bom dia, menina Paula, família, amizades e ouvintes, com uma boa quinta-feira, com vida, saúde, amor e paz. Beijinhos grandes, muito obrigada. Um beijinho grande também para a Dona Cacilda. Quem também está connosco e já de volante na mão é o Pedro Inácio, que também diz que já está por Aveiro e bem quentinho, pois acredito que sim. Hoje tens que trazer mesmo o ar-condicionado ligado bem fresquinho, porque hoje as temperaturas vão subir e daqui a um bocadinho já vamos aqui conferir o estado do tempo. Um beijinho então ao Pedro e votos aqui de um bom dia de trabalho. Ora, a dona Preciosa também está connosco ali por Coimbra, bom dia. O Sr. José Joaquim ali por Sobral Gordo, que diz bom dia, menina Paula, e para todos os ouvintes, bom dia, bom dia. Bom dia ao Sr. António Albuquerque ali por Oliveira do Conde. Também mais, deixa-me ver que eu tenho aqui mais mensagens. Deixa-me ver, o Pedro já se diz que dormiu, que a noite foi fresquinha. A noite, pois, acredito que sim. Agora, durante o dia, vai aquecer bastante. Ora, beijinhos também para Adelaide Moura, que nos ouve por Lyon, que diz, olá, bom dia, beijinhos de Lyon. Bom dia até Lyon também. Adelaide, desejando um bom dia. E agora, vamos então aqui atualizar o estado do tempo, saber... Ah, ainda vou mandar um beijinho aqui para a Olga Cristina, que também está na nossa companhia. Bom dia, Olga. E se calhar que já anda lá na sua horta a fazer os seus afazeres matinais, não é? Antes de vir muito calor, não é, Olga? Um beijinho. Ora então, segundo nos diz aqui, perdão, a página do Instituto Português de Mar e da Atmosfera, a previsão para hoje é de céu pouco nublado a limpo, vento fraco a moderado até aqui 30 km por hora do quadrante leste, soprando por vezes mais forte até aqui 40 km por hora nas terras altas até meio da manhã, e a partir do final da tarde sendo de norte-noroeste na faixa costeira ocidental durante a tarde. Subida de temperatura sendo acentuadas nas regiões norte e centro. Ora, Arganil hoje conta então com 34 graus de máxima, 16 de mínima, com céu pouco nublado a limpo. Já está, aliás, vai estar em vigor já a partir do dia de hoje, dia 11, a partir das 9 da manhã até o próximo dia 13 de junho, às 21 horas, portanto isto já houve uma alteração desde ontem, devido à persistência de valores elevados de temperatura máxima, portanto vai-se manter até às 9 da noite de sábado. Ora, para amanhã, sexta-feira, as máximas podem chegar aqui em Arganil aos 37 graus e as mínimas de 16. No sábado, máximas de 36, mínimas de 21, aqui com a possibilidade de trovoada ali para a tarde e alguma chuva, segundo nos diz aqui a página. Domingo também será assim, com alguma trovoada e alguma chuva, principalmente também ali à tarde, e segunda-feira também vai-se manter a trovoada e chuva, principalmente ali à tarde. As temperaturas vão andar entre os 35 até domingo, pois a partir de segunda-feira descem ligeiramente, mas vão andar sempre na casa dos 32 graus, 31 na próxima semana. As mínimas descem também ligeiramente, mas vão oscilar entre os 18 e os 17 graus. Também hoje e amanhã, cuidado com a radiação ultravioleta, por se encontrar hoje no índice 9 e amanhã no 8, portanto, atenção se tiver que andar ao sol. Aveiro também vai manter este aviso amarelo a partir das 9 da manhã de hoje até às 21 horas do dia 13, devido também à persistência de valores elevados de temperatura. Hoje, claro que será mais no interior do distrito, porque mais a litoral não se vai fazer sentir tanto. Aveiro hoje conta com 27 graus de máxima, 15 de mínima. Para amanhã, sexta-feira, 33 graus de máxima, 18 de mínima, assim como para sábado, com 32 graus de máxima e 18 de mínima. Hoje e amanhã também a radiação ultravioleta está no índice 9, portanto, atenção, se tiver que andar ao sol. E dizer-vos que a partir de domingo deixa então aqui a temperatura para Aveiro. As máximas vão rondar os 27 graus, as mínimas
mínimas os 17 e vão descer gradualmente até, vão se manter entre os 24, 23 de máxima e 16, 17 de mínima. Portanto, e não há previsão de chuva ou trovoada aqui para Aveiro. Ora, Viseu hoje conta aqui com 32 graus máxima, 19 de mínima, com céu pouco nublado a limpo. Hoje e amanhã também a radiação ultravioleta está no índice 9, portanto, atenção se tiver que andar ao sol. Para Viseu, o distrito amarelo, o aviso amarelo, só está em vigor a partir de amanhã, das 9 da manhã até às 21 horas do dia 13, devido então à persistência de valores elevados de temperatura. Temperaturas essas que na sexta-feira podem chegar aos 34 graus de máxima e aos 22 de mínima. Aqui com o céu pouco nublado a limpo. Previsão de trovoadas para sábado, com máximas de 32, mínimas de 21. Sábado, domingo e segunda são então previstas algumas trovoadas para a tarde e que também com alguns aguaceiros. As máximas descem a partir de segunda-feira, mas mesmo assim vão se manter entre os 30, 31 e as mínimas entre os 17 e os 18 graus. Portanto, vão se manter temperaturas quentes mesmo durante a próxima semana. A Guarda também vai estar em vigor a partir das 9 da manhã o alerta amarelo devido à persistência de valores elevados de temperatura máxima e vai estar em vigor até às 21 horas do dia 13 de junho, até o próximo sábado. Hoje conta então com 29 graus máxima, 14 mínima, com céu pouco nublado a limpo. Estes três dias, entre hoje e até sábado, a radiação ultravioleta estará no índice entre o 9 e o 8, portanto vai ter que ter cuidado se tiver que andar ao sol. Sexta-feira o céu estará nublado por nuvens altas, com máximas de 31, mínimas de 17. E no sábado o céu estará parcialmente nublado com máximas de 31 e mínimas de 20. No domingo e segunda-feira há probabilidade então de ocorrência de trovoada e de alguns aguaceiros. As máximas vão descer para os 28 graus e as mínimas vão rondar entre os 19 e os 18. E assim vão se manter durante a próxima semana e há previsão de chuva quase todos os dias aqui para o distrito da Guarda, pelo menos até quinta-feira, com máximas a rondar os 29, 28 graus e as mínimas que não irão além dos 18 graus de máxima. Mínima, aliás. Por fim, vamos aqui até ao vizinho distrito de Castelo Branco, que hoje também vai estar em vigor o alerta amarelo a partir das 9 da manhã até às 21 horas do dia 13 de junho, ou seja, no próximo sábado, devido à persistência de valores elevados de temperatura máxima. Hoje conta com 35 graus máxima, 21 de mínima, com céu nublado por nuvens altas. Também estes três dias a radiação ultravioleta está elevada aqui também para este distrito, portanto, atenção à exposição solar. Para amanhã, sexta-feira, 36 de máxima, 23 de mínima, com céu pouco nublado a limpo e para sábado também 36 de máxima, 22 de mínima, também com céu pouco nublado a limpo. No domingo, alguns aguaceiros, principalmente ali mais para o fim do dia, com máximas de 35, mínimas de 20. Probabilidade de trovoada na segunda-feira à tarde, com máximas de 35, mínimas de 20 e assim se vão manter estes 35 graus durante a próxima semana e as mínimas vão andar na casa dos 20 graus. Portanto, temperaturas bem mais quentes aqui para o distrito de Castelo Branco. Vamos ter novamente aí o calor a chegar em força, até porque estamos quase a chegar ao dia de entrarmos no verão, não é? Portanto, para a outra semana, dia 20 ou 21, já vamos entrar no verão. E agora, vamos à música e vamos ficar com este tema que o Luís Martins fez aqui para a nossa rádio, esta música para a RCA. Vamos lá então escutar.

Ora, e assim, musiquinha do Luís Martins aqui para a nossa Rádio Clube de Arganil. E então, enquanto vamos, antes de irmos às compras, vamos aqui ver então a página das ocorrências ativas, até porque há bocadinho já ouvimos que há aqui uma situação de duas situações mais graves, não é? Neste momento, que são estas que estão aqui em curso, e são elas então aqui na zona de Odemira e ali na zona de Terras de Bor, em Valdozendo. Mas já vamos então aqui conferir estas ocorrências.

Ao toda a página diz-nos que temos aqui 64 ocorrências aqui registadas na página da Autoridade Nacional de Emergência e Proteção Civil. As duas mais estão aqui ativas e mais significativas são elas então aqui na zona de Odemira, em São Luís. Ainda mobilizam aqui 72 operacionais e 30 viaturas e uma na zona de Cávado, em Terras Boro, em Val do Zendo, com 74 operacionais e 19 viaturas. Portanto, são estas neste momento que são mais significativas. Ora, em Despacho, temos aqui 14 ocorrências com 49 operacionais e 17 viaturas. Uma são então gestão de combustível, colisão rodoviária, uma de mato, despiste, queda de elementos de construção em estruturas edificadas, mato, despiste, colisão rodoviária, limpeza de via, sinalização de perigo, operações nacionais de assistência e movimentos de massa. Portanto, são estes aqui que estão em despacho. Em curso temos aqui 35 ocorrências, onde elas se incluem estas duas aqui que são mais significativas. Mobilizam aqui no total de 195 operacionais e 64 viaturas. Além dessas, também temos operações nacionais de assistência, limpeza via sinalização de perigo e também de mato. Portanto, são estas que estão aqui em curso, mobilizando então 195 operacionais e 64 viaturas. Em resolução, temos aqui 7 ocorrências, 154 operacionais apoiados de 55 viaturas. São elas de natureza agrícola, colisão rodoviária, de natureza rodoviária, mato, povoamento florestal, e são estas então que estão aqui em resolução. Depois, em conclusão, temos aqui também 7 ocorrências, no total de 3 operacionais e 5 viaturas. São elas de natureza agrícola, detritos confinados, mato, limpeza de via, sinalização de perigo e povoamento florestal e agrícola. Portanto, são estas que estão aqui em conclusão. No total, então, temos aqui... Temos aqui um total de operacionais no local, nestas ocorrências todas, temos aqui no total de homens que estão no ativo de 431 operacionais, apoiados então por 148 viaturas nestas ocorrências todas que entretanto mencionei. Portanto, as duas mais significativas ativas são então esta na zona de Odemira, em São Luís, que mobiliza aqui 72 operacionais e 30 viaturas, e eu também na zona de Terras de Boro, em Val do Zendo, com 74 operacionais e 19 viaturas. Antes de irmos às compras, vamos ficar aqui com o escalema e o tema à prova de bala. Até já então.

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Ora, dama, aqui com o Vítor Rodrigues, com este vira-vira. E agora, vamos então saber as capas que hoje podemos encontrar nas bancas neste dia 11 de junho. Vamos lá então saber. Começamos aqui pelo Jornal Público, aqui com reportagem fotográfica Açores, sem falar das lajes, seguro defende reforço das relações com norte-americanos. Ora, eu penso que esta capa ainda não está atualizada, não, senhora? Vamos então à página do Jornal de Notícias, rodagem para América, Portugal 2 contra 1 da Nigéria, seleção vence, último jogo de preparação antes da partida, Pedro Neto e Francisco Conceição marcaram então os golos. Mundial arranca hoje à espera de que Donald Trump não estraga a festa, o calendário e os craques a seguir. Opinião de Pedro Proença, o tempo é nosso, o tempo é de Portugal. Nova prestação obriga jovens deficientes ou com cancro a trabalho social. Exclusão só abrange beneficiários com incapacidades acima dos 80%. Governo garante que situações vão ser sempre avaliadas caso a caso. Ainda 10 de junho é o tempo de fazer escolhas difíceis. António José Seguro pede coragem sem ceder ao populismo. Ainda destaque para gestor condenado por gravar sexo com mulheres às escondidas no quarto. Câmara camuflada na cómoda e entre molduras. Ainda destaque para o grande prémio JN, Joan Cadena ganha o sprint na primeira etapa, ciclista espanhol arrecada a camisola amarela em Viana do Castelo. Já o Correio da Manhã faz destaque então com o seguro, que pede aumento de salários. Ainda Uber da droga com vida de luxo graças a cliente VIP. Em Sintra, mata prima à facada durante a discussão e ainda vivem com bolas de ping-pong e irmãos abandonados retirados à avó. Padeiro de Alcácer do Sal quer ficar com as crianças. Elas têm entre 3 e 5 anos e foram deixados na estrada por um casal de amantes. Estão outra vez numa família de acolhimento, agora em França. Ainda numa decisão mistério de Mónica Silva revelado hoje. E ainda no calor, festas de Santo António com 40 graus. Destaque ainda para calendário completo com todos os jogos do Mundial. Portugal 2, Nigéria 1, espalha brasas, embala a seleção. No Benfica, Mourinho ignora adeptos na mensagem de despedida e Marco Silva com pressa para arrumar a casa. Ainda Trump ameaça Irão com força poderosa. O Diário de Notícias faz destaque aqui com reportagem fotográfica para o Dia de Portugal. Seguro pede políticas ao governo e antídoto contra o populismo. Ainda municípios já encerraram mais de 10 mil alojamentos locais. Turismo depois de Lisboa. As câmaras municipais do Porto, de Lagoa e Lago já concluíram o processo de limpeza das licenças fantasmas de alojamento local. Mais de 10 mil estabelecimentos no país receberam ordem de cancelamento dos registros por não terem feito prova de vida obrigatória. Ainda nos hospitais, médicos e administradores antecipam encerramentos dos urgências no verão, votação, governo apara leis com restrições à imigração sem visto e ainda na iniciativa PCP propõe aumento de 50 euros nas reformas. Na guerra, Trump de acordo muito próximo com o Irão e a ameaça de que vão pagar por demorar a negociar. Ainda destaque para Leonardo Padura, em Cuba a realidade não bate à porta, abre e entra e não se pode escapar dela. São destaques aqui no Diário de Notícias.

Vimos as capas de âmbito nacional, vamos para as capas de jornais locais. Vamos aqui para o Diário As Beiras, grande adesão à subida mítica da Rainha Santa. Recorde de inscritos e grande adesão do público marcaram a nona subida mítica da ladeira da Rainha Santa Isabel em Coimbra, prova de bicicleta com percurso de 260 metros, sempre a subir. Ainda destaca para Coimbra, prova, aliás, projeto da nova sede de ordem dos médicos do centro está pronto. Em Coimbra ainda, Parque Verde é palco de centenas de brincadeiras. Arganil, Feira das Freguesias promove gastronomia e cultura concelhia. Relembro que a Feira das Freguesias começa amanhã até ao próximo domingo. Figueira da Foz, cimeira de extrema-direita monitorizada pela PJ e CIS, e ainda em Penacova, desfile de marchas populares e festa de sardinha decorrem já amanhã. Ainda no desporto, Mundial de Futebol arranca hoje em três países. O Diário de Aveiro faz destaque aqui para ex-autarcas condenados por prevaricação. Hermínio Loureiro e Isidro Figueiredo, antigos presidentes da Câmara de Oliveira dos Meios, também foram condenados com pena suspensa pela abdicação ilegal de empreitadas. Ainda com reportagem fotográfica sobre as memórias do batalhão contadas em livro, Dia de Portugal serviu ainda para recordar o batalhão da Infantaria de Aveiro. Reconhecimento na Universidade de Aveiro, que permeia 206 trabalhadores e 50 estudantes. Em Ovar, PS culpa a Câmara e junta pelo abate de árvores. No futebol, Seleção Nacional vence a Nigéria em Leiria e ainda destaca para Inês Neto, que vai jogar no Benfica na época 2026-2027, isto então no basquetebol. Ainda Festa Arte Nova começou ontem, com mostra sobre mulheres de 1900, e ainda Portugal sonha fazer história no Mundial, o Campeonato do Mundo de Futebol arranca hoje. No Diário de Coimbra, Superação Luz é uma inspiração para o Europeu de Canoagem. Cerimónia de abertura juntou entidades e craques do renascido Centro Náutico de Montemor. Ainda assaltos em cemitérios punidos com cadeia. Tribunal de Coimbra condenou o casal que aproveitava o momento das visitas aos cemitérios para assaltar automóveis, levando carteiras, telemóveis e dinheiro. Ainda Portugal com direito a sonhar no Mundial. Destaca ainda para Felipe Salvado, que realça a justiça do título do Nogueirense. Ainda sala perpétua legado de Virgílio Caseiro, subida mítica levou muito público a Santa Clara e ainda brincadeiras para todos à beira do Mondego. São destaques então do Diário de Coimbra de hoje. O Diário de Viseu diz-nos que o Estádio do Fontelo quase pronto para receber novo relevado. Casa do Académico de Viseu está a ser preparada para receber os jogos da Primeira Liga. Ainda o município de Nelas cria condomínios de aldeia. O projeto vai avançar este mês nas localidades de Caldas de Felgueira, Povo de Lusianos, São João do Monte e Povo de Cima para reforçar a proteção contra incêndios rurais. Ainda Centro Histórico da Lapa recebe Feira Aquiliniana. A autarquia anuncia o reforço do combate à Vespa Asiática em Penedono. Em Mangualde, Filarmónica Lubelhense assinala 163 anos. AD de Sátão com reforços a pensar na próxima época, isto na divisão de honra. E ainda no desporto, Ceia recebe o campeonato de BTT XCM. Ainda Bupi de Mortágua georreferenciou 42% do concelho, 30 mil terrenos. Hoje, Viseu assinala o dia do brincar no Parque de Santiago. Também Viseu dupla apanhada com 70 doses de AX no interior do automóvel. E ainda helicóptero da base de Viseu realizou quase 200 missões neste helicóptero do INEM. Ainda a Damastor ajuda jovens a gerirem as suas emoções. Artista viziense jovem Rich lança single e ainda Viseu 2001 acaba manutenção no terceiro lugar. Ora, já vimos então aqui os jornais a nível nacional, temos os jornais locais e vamos deixar então os desportivos para o início da próxima hora. Neste momento são 8 horas 57 minutos, vamos ficar aqui com o Cris Ribeiro e ele diz que somos livres. Até já então.

eu estava aqui a ver porque o Felisberto mandou-nos aqui uma mensagem, eu entretanto ainda não li. O Felisberto diz assim: bom dia Paulinha, uma boa quinta-feira e continuação de uma ótima semana, beijinhos e um bom programa, beijinhos também da minha mãe, um bom dia personalizado para o meu afilhado Luizito Almeida, um beijinho Felisberto para ti, para a tua mãe, claro, e nosso Luizinho e os seus pais, votos então de uma ótima quinta-feira. O Paulo Correia na Suíça também está connosco e diz: bom dia para todos, cheios de energia. Um abraço do Paulo Correia da Suíça de Zurique. Um beijinho então para o Paulo Correia e família, votos de uma ótima quinta-feira, tal como para o Fernando Almeida, que também nos está aqui a deixar os bons dias. Yeah.

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1: A Comissão de Melhoramentos de Moura da Serra, na União de Freguesias de Cerdeira e Moura da Serra, organiza a 7ª edição do Festival Raízes, a ter lugar nesta aldeia no próximo dia 20 de junho. Do programa consta, pelas 15 horas, abertura do festival, às 16h30, atuação do Rancho Folclórico Os Malmequeres da Cerdeira, uma hora mais tarde, atuação do grupo Cordas Castiças e, pelas 21h30, grupo Trapos e Farrapos. À venda haverá sopas, bifanas, petiscos, sobremesas e serviço de bar. Este evento irá contar com a participação da Comissão de Melhoramentos de Moura da Serra, entidade organizadora, da Comissão de Iniciativas da Cerdeira, da Comissão de Melhoramentos de Mourízia, da Comissão de Melhoramentos do Valado e ainda das coletividades de Casarias e Relva Velha, e conta com os apoios da União de Freguesias de Cerdeira e Moura da Serra e do município de Erganil. A Junta de Freguesia de Vila Nova do Ceira, no Conselho de Góis, vai assinalar de 14 a 28 de junho o seu 99º aniversário de elevação à freguesia. Do programa consta, para o dia 14 de junho, mostra de folclore infantil, Mensageiros da Alegria, às 16 horas, no Adro da Igreja. No dia 21, Feira Sem Regras e 4º Festival de Sopas, a partir das 10, também no Adro da Igreja. No dia 23 de junho, Dia da Freguesia, às 19 horas, haverá a entrega do incentivo à natalidade. No dia 25, terá lugar um passeio dos pensionistas recenseados na freguesia. No dia 27, Noite dos Trompetistas. E no dia 28, Noite de São Pedro. A Câmara Municipal da Lousã aprovou a atribuição de 58 bolsas de estudo a estudantes do ensino superior, referentes ao ano letivo 2025-2026, num apoio municipal com um valor global de 26.290 euros. Foram avaliadas 74 candidaturas, tendo sido admitidos 58 estudantes residentes no Conselho da Lousã que frequentam o ensino superior. Este apoio pretende reforçar a igualdade de oportunidades no acesso e frequência do ensino superior, apoiando os jovens e as famílias do Conselho. Com esta medida, o município da Lousã reafirma a aposta na educação, na qualificação das novas gerações e na valorização do capital humano como investimento no futuro do Conselho.
0: O estado do tempo nas próximas 24 horas.
1: Céu pouco nublado ou limpo, vento fraco a moderado, subida da temperatura, sendo acentuada da mínima, nas regiões norte e centro. 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

Carla Maria, com mãozinhas no ar, este tema novo, a começar esta segunda hora deste amanhecer de hoje. Ora, faltava-nos ver os jornais desportivos e é que nós vamos ver agora, então, a imprensa desportiva. Começamos pelo jornal A Bola, faz destaque então para a vitória de Portugal por 2-1 contra a Nigéria neste último jogo de preparação. Portugal vence então o último teste antes do Campeonato do Mundo e diz então: estamos prontos. Pedro Neto e Francisco Conceição marcaram os golos da seleção, Diogo Costa jogou os 90 minutos e Ronaldo saiu aos 65. Temos 23 jogadores de campo, todos preparados para ajudar, diz então Roberto Martínez. Ainda destaque para o Mundial 2026, vamos lá então aos jogos, será México a África do Sul, hoje então às 20 horas. Benfica, Marco Silva já trabalha no Seixal, novo treinador deve ser apresentado amanhã, Mourinho despede-se e Rui Costa fala hoje. No Sporting, Pote agrada a clubes das Big 5, Arábia não é a única hipótese para o inevitável novo ciclo, Daniel Bragança está na mira do Valência e Leandro Grimi volta a treinar os sub-23. No Futebol Clube Porto, o PR pica à espera de oportunidade, Central Croata firme no plantel, relevado do Dragão em renovação. Ainda uma entrevista à Bola de Júlio Vieira de Castro, que diz que acreditamos que podemos recuperar o clube desportiva e financeiramente. No futebol, Leça conquista o Campeonato de Portugal. O Record faz destaque, claro está, para a vitória de Portugal por 2-1 contra a Nigéria. Seleção pronta para o Mundial dos Cowboys. Chico de Kid, Roberto Martínez, diz que sinto que a equipa está preparada. Ora, também aqui destaque para o Sporting, conversa com representantes do Uruguai na pré-época, tudo para segurar Maxi, Sade promete colocar lateral no topo da hierarquia salarial. Leandro Grimi vai orientar os sub-23. Destaque ainda para a Coreia do Sul, Japão em 2002, a Alemanha em 2006, portanto isto aqui destaque-se aqui no Record. Ainda no Porto, Frodo Tejoia,

Diz que utilizámos 26 jogadores em dois testes e todos estão prontos para o Mundial. No Futebol Clube Porto, só 7 voaram tão alto. Champions é território desconhecido do plantel. Ainda no Benfica, Marco Silva já trabalha no Seixal. José Mourinho despede-se honra e privilégio. E Rui Costa explica-se hoje aos adeptos. No Sporting, Atlético insiste em Ullmann. E no ciclismo, grande prémio JN Cadena Rei em Viena. Assim damos por concluída a passagem pelos jornais, tanto a nível nacional como local, como também nos desportivos, que hoje encontram-se então à venda nas bancas. Ora, são 9 horas, 15 minutos. Antes de voltarmos aqui à música, vamos então dizer que o Rui Gonçalves, ali no Rochelle, também está connosco. O Sr. Ramiro Duarte, ali por uma menta de Maceiradão, também está connosco. Quem também está connosco é a Andréa Abrantes, também nos mandou aqui uma mensagem, que eu vou então ler, que ela deseja-nos aqui também um bom dia. Dia, amizade linda, seu dia seja iluminado de paz, colorido de alegria, perfumado de amor. Ela manda-nos aqui então aqui uma bonita mensagem nesta manhã de quinta-feira. Mas deixa-me ver quem é que mais temos aqui na nossa companhia. Temos também o Sr. Celestino Bernardo, também está connosco. Bom dia ao Sr. Celestino e esposa. Bom dia para o António Boto ali por Sandomil, também está na nossa sintonia. Bom dia. Bom dia ao Sr. Ernesto ali por Adissa, que diz assim: bom dia, Paulinha, e todo o auditório. Beijinhos e abraços com muita saúde. Muito obrigada, Sr. Ernesto. Um beijinho grande para si também, para a família. Beijinhos também para quem? Para o Vasco Soares, que nos ouve ali por Santa Combadão, que também está connosco. Bom dia. Quem também está connosco é a Arminda, também está na nossa companhia. A Dona Joana Santos ali na Cerdeira. Bom dia. E votos então de uma ótima quinta-feira a todos. Vamos então voltar à música e vamos ficar aqui com este beijinho gostoso dos Doce Sinfonia. Vamos lá então ouvir esta musiquinha. Beijinho já à Dona Teresa Martins, ali pelo Barreiro, por Vila Nova do Ceira. Bom dia. Vamos à música.

0: Doce Sinfonia aqui neste beijinho gostoso. E agora, será que há aí alguém que queira falar connosco? 235-200-572, 963-1302, deixa aqui os seus bons dias. Bom dia, bom dia.
1: Muito bom dia, prazer em ouvi-la.
0: Bom dia, Sr. Ramiro. Então, como está? Bem disposto?
1: Sempre bem disposto.
0: E muito calor já por aí, não?
1: Não, não, há vento, há muito vento e forte.
0: Ah, isso é que não é preciso.
1: Não, é que há muito vento.
0: Até os seus bons dias, Sr. Ramiro, para quem vão?
1: Para o meu, para a Paulita, para o Santiago, para o Mário, para a Joanita, para os meus amiguitos e amiguitas e para o resto todo o auditório. Uma boa quinta-feira para todos e para a Paulita igual e muito obrigado e beijinho.
0: Obrigada, Sr. Ramiro, um beijinho, um dia feliz, obrigada.
1: Igualmente, obrigada.
0: Obrigada. Olha, e nós fomos até Moimenta de Maceiradão, e agora? Iremos até onde? 235-200-572, 963-1302. Vamos lá ligar e deixa aqui os seus bons dias nesta manhã de quinta-feira. Hoje, então, que se dá início o Mundial.

0: Bom dia, bom dia.
1: Bom dia, bom dia.
0: Bom dia, eu estou a falar com...
1: O António Pereira, de Gatões, Monte Moro Velho.
0: Então, Sr. António, bem disposto?
1: Sempre.
0: Isso é que é preciso. Então, e os bons dias, para quem vão?
1: Para toda a família e para todos os ouvintes da Rádio Clube de Arganil.
0: Muito obrigada.
1: Para mim, um bom dia.
0: Obrigada para si também, bom dia. Obrigada.
1: Bom dia.
0: Ora, enquanto é que nós fomos ali até Gatões, Monte Moro Velho e voltámos outra vez? E agora vamos até onde? Bom dia, bom dia.
2: Bom dia, bom dia, alegria.
0: Bom dia para o Pedro, que te vai com o volante na mão.
2: Neste momento estou parado, estou para carregar.
0: Pois convém, estás ao telemóvel, convém de ir parado.
2: Não, hoje, amanhã e se calhar sábado, é todos estes três dias para carregar o navio de cal. Portanto, é aqui na zona, vou encarregar aqui a Vagos, onde a gente tem o armazém. E para descarregar lá no cais já vai ser aqui. Está uma brasa.
0: Pois era o que eu ia para perguntar, se já estava calor aí por Vagos.
2: Às 8 horas já estava. Eu dormi aqui. Antes dormi aqui mais o colega. E agora estes 3 dias, em princípio, vai ser aqui, andar aqui em Vagos até lá ao cais para carregar o navio.
0: Até aí os teus bons dias, para quem deixas?
2: É para todo o excelente auditório e para o amigo António Pereira, um abraço para ele, que já somos, não nos conhecemos pessoalmente, mas já somos amigos do muito tempo da Rádio do Mundial, apoiados, que era assim, e um grande abraço para ele. E que já apanhou as laranjas, mas agora não há laranjas. Vá para a sombra, como diz o outro, já está na idade disso. Porque no calor não se pode estar.
0: Pois não.
2: E agora todos, olha, é verdade.
0: E vêm os dias fortes de gaí de calor.
2: É, mas depois. Mas olha, a noite estava fresquinha aqui. Eu deixei, tinha os vidros do caminhão assim meio abertos, porque quando parei estava calor, mas a uma certa hora, tipo, isso já estava a sentir um bocado frio.
0: Mas ainda bem que assim também se consegue descansar melhor, não é, Pedro?
2: É. Mas eu, por acaso, eu sou o homem que. Bem, quer dizer, não tenho frio. Gosto mais de frio do que calor. Mas estava a sentir um bocadinho mais fresco.
0: Muito bem, Pedro. Então, olha, um bom dia de trabalho para ti.
2: Hoje vai ser aqui para trás, para a frente, carregar o navio.
0: Então, vamos.
2: Hoje e amanhã, para si.
0: Tem que ser.
2: Se a gente consegue carregar até amanhã, senão tem que ser no sábado também.
0: Pois, isso aí é que já não convém, que já fica o fim de semana mais pequenino.
2: Não, como diz o outro, olha, se não trabalhar aqui tem que ser em casa.
0: Pois
2: só
0: é.
2: Só que em casa, a seguir ao almoço, já posso esticar um bocado, se me apetecer. Aqui não pode ser.
0: Pois é.
2: Mas também dentro do caminhão, gente, é o ar-condicionado, mosquinho e tal.
0: Não se sente tanto calor.
2: É, mas não é muito bom, porque a gente sai e entra, sai e entra.
0: Pois, essas diferenças de temperatura, pois andamos assim meio ranhosos.
2: É, eu conheço, há um motorista lá no Foi Internacional, que há muitos anos, a sair do caminhão com o impacto da diferença de temperatura, acho que é todo. Pronto,
3: Pedro.
2: Olha, vou para deixar mais pessoal entrar, um bom dia para todos e portem-se bem e quem puder ficar à sombra que se deixar, olha.
0: É isso mesmo, que se deixem ficar à sombra.
2: E eu costumo dizer que venha ao frio, que eu não me importo. Quero frio, quero calor.
0: Espera lá, deixa vir o verão primeiro, deixa vir o verão primeiro.
2: Não,
0: depois
2: não,
0: deixas...
2: não. Eu para mim não havia de haver mais. Temperatura máxima havia de ser ali 25, 26, mais que isso, para mim já...
0: Pronto,
2: mim
0: também está bom, nessa temperatura está bom, muito mais também...
2: Não, havia de ser mais que isso, era bom para tudo, era até, olha, até para agora nesta altura, começam logo a falar aí na rádio, na televisão, devia estar calado.
0: Pois era, para os lembrar.
2: E não estão a lembrar, eu já disse muitas vezes, o governo ou quem manda, não devia ser extremamente proibido televisões e rádios começarem a falar e não sei o quê, está em perigo não sei o quê, deviam ser proibidos. Porque não é preciso lembrá-los, como diz o outro, pronto. Mas é logo a notícia. Altas temperaturas, não sei o quê, vai ser perigoso.
4: Epá, estejam calados, pá, pô, já estão a goirar, como diz o outro. Por isso devia ser proibido, extremamente proibido, falarem que é mau para os incêndios e não sei o quê, pronto. Então, bá, olha, um beijinho.
0: Um beijinho, tudo Pedro, bom. Um bom trabalho, tudo bom.
2: Ah, obrigado.
0: Obrigada,
2: tchau,
0: beijinho.
2: Tchau, tchau,
0: obrigada.
2: Tchau.
0: Olha, fomos até a Vagos, não é? Fomos até Vagos falar com o Pedro, que neste momento está a trabalhar, claro. E vamos lá, mais uma chamadinha? Vamos, sim, senhora, já temos aqui alguém. Bom dia, bom dia.
5: Bom dia, bom dia.
0: Bom dia, Dona Teresa, também já na sua horta.
5: Ando, olhando, arrancar cebolas, arrancar, onde plantei, hoje arranco outras.
0: Então, e são boas?
5: São muito boas.
0: Pronto, isso é que é preciso. E haja saúde para as comer.
5: Não, é muito trabalhinho, mas são muito boas. Há tempo que eu como, já como cebolas desde março para cá.
0: Muito bem, muito bem. Até os seus bons dias, Dona Teresa, para onde vão?
5: Olha, para todos os clientes do Café Martins e arredores, e para toda a gente que me conhece, e para os meus filhos, e para os meus netos, e para os genros, e para toda a gente, e para vocês por aí. E parabéns à nossa seleção.
0: É verdade, sim senhora, portaram-se bem.
5: Tão feliz.
0: Vamos ver como é que vai correr agora o Mundial. Esperamos que corra bem também.
5: Bem, temos que ser positivos.
0: É verdade, sim senhora.
5: É isso. Vamos rezar para isso acontecer.
0: É isso mesmo. Um beijinho para si, um dia feliz. Obrigada.
5: Obrigada, querida. Obrigada.
0: Obrigada, beijinho. Obrigada.
5: Deus, adeus.
0: Ora, e fomos até ao Barreiro ali, Vila Nova do Seio, falar com a Dona Teresa Martins. Ora, para já, peço que não tenha aqui ninguém, por isso vamos então ficar com esta musiquinha toda no, na íntegra. João Colari, bem-vindo à Costa com este Portugal Bandeira no Ar, e depois vamos às compras. Até já então.

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Começamos com Aquário, que está com 2 de copas e que lhe diz para acreditar mais no amor. O amor é uma coisa muito bonita, vamos lá. O número da sorte é o 38. Leão, com ermita, que significa que anda a sentir-se muito só. Desabafe, arranje uma companhia, vamos lá. O número da sorte é o 9. Peixes com a lua, que lhe diz para estar alerta e não cair em falsas ilusões. Não vá atrás de blá blá, está bem? O número da sorte é o 18. Vamos saber como está a balança, que está com 8 de paus e que lhe diz para estar descansado. As situações vão se resolver rapidamente, como você quer. O número da sorte é o 30. Já Capricórnio está com 6 de ouros, que significa que alguém será generoso consigo. Saiba agradecer. É tão bonito agradecer. O número da sorte é o 6. Touro está com a rainha de espadas, que alerta para uma possível separação. Portanto, calma e faça as coisas o melhor possível. O número da sorte é o 9. E agora vou falar especialmente para um signo que é de água e é conhecido por ser muito intenso. Qual será este signo assim muito intenso? Escorpião, claro está. Está com o valete de copas, que lembra que tem ao seu lado pessoas muito leais. E o número da sorte é o 47. Agora, Gêmeos está com o 5 de paus, que indica que as coisas podem não correr como você espera. Portanto, abra assim o seu coração e seja o que Deus quiser. Deus só quer coisas boas, é ou não é? O nosso número da sorte é o 27. Carneiro, com o valete de espadas, significa que deve estar vigilante e atento à sua vidinha. E o número da sorte é o 1. 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Um beijinho. Espero.

0: Ora, aqui Léo e Leandro neste baile da sardinha, até porque junho também é mês dos Santos Populares, mês da sardinha, do pimento assado, da broa, olha, de tudo coisas boas. Ora, ainda temos aqui 17 minutinhos, vamos lá ligar, 235-200-572-960-313-902, e diz o Pedro Inácio que conhece muito bem a Dona Teresa, que parava muitas vezes lá no Café Martins, não é, Pedro? Então, um beijinho à Dona Teresa e ao Pedro, que também estão na nossa companhia, assim como à Dona Mavilda ali por Picador, e agora vamos até onde? Muito bom dia!
1: Bom dia, Maria Paula.
0: Bom dia, Sr. Carlos. Como está? Bem disposto?
1: Um pouco bem disposto.
0: Isso é que é pior.
1: Então, melhor era ao pé do Sr. Carlos, que já tenho saudades.
0: De andar no caminhão?
1: Sim.
0: Então, e os seus bons dias, para quem vão?
1: Olha, vão para a minha colega Amélia de Dávila, que dê informações, que eu há tempo que não a ouço, nem me liga, nem nada. Para o Sr. Manuel Costa e esposa e filho, para o Sr. Miguelito de São Domingos, para a Patricina e para o Vítor, e para si um bom dia, um bom programa. Para o Sr. Mário e para todos que trabalham aí na rádio.
0: Muito obrigada, Sr. Carlos. Um beijinho para si também, um bom dia. Obrigada.
1: Ah, tchauzinho.
0: Ora, e fomos até a Oliveira do Hospital falar com o Sr. Carlos Ribeiro. E agora, vamos até onde? Vamos aguardar que chegue aqui alguém para falar connosco. Ora, beijinhos ao Sr. António Fernandes em Negrelos e à Sra. Isabel, também estão na nossa companhia. Bom dia, bom dia. Ora, vamos lá então aguardar. Já lá vem o número. Saímos a mais uma musiquinha. O Márcio Mar diz que a festa vai bonita. Vai sim, senhora. Vamos lá então saber já quem está aqui deste lado. Bom dia, bom dia.
2: Bom dia, bom dia, manhã.
0: Bom dia. Então estou a falar com...
2: A falar com o Sr. Júlio.
0: Ah, Sr. Júlio, bem disposto?
2: Ah, eu ando sempre bem disposto.
0: Isso é
2: aí
0: que...
2: com o Carlos Ribeiro estava aí a falar fanhoso.
0: Então, é a fala dele? Até, Sr. Bem, Júlio, hoje anda na rega também? Vem um dia quentinho?
2: Tem que ser.
0: Até os bons dias, para quem vão?
2: Olha, vai aí para o Sr. Carlos Ribeiro, vai para todos os ouvintes que nos estejam a ouvir a Rádio da Arganil e também para a Paulinha. A todos os ouvintes e cumprimentos ao São Mário, que ela anda fugida.
0: Anda?
2: E lá para o Miguelito.
0: Então, olha, um beijinho para si também, Sr. Júlio, um dia feliz.
2: Bom dia, bom
0: obrigada,
2: dia.
0: Obrigada. Ora, já fomos até Sandomil, não é? Vamos então até onde agora a seguir? Vamos lá esperar que alguém chegue aqui até nós, dizer-nos de onde é que vem. E deixa-me ver se eu tenho aqui mais alguém para falar. De momento não, por isso vamos aguardar que aquele número chegue aqui até nós. Vamos já saber quem é que está do outro lado e de onde é que nos fala. Bom dia, bom dia.
3: Bom dia, Paulinha.
0: Bom dia, ora, eu tenho o nome debaixo da língua.
3: Pois tem.
0: Ai, mas eu não chego lá.
3: Pois não. Já há tanto tempo que não falo consigo.
0: Pois não, não é Conceição.
3: É.
0: É? Ah, pronto, então quase que acertei. Não fui logo à primeira, mas pronto. Então e como tem passado?
3: Está bom andando, ó, Paulinho.
0: Tem que ser, não é? Um dia de cada
3: tem
0: vez.
3: Tem que ser, um dia de cada vez.
0: Até os seus bons dias, para quem vão?
3: Os meus bons dias vão para toda a gente até onde chega a nossa voz. Para a Paulinha e para toda a família. Para a Lourdinhas e família, para a Isabelinha e família, para a Cátia, que já há muito tempo que não a ouço, e para todo mundo até onde chega a nossa voz. A Maria, essa está sempre, mas como eu não sei mandar mensagens, olha, fica sempre para trás. Eu bem a ouço, mas não lhe consigo falar.
0: Então, Conceição, obrigada. Um beijinho grande e um dia feliz para
3: beijinho,
0: si também.
3: Beijinho, Paulinha. Tudo
0: bom.
3: Tudo de bom.
0: Obrigada.
3: Um bom dia de trabalho e um bom fim de semana.
0: Obrigada para si também.
3: Tchau,
0: um bom dia,
3: beijinho.
0: Bom fim de semana. Obrigada.
3: Beijinho. Tchau, tchau. Para a família toda.
0: Obrigada, Ana Conceição.
3: Tchau.
0: Obrigada. Ora, e vamos lá saber se vem mais alguém, se não vamos à musiquinha. Vamos passando uma musiquinha enquanto aguardamos. Márcio Amar diz que a festa vai bonita.

0: E vamos ver até onde vamos. Bom dia, bom dia.
1: Bom dia.
0: Bom dia, Dona Preciosa. Então, como está, bem disposta?
1: Sim, Dona Paula, também.
0: Também, obrigada. Então, os seus bons dias para quem vão?
1: Olha, vão para a Dona Paula, para o Senhor Mário, para o Santiago, e a chamar Gonçalo, para a Joanita, para todo o auditório e para todo o auditório.
0: Muito obrigada, Dona Preciosa.
1: Um beijinho
0: grande
1: um
0: também para si.
1: Um regresso a casa e um bom trabalho.
0: Obrigada, pois. Um beijinho, obrigada.
1: Um beijinho, obrigada. Até outro dia.
0: Até outro dia, obrigada.
1: Sim.
0: Ora, e fomos até Coimbra falar com a Dona Preciosa. Sim.

0: E agora vamos até onde? Bom dia, bom dia.
1: Olá, bom dia.
0: Bom dia. Eu estou a falar com...
1: O Gonçalo.
0: Agora é que era um Gonçalo, há bocado a dona Priscila estava a trocar o nome. Então, Gonçalo, bem disposto?
1: Bem disposto.
0: Até fala-nos de onde?
1: Santa Combadão.
0: Muito bem. Então, e os seus bons dias, para quem ficam?
1: O meu bom dia vai para o Gandalf da Reboleira e o Justiceiro do Arieiro.
0: Muito bem. Então, Gonçalo, um bom dia. Quer seja
1: bom
0: trabalho, quer seja
1: também.
0: Descanso.
1: Um excelente dia de trabalho.
0: Obrigada, um beijinho.
1: Obrigado,
0: obrigada, Gonçalo. Você. Obrigada. Ora, e agora vamos até onde? Bom dia, bom dia.
2: Vai até Tábua, Paulinha.
0: Dona Elisa, como está? Bem disposta?
2: Estou bem, graças a Deus. Venho a chegar da cidade, estou bem.
0: Sim, senhora. Então, Dona Elisa, e os seus bons dias, para quem vão?
2: Olha, os bons dias vai para a menina Adélia, com as melhoras dela. Para a Isabelinha e família, Lourdinhas e família, para a Paulinha também, para a sua família, para a Dona Helena do Vilar com as melhoras dela, para a Dona Cacilda com um grande beijinho, para o Sr. António Albuquerque também com um grande beijinho, e para a minha querida netinha, para o meu filho, para a minha nora e para a Paulinha com um regresso a casa e um bom almoço.
0: Muito obrigada. Um beijinho, Dona Elisa, um dia feliz, obrigada.
2: Igualmente, beijinho. Igualmente, Paulinha.
0: Obrigada, obrigada igualmente, obrigada. Ora, e agora fomos até Tábua. Será que nós temos mais alguém aí para falar connosco? Parece-me que sim. Vamos lá aguardar que aquele número chegue aqui até nós, porque a Micaela diz assim, respira comigo, mas antes vamos ao telefone. Bom dia, bom dia.
3: Muito bom dia.
0: Bom dia, agora estou a falar com o Carlos.
3: Está a falar aqui com o Sr. José, ora, de Praia Fluvial da Nossa Senhora da Ribeira.
0: Sim, senhor. Então, José, bem disposto?
3: Ah, muito bem. Eu queria-vos agradecer pela simpatia todas as manhãs, e acho que houve aí um rapaz que veio aqui falar, fez-me lembrar dos nossos tempos em Lisboa, no Gandalf da Reboleira.
0: Muito bem. O Gonçalo que falou
3: Eu gostava de mandar um recadinho a esse Gonçalo, para que ele não volte a dizer esse nome em vão. Se você vai ouvir isto, Gonçalo, por favor, não faças mais disto.
0: Senhor
3: muito
0: José,
3: obrigado.
0: Um beijinho grande para si, um dia feliz.
3: Igualmente.
0: E tudo bom.
3: Com licença.
0: Ora, e agora vamos então respirar juntamente com a Micaela.

Micaela e este novo trabalho Respira Comigo. Estamos quase a chegar ao final deste amanhecer de hoje. Eu fico louco. Ora, um beijinho à dona Leonor Pinto que nos ouve ali em Coja. Bom dia, bom dia.

0: São 10 da manhã.
1: É verdade, são 10 da manhã. Muito obrigada a todos aqueles que passaram por aqui deixando toquezinhos, mensagens e mesmo participando aqui deixando os seus bons dias. Ora, eu volto amanhã no Palco da Música, um bocadinho mais tarde, mas conto lá estar no Palco da Música a partir das 22 horas que começa, mas eu serei um bocadinho mais tarde. E desde já desejo a todos uma ótima quinta-feira. Já de seguida vamos ficar aqui em simultâneo com a Antena 1 para sabermos o que se passa no país e no mundo. Já sabem, sejam felizes.
2: Eduardo, atualizamos a esta hora as informações sobre o incêndio no Jerez.
3: O fogo de terras de Boro ainda cresce, já tem meios aéreos a esta hora a ajudar também mais de uma centena de bombeiros no terreno. O Banco Central Europeu deve subir hoje as taxas de juros em 25 pontos base. Pode haver mais atualizações até ao final do ano, mas Pedro Sousa Carvalho, analista de economia da Antena 1, não espera desta vez um impacto tão grande sobre as famílias como na crise da inflação pós-pandemia. A China apela ao fim imediato dos ataques entre Estados Unidos e Irão, pedindo às duas partes que voltem à mesa das negociações.
2: A esta hora, 27 graus em Lisboa, Faro 26, Porto 25, Coimbra 24, Funchal 22, 19 em Ponta Delgada. Edição de Eduardo Amaro.
3: Já estão a atuar no incêndio do Jerez em Terras de Boro três meios aéreos a esta hora para combater um fogo que começou ontem à noite na freguesia de Val do Zende e que ainda não está controlado pelos bombeiros. Estão no terreno mais de 100 bombeiros a combater as chamas numa zona de mato em Terras de Boro. Parte do incêndio lavra numa zona de acesso difícil. O comandante Telmo Ferreira, da Autoridade Nacional de Emergência e Proteção Civil, espera que com os meios aéreos agora a trabalhar, o fogo possa ser dominado ainda durante a manhã.
4: A situação em Terras de Boro foi reforçada agora pela manhã, com o acionamento de grupos terrestres da área da sub-região do Grande Porto e do Cávado. Neste momento temos 89 operacionais no terreno, com o apoio de 24 viaturas. Também agora pela manhã já foram acionados meios aéreos para ajudar no combate. É um combate numa zona de difícil acesso, longe de povoação, portanto não há habitações nem aldeias em risco, e é um combate que está a decorrer e que queremos certamente que ele fique pelo menos resolvido o mais rápido possível, e se possível ainda no período da manhã.
3: Declarações feitas à Antena 1 há instantes pelo comandante Telmo Ferreira, da Autoridade Nacional de Emergência e Proteção Civil. Ele deu conta também de que o incêndio em Odmira, que tinha começado ontem ao fim da manhã, já está resolvido a esta hora. Agora a preocupação é este fogo em Terras de Boro, no Jerez. O Banco Central Europeu deve subir esta tarde as taxas de juro em 25 pontos base para os 2,25%. É a primeira subida das taxas diretoras na sequência da crise energética e económica provocada pela guerra no Médio Oriente, que pôs a inflação a subir outra vez. O primeiro impacto direto desta subida sobre as famílias é sentido nos créditos à habitação. Pedro Sousa Carvalho, comentador de economia da Antena 1, explica que muitas pessoas já começaram a sentir estas subidas na mensalidade porque as taxas Euribor também já estão a subir.
5: Quem tem crédito à habitação já terá reparado que o valor da prestação mensal já começou a aumentar, porque normalmente as taxas de Euribor funcionam em antecipação àquilo que é a taxa do próprio Banco Central Europeu. Ou seja, se os investidores acham que o Banco Central Europeu vai aumentar as taxas de juros no futuro, rapidamente as taxas de Euribor incorporam essa expectativa e aumentam por antecipação. Quem tiver, sei lá, um crédito à habitação a 150 mil euros a 30 anos, já terá notado, por exemplo, que agora se revisa for feita no mês de junho, estará a pagar provavelmente mais 60 euros do que pagava há 12 meses, isso no caso de Euribor há 12 meses. Isso para dizer que as pessoas já estão de alguma forma a pagar. Por cada 25 pontos base, ou seja, por cada 0,25% de subida das taxas de juros do Banco Central Europeu, as pessoas devem contar com o aumento da prestação à volta dos 20 euros.
3: Pedro Sousa Carvalho.
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13: 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GNR, esta tirana, a grande voz de Rui Rainho, está a tocar na sua rádio. Seja muito bem-vindo.

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0: Esta é a cidade da Tinoco, da Bárbara e da outra Bárbara, da Bandeira. Duas Bárbaras a tocar aqui na sua rádio. 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

0: São 11 da manhã.
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2: Muito bom dia a todos os nossos ouvintes. Sou a Juliana Oliveira, estou aqui outra vez com o meu colega Alexandre, não é mesmo?
11: Ora, bom dia. Espero que esteja tudo bem por aí, pessoal que está aí em casa, que estejam a esta hora, 11 horas. Já nem se calhar começar a fazer o almocinho, digo eu.
2: Lá estás tu com o almoço. Então, uma pessoa fica logo com fome. São então, 11 horas.
11: Às 11 horas um gajo já pensa nisso.
2: É, já pensas. Por acaso ainda não. Ainda não estou... Tô... Mas se continuar já a falar muito sobre comida, já fica assim...
11: Pois, já.
2: Cheio de fome.
11: E a mão?
2: Acho que sim.
11: Ah, não é nada.
2: Enfim. Mas estamos aqui outra vez do meio de alma. Vamos ter aqui uma emissão especial, porque hoje é a estreia do Mundial, não é, mesmo?
11: É verdade. Especial. Pronto, vamos falar um bocadinho e tal.
2: Vamos falar só um bocadinho, sim.
11: Mas, entretanto, vamos se calhar fazer uma musiquinha, preparar as coisas que estás para preparar, aniversários e afins. Por isso, vamos lá então a um bocadinho de musiquinha.
2: Lá vamos.
11: Vamos lá então.
2: Boa e Buba Espinho.

0: agora que tivemos aqui um bocadinho com Boba Espinho e Blue e com a música Cidade. Daqui a pouquinho vamos dar os parabéns a quem merece os seus parabéns e faz andinhos hoje, quer casamento, quer nascimento. E antes, mas antes disso, vamos a mais um bocadinho de musiquinha para depois irmos então aos parabéns.
1: Pois vamos aos parabéns. Agora vamos ter os Calema com o Nosso Amor com a Soraya Ramos.
0: Vamos lá então.

0: Ora, estivemos agora então com o Kalema, com a música O Nosso Amor, com Soraya Ramos. Entretanto, vamos então aos parabéns, começando com a Juliana. Vai, Juliana.
1: Diamantina da Conceição Nunes Simões, de Sobral Gordo, de Pomares, número de sócio 2132. Muitos parabéns. Depois temos Rosa Maria Costa Lopes Pérez, de Vila Nova da Oliveirinha, número de sócio 2301.
0: Temos também a senhora Tânia Cristina Capitão Canas, de Nossa Madrinha 305, que faz casamento. Que faz aniversário de casamento com o senhor Fernando Silva, ambos de Arganil, o senhor Padrinho 282. Muitos parabéns a todos.
1: Muitos parabéns.
0: E uma musiquinha de

0: E já recebemos aqui três chamadinhas da dona Helena Carvalho Vilar, Leonor Pinto e Elisa Costa. Muitos beijinhos.
1: Parabéns, muitos beijinhos.
0: Não é parabéns.
1: Muitos beijinhos às três. E vamos então mais uma musiquinha, daqui a pouco vamos aos anúncios de hoje.
0: Mas primeiro vamos aqui ao Jornal com Deslocado.
1: Vamos lá então.

0: Tivemos agora então com a musiquinha dos Napa Descolado do Festival da Canção do ano passado. Vamos então aos eventos de hoje.
1: Agora vamos passar aqui aos eventos. Vamos ter aqui as marchas populares que vão voltar a desfilar em Góis a 20 de junho. O programa tem início às 9h30 com o desfile das marchas a partir de São Paulo. Seguindo-se às 20h a atuação dos grupos em frente à Casa de Cultura de Góis. A partir das 21h as apresentações prosseguem no Parque do Lazer no Serejal, onde correrá também a restante programação festiva. Depois aqui temos uma caminhada em Vilvela, dia 21 de junho, que começa às 9 da manhã e depois temos aqui o almocinho à 1 da tarde. O almoço é sardinhada, é 12,50€ por pessoa.
0: Temos também...
1: Agora temos aqui a Facite.
0: Ah, é verdade, pois é.
1: Que é a tua terra. Que, temos, que é de 24 a 28 de junho. Vamos contar com a, Rosi, com a Rosinha, com o Jatoa e o Papilon, a Nena, o Pedro Abrunhosa e o Toi.
0: E... Agora, passando aqui para o Quinteto dos Sopros do Dão, dia 19 de junho, um concerto na Igreja Matriz de Santa Combadão. E dia 20 e 21 de junho, a Massa Clássica O Quinteto, na sede de Filarmónica de Santa Combadão. Já também no dia 13, temos as Segundas Sopas do Adro, em Adro da Igreja Matriz de Midões. Às 18h, com o grupo de Tradições e Costumes da Academia Sénior de Tábua. Às 19h30, o grupo musical dos Escuteiros do 972 Midões. E às 21h, o Marcelo Madeira. Temos também a Sardinhada de Santo António, dos Santos Populares, aberta a todos, na entrada gratuita, cada um contribui com o que quiser, e venham celebrar, conviver e saborear as melhores sardinhas, dia 13 de junho, às 13h. Temos também a 19ª edição das Feiras das Freguesias, em Passo Grande, em Arganil, dia 12 a 14 de junho, deste ano, claramente, da gastronomia e animação. Por isso venham comparecer e enquanto não chega o dia, se calhar vamos já ouvir uma musiquinha.
1: Olha, mas eu por acaso costumo ir à Feira das Freguesias.
0: Costumas?
1: Por costumo.
0: Ah, pá, que
1: claro
0: incrível.
1: Que sim, então tem de ser.
0: Por acaso eu não. Por acaso não.
1: Também
0: por
1: não está boa, não está aí, por isso.
0: Boa, faz-te.
1: Eu só vou de vez em quando, por isso. Mas à Feira das Freguesias estou lá sempre.
0: Oh, pá, é o que falo. Tens que ir à Facite este ano, pá.
1: Vamos ver. Vamos passar aqui à música com a Alô de David Carreira.

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10: E assim voltamos no bloco da publicidade. Tivemos aqui o Ramiro Duarte a ligar-nos, muitos então, beijinhos.
11: Exatamente, um beijinho para o senhor. E daqui a pouco vamos já fazer já o horóscopo então do dia. Mas antes disso, vamos a uma musiquinha.
10: Já que as pessoas gostam tanto disso, acho que vale a pena.
11: Mas antes disso,
10: vamos passar para a música. Ivandro, então. Lua.
11: E já agora?
10: E agora a Cristina também nos está a ligar agora, que já estamos a ver, já mandamos os beijinhos
11: um
10: também.
11: Beijinho também para si. E vamos então a Ivandro com Lua.

Vamos começar assim o horóscopo com o carneiro, carta do dia, valete de espadas, que significa vigilante e atento. No amor, uma nova amizade ou uma relação mais séria podem estar no horizonte. Fica atento. Saúde, evite uma vida sedentária. Dance, caminhe, o importante é que se mexa. Já no dinheiro, atenção aos novos negócios, aconselhe-se com quem sabe. Números da sorte: 9, 14, 16, 24, 35, 41.

Agora de seguida temos aqui o touro. A carta do dia é Rainha de Espadas, que significa melancolia, separação. No amor, evite confrontos diretos com o seu par. Afaste uma possível separação. Na saúde, pode procurar repousar mais. A sua saúde não é de ferro. No dinheiro, o excesso de confiança pode prejudicá-lo. Aceite as críticas dos outros e aprenda com elas. Números da sorte: 2, 12, 16, 25, 41, 49. Agora temos os gêmeos, a carta do dia é 5 de paus, que significa fracasso. No amor, evite alimentar mal-entendidos, dê mais ouvidos ao coração. Na saúde, coma alperces secos, são ricos em nutrientes que ajudam a prevenir o cancro. No dinheiro, cautela com as tarefas que tem a cargo, faça tudo com muita atenção. Números da sorte: 9, 17, 25, 27, 29, 42.

Agora temos o caranguejo, a carta do dia é o de pendurado, que significa sacrifício. No amor, tenha pensamentos positivos, o amor chegará. Saúde, pode andar a trabalhar demais, é conveniente que se alimente bem. No dinheiro, o período de sacrifício que atravessa acabará em breve, sairá mais forte física e espiritualmente. Números da sorte: 1, 8, 18, 19, 23, 35.

Agora temos o Leão, a carta do dia é o Ermita, que significa solidão. No amor, dê uma oportunidade ao amor, ninguém nasceu para estar sozinho. Na saúde, modere a atividade física. Faça exercícios adequados à sua condição. No dinheiro, a sua competência será recompensada. Está de parabéns. Números da sorte: 13, 15, 17, 25, 45, 48. Agora no Virgem temos aqui a carta do dia que é a Imperatriz, que significa realização. No amor, faça um jantar com os seus, mostre-lhes o seu carinho. Na saúde, cuidado com os esforços, evite carregar muitos pesos. No dinheiro, pode avançar com o novo negócio, números da sorte: 5, 9, 17, 35, 45, 49.

Vamos então para a balança agora, com a carta do dia 8 de paus, que significa rapidez. No amor, passe mais tempo com o seu par, a relação amorosa sairá a ganhar. Na saúde, tome vitaminas para fortalecer o cérebro. Já no dinheiro, possíveis ideias que lhe darão muito lucro. Os números da sorte de hoje são o 1, o 9, o 10, o 15, 29 e 34.

Antes de continuar para o escorpião, deixar já o beijinho a quem nos ligou, a senhora Mavilde Castanheira, Sérgio Ascensão, Helena Vilar e o José Antunes, beijinhos para todos. E temos também uma mensagem da Maria do Patrocínio, que nos diz peixinhos, com quem então já mais lá vamos, já vamos aos peixinhos daqui a pouquinho. Entretanto, vamos então ao escorpião, que a carta do dia é o Valete de Copas, que significa lealdade e reflexão. No amor, se escutar o coração, certamente vai encontrar a resposta que procura. Na saúde, fortaleça os pulmões, comendo laranja e uvas. No dinheiro, aproveite as oportunidades que a vida lhe dá, agarre-as. Números da sorte são o 4, o 9, o 14, o 21, 26 e 37.

Continuando para o Sagitário, mas antes disso, já dá beijinho à Dona Idália Oliveira e a Maria Mercedes Carvalho. Beijinhos às duas. E vamos então ao Sagitário, que a carta do dia é o 7 de Ouros, que significa trabalho. No amor, seja mais dedicado ao seu par, dê mais estabilidade à sua relação. Na saúde, adote uma postura perante a vida. Já no dinheiro, poderá fazer um novo negócio, mantenha-se alerta e tudo correrá bem. O número da sorte são 1, o 9, o 12, 35, o 46 e o 48.

Em Capricórnio, a carta do dia é o 6 de hoje, que significa generosidade. No amor, seja mais compreensivo com o seu par, a confiança trabalha-se. Na saúde, evite tomar bebidas alcoólicas, dê descanso ao fígado. No dinheiro, gaste dinheiro em algo que o deixa feliz, seja generoso consigo. Números da sorte é o 7, o 18, o 21, o 22, 36 e 45.

Em Aquário, a carta do dia é o 2 de Copas, que significa amor. No amor, dê atenção aos desejos da pessoa amada, o amor deve vir em primeiro lugar. Na saúde, combate o envelhecimento aplicando no rosto compressas com chá de cavalinha. No dinheiro, poderá sentir-se desmotivado no trabalho, pense em novos rumos. Números da sorte são o 3, o 12, o 15, 36, 42 e 45. E por fim, o signo da nossa amiga, o Peixes. Vamos então à carta do dia, que é a Lua, que significa falsas ilusões. No amor, evite criar barreiras entre si e o seu par, tornem-se mais cúmplices. Na saúde, isole-se para colocar as ideias no lugar. Ora a hora, Deus melhora. No dinheiro, fase de energias menos positivas. Proteja-se não fazendo gastos excessivos. Números da sorte é o 1, o 6, o 9, o 17, o 25 e o 49.

0: Então, depois este bocadinho aqui do horóscopo, que já descobrimos assim muitas coisas engraçadas, gostaste do teu, Juliana?
1: Ah, gostei mais ou menos a parte do dinheiro. Isso aí é que não. Mas pronto.
0: Não, pronto. Mas até nem foi muito mal, vá, aceito.
1: Hoje já soubeste o que é que estava a dizer. Outro hoje, dia por acaso,
0: tomei um bocadinho mais atenção.
1: Ah, pronto, ainda bem.
0: Vamos então um bocadinho de musiquinha.
1: E a seguir vamos depois passar à meteorologia também.
0: É verdade, vamos então.
1: Antes do nosso blog de publicidade.
0: Claro. Então vamos lá. Vai com Maria Vinagre, quantos queres?

0: E estivemos assim com Maria Vinagre com Quantos Queres e agora vamos passar à meteorologia, não é mesmo?
1: Ora, nem mais. Ouvi dizer vai estar quentinho, tanto hoje como amanhã.
0: Eu não ouvi dizer, eu tenho a certeza.
1: Já estamos a senti-lo na pele.
0: Já estamos a sentir este calor assim.
1: E agora é meio-dia, sensivelmente, e já estão 30 graus.
0: E de manhã já haviam estar 20 graus, ou mais.
1: Pelo menos isso.
0: Quase certeza. Até porque às 16 e às 17 vão estar 33 graus.
1: Complicado.
0: É um bocado.
1: E amanhã também vai ser dose. Amanhã há quem diga que lá, se a brincar, lá para as 5 da manhã vão estar 20 graus.
0: 20 graus.
1: Às 5 da manhã, pá. É muito.
0: Isto para dormir, às vezes, quando está muito calor, custa assim um bocado.
1: Sim, sem dúvida. Às 2 vão estar 36 graus amanhã. Recomendamos já, desde já, usar protetor solar, porque, pronto.
0: Não é só, se puderem evitar, estejam por casa, porque este sol também não é. Só mesmo em caso de urgência é que.
1: Exato. Mas pronto, porque tenham cuidado com o calor, porque isto não está.
0: Isto está assim está e malzinho, cada vez vai ficar pior.
1: Pois vai, perto. Ah, estamos
0: a
1: chegar ao verão.
0: Ainda vão aumentar mais.
1: Estamos a chegar ao verão, estamos à espera de quê? Enfim, temos que aguentar com o calor agora.
0: Tem de ser.
1: Já aguentamos com o frio.
0: Agora vem o calor.
1: Enquanto isso, vamos ouvir uma musiquinha.
0: Vamos ouvir a Nena.
1: Com o Nokia antigo.

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1: No âmbito da atividade Envelhecer, integrada no CLDS 5G Arganil Gerações, vai realizar-se mais uma iniciativa Aqui Tão Perto, destinada aos residentes da União de Freguesias de Cepos e Teixeira. Uma oportunidade para conhecer melhor outras localidades do concelho, descobrir o seu património, tradições e pontos de interesse, num dia dedicado ao convívio e à partilha de experiências. Esta visita decorrerá no dia 19 de junho e será efetuada à União de Freguesias de Vila Cova de Alva e Anceriz. Do programa consta, pelas 10, saída de Cepos, às 11, visita ao convento de Vila Cova de Alva, pelas 12h30, almoço partilhado, às 14h30, visita à exposição Linhas e Agulhas da Casa do Povo e às 17, regresso aos Cepos. As inscrições já se encontram abertas, devendo ser efetuadas junto da Junta de Freguesia. A Junta de Freguesia de Vila Nova do Ceira promove, no próximo dia 21 de junho, o 4º Festival das Sopas e a Feira Sem Regras, precisamente em Vila Nova do Ceira, mais propriamente no Adro da Igreja. Do programa consta, pelas 9h30, sorteio das barraquinhas. Às 10, início da Feira Sem Regras e às 13, Festival das Sopas. A partir das 15 horas, animação com o grupo de concertinas de Serpins. O bar será explorado pelo grupo de cantares de Várzea. O preço por pessoa para participar nesta Feira das Sopas é de 7 panelas e meia e engloba a oferta de uma tigela e de um copo. Em comunicado, o município de Góis partilha a realização de um Open Day, dirigido às empresas locais interessadas em colaborar na fase de construção do sobre-equipamento do Parque Eólico de Pampilhosa da Serra. Este Open Day decorre na Casa da Cultura de Fajão, no próximo dia 18 de junho, entre as 9h30 e as 12h. O encontro tem como objetivo aproximar o projeto do tecido empresarial local, apresentando o cronograma da obra, as necessidades previstas para a fase de construção e criando oportunidades de contacto direto entre empresas e promotoras. A sessão inclui boas-vindas, registro das empresas, apresentação da Nadara e da Wind Park, esclarecimento de dúvidas e um momento final de networking, promovendo oportunidades de parceria no âmbito da obra.
0: O estado do tempo nas próximas 24 horas.
1: Céu pouco nublado ou limpo, vento fraco a moderado, subida da temperatura, sendo acentuada da mínima nas regiões norte e centro. 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
4: Ora, então que chamamos cá outra vez, 9:30. Já espero que já esteja alguém assim a preparar o almocinho, porque a esta hora já estava já.
5: Esta hora já devem estar a preparar. E muitos, se calhar, já estão a comer até.
4: Pois, se calhar alguém já comeu.
5: Pois. Menos ainda não, mas.
4: Pois, infelizmente.
5: Também vamos comer, por isso. temos de ter paciência.
4: Temos agora aqui mais uma horinha.
5: Nem é uma hora, porque já é meio dia e já não é uma hora bem certa.
4: Mais ou menos 40 minutinhos, vá.
5: É, mais ou menos.
4: Mas pronto.
5: Então, hoje é o dia do Mundial, o primeiro
4: pois é,
5: dia.
4: Pois é, hoje começa. Já foram os amigáveis agora, pronto, das seleções.
5: Viste ontem o jogo, Portugal?
4: Vi parcialmente.
5: Não perdeste muito.
4: Eu imaginei.
5: Aquilo foi assim, pronto, mas vamos esperar que no Mundial seja diferente.
4: É,
5: um
4: claro,
5: bocadinho diferente.
4: Temos
5: de esperar que estes jogos amigáveis...
4: Claro.
5: Seja um treino para ele.
4: Sim, não, sim, vamos ver, pronto, não. Vamos para os filhos que
5: mas acreditamos. Mas para eles mudarem algumas coisas que bem precisam. Há ali alguns aspectos que
4: é verdade,
5: precisam ser mudados.
4: Muitos. Mas pronto.
5: Mas hoje começa, ainda não é Portugal, por isso
4: é
5: vamos ter calma.
4: Portugal
5: mas
4: é só 17, dia 17.
5: É quarta, sei que é quarta-feira, quando saiu o dia em específico.
4: É 17.
5: Ok, então é quarta-feira.
4: Pronto.
5: Mas hoje vamos ter o México e a África do Sul, na cidade do México.
4: Pois é.
5: O que é que tu achas que... Vai acontecer hoje.
4: Eu tenho uma previsão de 2-1 para o México.
5: O engraçado é que nós já tínhamos comentado sobre isso e nós temos exatamente o mesmo prognóstico, que é 2-1 também. Ainda esperei-me, vamos ter alguma coisa diferente, mas não.
4: Acredito que o México é até uma
5: não,
4: boa...
5: Eu acho que, não é só por México, eu acho que o México é superior, mas acho que o fator casa também ajuda.
4: Sim, sem dúvida.
5: Ser no México, e o México no futebol tem muitos adeptos.
4: Pois, até imagino o fator casa antigamente, que era com os pontos... Por causa daquela questão de casa e fora.
5: Sim.
4: Por causa dos pontos.
5: Sim.
4: De golos e afins. Era mais
5: não,
4: fácil.
5: Mas o México tem não. Muito... Os Estados Unidos, pronto. Os Estados Unidos acho que não é bem o país do futebol.
4: Não é, obviamente.
5: Eu acho que não. Isto vai ser um bocado polémico, mas eu acho que os Estados Unidos, para mim, não.
4: Tanto que este ano eu vi que eles estavam a dizer que, pronto... Que os Estados Unidos iam ganhar e não sei porque é uma das poucas vezes que
5: não, os Estados Unidos têm boas equipas, mas é noutras modalidades. No futebol
4: sim,
5: não
4: sim,
5: acho
4: sim,
5: que
4: sim.
5: Seja.
4: O futebol não é, não. Não
5: e eles também não são um país de futebol, como
4: pois
5: o
4: não.
5: Brasil.
4: Eu diria que provavelmente os países que eu possa dizer, como uma pessoa quando fala em futebol, os países que uma pessoa se lembra, diria que é tipo Brasil,
5: França,
4: Portugal,
5: Espanha,
4: França,
5: Brasil,
4: Espanha, Alemanha e é um bocado por aí.
5: Inglaterra também.
4: Não muito,
5: não,
4: mas
5: eu
4: um
5: acho que a Inglaterra tem uma boa equipa.
4: Sim, também. Não, tens razão. É. Então, eu diria, ou seja, basicamente metade da Europa. Não queria dizer nada, mas pronto, só para estar aqui um bocadinho de parte.
5: Não,
4: mas
5: o Brasil
4: mas
5: acho
4: o Brasil
5: que...
4: é também é insano.
5: Mas eu acho que o Brasil às vezes é como Portugal, promete muito e depois
4: também,
5: chega
4: também.
5: E não.
4: Também, então agora o Neymar também teve lesionado. Foi o Neymar que teve lesionado, posso estar a dizer, mas acho que sim.
5: E depois também temos o último Mundial, do Ronaldo, do Messi.
4: Sim,
5: era do Kevin
4: gente.
5: De Bruyne, certo?
4: Sim, também do Lewandowski também.
5: Ok, sim.
4: O Neymar também, obviamente.
5: Mas também há algumas estreias. Temos o João Neves.
4: Também, sim, há.
5: Temos...
4: O Félix nunca participou também, acho eu.
5: No Mundial, no Mundial acho que.
4: É... Acho que não.
5: Não.
4: Então ele tem que ir.
5: O Lamine Yamal é a primeira vez também.
4: 25. O Félix
5: tem 26 para aí, é que é provável.
4: É capaz. Não, se calhar até participa no primeiro.
5: O Lamina deve ser, acho que é o primeiro, de certeza.
4: Ah, sim, ele participou, foi no Euro.
5: Quem pode ser mais?
4: Não estou a ver agora.
5: Mas deve haver, vai desaparecer algum
4: sim,
5: nome
4: sim,
5: daqui
4: sim,
5: a
4: sim.
5: bocado, de certeza.
4: 100%.
5: Mas
4: pronto, estou com esperanças que vai correr bem. Sim. Pronto, obviamente uma pessoa está com esperanças que Portugal ganha. Eu também não vou dizer o contrário.
5: Não, eu também tenho que dizer que tenho esperanças.
4: Claro.
5: Mas é que o 10% de...
4: É com aquele medo. É com esperança, mas com aquele medinho.
5: Não, é que eu acho que estão a dar muitas expectativas para Portugal e tenho medo que corra assim um bocadinho ao lado, estás a ver?
4: Sim, tipo, seja um bocado de ilusão, não sei.
5: Sim.
4: Também,
5: vamos ver.
4: Ah pá, sim. Vamos analisar
5: a situação e vamos ver.
4: Pronto, qualquer coisa também vamos dar updates aqui.
5: Com estes amigáveis eu não fiquei muito...
4: Mas pronto, vamos dar
5: uma notícia. Como é que eu ia dizer? Convencida.
4: Ok.
5: Mas vamos ter... E eu acho que Portugal também temos... No México é muito calor. Tu viste a equipa da Noruega?
4: Não.
5: Só com calções, assim, todos deitados. Também não vamos comparar a Noruega com Portugal, sim, em termos da temperatura. Mas só vamos hoje... Vamos hoje, se calhar, não sei.
4: O quê?
5: Para o Mundial?
4: Ah, hoje? Hoje não.
5: Não sei. Muitos países já estão lá.
4: Será? Eu acho que não. Eu só digo, se calhar até já lá. Yeah.
5: Mas temos também que começarmos já a ambientar o ambiente aquilo.
4: Sim, porque ambientar não o ambiente,
5: é,
4: exatamente.
5: Não é igual a Portugal.
4: Ah, pois não, é muito diferente. Até porque, pronto. Mas vamos ver o que é que dá.
5: Vamos ver.
4: Esperança é a última a morrer.
5: É. Acho que sim. É mais ou menos isto, como diria a Rita Rocha.
4: É, exatamente.
5: É, não é?
4: Que por acaso? Pronto,
5: por acaso
4: não?
5: Vai passar agora.
4: Opa, que bom.
5: Por isso.
4: Então vamos lá, vamos Rita Rocha, com mais ou menos isto.

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0: Ora, depois então da música de Rita Rocha com mais ou menos isto, queria perguntar, então, falamos aqui há bocadinho a falar das músicas do Mundial, dos passados?
1: Sim, já que estamos na rádio e estamos a passar músicas, acho que faz sentido, até porque eu
0: Claro,
1: tenho uma
0: claro.
1: favorita do Mundial.
0: E
1: E
0: qual é
1: acho que
0: que é?
1: faz sentido. We Are One,
0: Ah,
1: que é
0: essa é
1: com o
0: boa.
1: Pitbull e a Jennifer Lopez.
0: Essa é boa. A minha, por acaso, é Waving the Flag, ou Waving Flag, se não me engano.
1: Waving Flag,
0: Que é.
1: tá certo, tá
0: Que essa
1: certo.
0: também é boa, pá, também gosto.
1: É.
0: Não sei de
1: Porque
0: quem é que é, por acaso.
1: eu acho que o Mundial também é muito pela música.
0: Ah, sim,
1: Por
0: sem
1: exemplo,
0: dúvida.
1: temos a Shakira.
0: Pronto, a Shakira já é o
1: Shakira,
0: ícone, já é o ícone,
1: a
0: exato.
1: Shakira está sempre no, na música do Mundial.
0: Já é a
1: Este
0: terceira
1: ano
0: vez.
1: está.
0: Já acho que é a terceira
1: Se
0: vez,
1: bem que eu
0: foi.
1: este ano ainda não percebi qual é a música oficial do Mundial, porque já saíram tantas.
0: Ah pá, há três. O Speed também tem uma.
1: Pois, mas
0: Pois tem, é
1: isso
0: engraçado.
1: não parece seja oficial, é
0: Não,
1: só
0: a
1: isso.
0: problema é que é, pá.
1: É oficial?
0: A FIFA, como é que se diz? Designou como uma das
1: Uma das
0: oficiais.
1: oficiais.
0: Exato.
1: Pronto, mais ou mata um.
0: É engraçado. Mas vamos se calhar
1: Se calhar
0: ouvir
1: vamos fazer
0: antes.
1: agora aqui uma pausa de música portuguesa e vamos passar
0: Exato.
1: aqui. A primeira vai ser a música favorita do Alexandre e a
0: Opa, porque
1: música que
0: não?
1: vem a seguir vai ser a minha, do
0: Claro, vamos
1: Mundial,
0: lá. A
1: por
0: minha
1: isso.
0: Waving Flag de Kanan. Vamos lá então.

0: Opa, que músicas incríveis, por acaso gosto muito.
1: Eu também, por acaso
0: Gosto.
1: também gosto.
0: Tem aquela. Tem
1: Foi assim
0: aquela.
1: uma pausa.
0: Sim, uma
1: Uma
0: pausazinha.
1: pausa assim.
0: Mas por acaso gosto muito deste tipo de músicas, pá, porque tem aquela energia mesmo
1: De
0: de.
1: futebol.
0: Exato.
1: Eu também acho que sim.
0: Fica muito engraçado.
1: O que é que tu achas que para ti torna o Mundial especial?
0: Ah, pá, provavelmente é o facto de ser. Pá, muita gente que nós acompanhámos e pronto, até os nossos pais acompanharam
1: Sim.
0: a carreira estarem pronto, a sair, pronto, o pessoal que nós já falámos.
1: Imagina, para mim, eu sinto que o futebol aqui em Portugal é muito dividido por causa dos três grandes,
0: Sim,
1: principalmente.
0: sim, sim, sim,
1: E eu
0: sim,
1: acho
0: sim.
1: que o Mundial une as pessoas todas.
0: Ah, pois
1: Não
0: sim,
1: há
0: é
1: ninguém
0: verdade,
1: que.
0: é verdade.
1: É assim, eu acho que não há nenhum português que diga que não quer que Portugal ganhe o Mundial.
0: Sim, é que assim, acredito que haja, mas pronto.
1: Eu acho que estás a.
0: Mas.
1: Não, mas eu acho que não. Eu acho que não há nenhum português.
0: Não,
1: A não
0: mas de
1: ser
0: facto tens razão.
1: que tenha
0: Não.
1: alguma ligação com outro país.
0: Sim,
1: Eu aí
0: também.
1: acredito que sim, mas acho que no geral.
0: Ah, sim, sem dúvida. Mas é sempre engraçado porque é sempre aquela união. O futebol sempre foi um bocado união, mas
1: O
0: lá está
1: futebol é
0: dentro do.
1: união, mas depois vais ao campeonato e depois é tudo a
0: Sim,
1: maltratar-se
0: exato.
1: uns aos outros.
0: É união até
1: Porque é
0: certo
1: uma,
0: ponto.
1: sim, é uma rivalidade assim.
0: É um
1: E eu
0: bocadinho
1: acho que em
0: pesada.
1: Portugal não é muito saudável a
0: Pois, não,
1: rivalidade.
0: não é, não é, não é, não é.
1: E acho que o Mundial vem mudar um bocadinho isso.
0: Ah, sim, mas a Mundial não. A rivalidade eu diria que é bastante pior, por exemplo, em França. Em França é absurdo. Em
1: Mas
0: França é um bocado absurdo.
1: em França eles ganham campeonatos e
0: Sim,
1: andam.
0: eles ganham campeonatos a torto e a direito.
1: Hã?
0: Eles ganham campeonatos se for preciso a torto e a direito.
1: Sim.
0: Por isso. Mas enfim,
1: Mas
0: nós esperamos que vai correr tudo bem,
1: vai
0: não
1: correr tudo
0: é? Vai,
1: bem.
0: vai, vai, vai. É sempre erro.
1: E onde sempre as pessoas? Acho que não é.
0: Ah,
1: Duvido que
0: sim.
1: seja só em Portugal que isso aconteça.
0: Sim, acredito que sim. É um bocado.
1: E
0: Porque há
1: estamos todos
0: muitos.
1: para o mesmo.
0: Sim, lá está. Está tudo virado para o mesmo país, para a mesma seleção,
1: E depois em
0: para a
1: Lisboa
0: mesma equipa.
1: montam palcos para verem os jogos da
0: Pois
1: seleção,
0: é, pois
1: no
0: é.
1: Porto.
0: Provavelmente a
1: Em
0: Facito é
1: Coimbra,
0: capaz de ter uma coisa dessas,
1: pois
0: quase
1: é,
0: certeza.
1: eu geralmente tenho.
0: Ano passado, acho que eu tinha, quando foi do Euro. Acho
1: Pois
0: que foi ano
1: foi.
0: passado, há dois
1: Não,
0: anos,
1: eu
0: já não sei.
1: lembro-me. Foi
0: Vai acabar se há 2 anos, eu não
1: há
0: sei quando é
1: dois
0: que foi o
1: anos,
0: Euro,
1: acho
0: pá.
1: que eu fui lá e estavam a
0: Yeah.
1: passar, sim.
0: Que é assim, em contentores e tudo que é mais engraçado.
1: É, eu acho que sim.
0: O pessoal arranja qualquer coisinha para ver futebol.
1: E eu acho que mesmo as pessoas que não gostam de futebol, eu acho que o Mundial ou o Europeu ou o que seja, podem não o ver,
0: Mas
1: mas
0: atrai,
1: sentem, sim.
0: exato.
1: Acho
0: É,
1: que
0: tem
1: é por
0: traz
1: aí.
0: uma certa energia. Enfim, vamos ver se calhar um
1: Acabamos de
0: bocadinho de
1: passar uma.
0: musiquinha, que daqui a
1: Sim.
0: pouquinho tem uma publicidadezinha do meio-dia
1: Sim,
0: e meio.
1: passamos agora uma
0: Uma
1: música.
0: musiquita, e então já cá voltamos
1: Já
0: então.
1: voltamos.

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7: estamos cá de volta depois deste 10 minutinhos, mais ou menos.
8: Foi mais ou menos isso, mais as duas músicas de... foi mais ou menos
7: sim,
8: isso.
7: Sim, por aí. Estamos aqui a ouvir umas musiquinhas, passámos aqui a publicidade, já dissemos as nossas.
8: E estávamos aqui a comentar qual era a coisa que nós estávamos mais no Mundial. Eu pessoalmente eu gosto quando alguma seleção não dão nada por ela e depois.
7: Ah, é engraçado.
8: Já aconteceu o Marrocos.
7: Que Portugal seja assim.
8: Mas Portugal até estão a criar expectativas. Agora Marrocos, em 2022, no Mundial, sabes quem é que eliminou? Portugal e Espanha.
7: Pois foi, eu lembro-me
8: disso. Foi assim um bocado traumático.
7: Pois foi, que até houve aquela questão da miúda, lembras-te?
8: Da miúda do Ronaldo, pois yeah. Foi, do aeroporto.
7: Nem me senti mal por ela, sinceramente.
8: Eles depois que chegaram...
7: Não, eles depois foram eliminados.
8: Foram em... Ok,
7: pela
8: logo a seguir, aí já não me lembrava.
7: Acho eu.
8: Pronto, mas também pela França.
7: Não, espera aí. Nesse Mundial não foi a Espanha que ganhou.
8: Não, aqui, segundo a minha pesquisa, foi Portugal e Espanha que eles eliminaram.
7: Ah, foi? Ah, ok.
8: Portugal então, eu sei que foi.
7: Da França, então.
8: Portugal eu fiquei assim com aquilo.
7: Mas eu sei que eles foram eliminados e depois o pessoal estava a cascar a miúda.
8: Não, eu não fiquei com pena. Não.
7: Tu ficaste com pena ou não?
8: Oh, é uma miúda, ela também não sabia o que é que estava a dizer.
7: Mas já tinha dado para saber. Ah,
8: se fosses tu, não farias o mesmo. Se fosse ao contrário.
7: Não sei.
8: Não sei,
7: é um bocado discutível. Mas pronto, faria.
8: Pronto, se calhar farias, pronto.
7: Enfim, vamos então. Ah, já agora mandar os beijinhos a quem nos ligou.
8: Luísa Santos,
7: beijinhos.
8: Muitos beijinhos.
7: E muito obrigado por teres ligado, não é?
8: E entretanto, também vamos o quê? Almoçar.
7: Sim, já está a ficar tardinho, já estou a ficar com uma
8: assim...
7: fome. É, pá, estou com fome.
8: Agora é aceitável dizer que estás com fome.
7: Há bocadinho, não era?
8: Às 11 horas já acho que não é.
7: Só acorda cedo, pá.
8: Pronto, tudo certo.
7: Pronto.
8: E assim nos despedimos também com o Nininho Vaz Maia, noiva.
7: Vamos lá então, e muitos beijinhos a todos os que estiveram
8: cá. Beijinhos a todos e obrigado por terem ouvido.
7: Muito obrigado.

0: Muito boa tarde. Uma hora no continente e na Madeira é meio-dia nos Açores. E quais são os títulos desta edição?
1: O CDS discorda do veto do Presidente da República ao decreto que proíba a utilização de bandeiras de natureza ideológica em edifícios públicos e adianta que irá confirmar o diploma para que ele entre em vigor, mesmo contra a vontade de António José Seguro. Seria uma golpada? É assim que Paulo Raimundo, secretário-geral do PCP, olha para a hipótese do diploma sobre o pacote laboral descer à especialidade sem votação na Assembleia da República. Fernando Valente, o homem que é acusado de matar a antiga companheira Mónica Silva, conhecida como a grávida da Mortosa, foi absolvida em segunda instância. O Tribunal da Relação do Porto não acolheu os recursos apresentados pelo Ministério Público e pela família de Mónica Silva.
0: Notícias, edição de João Vasco.
1: O CDS decide enfrentar António José Seguro a propósito do decreto que proíbe a utilização de bandeiras de natureza ideológica em edifícios públicos e que foi vetado pelo Presidente da República. O deputado centrista João Almeida mostra-se contra a decisão do chefe de Estado e adianta que o CDS vai confirmar o diploma quando ele voltar ao Parlamento.
2: O CDS discorda do veto, naturalmente que o próprio Presidente da República, no primeiro parágrafo da nota, reconhece a pertinência de quem apresentou e do ponto de vista de quem apresentou a iniciativa e, portanto, o que está aqui em causa é que, respeitando nós aquilo que é institucional e aquilo que é essencial nos edifícios públicos, entendemos que não há lugar para conflito com qualquer outro tipo de representatividade. O Sr. Presidente da República entende que há algumas matérias que podem ser suficientemente representativas para continuar a merecer esse destaque. São posições políticas claramente diferentes e, portanto, nesse sentido, nós insistiremos na nossa.
1: João Almeida e as razões do CDS para confirmar este diploma. A Antena 1 já questionou o PSD e o Chega sobre se pretendem fazer o mesmo. Se isso acontecer, António José Seguro não poderá voltar a vetar o decreto. Este decreto entrará mesmo em vigor contra a vontade do chefe de Estado. Em sentido contrário ao do CDS, a Associação de Mães e Pais pela Liberdade de Orientação Sexual e Identidade de Género aplaude o veto de António José Seguro. António Val, presidente da Associação Amplos, ouvido hoje pela Antena 1, fala num sinal de humanismo e de esperança por parte do chefe de Estado.
3: Vemos como um sinal de esperança nos momentos em que nós neste momento temos a atravessar, com a questão dos projetos de lei que estão a ser discutidos. Temos isto como um sinal de esperança. Neste momento esperamos perceber quais foram os argumentos usados pelo Sr. Presidente da República. Mas esperemos que este tipo de atitude continue quando aparecerem os próximos projetos, porque precisa de alguém que nos defenda, pelo menos que defenda as famílias e as crianças das pessoas trans, não é? Eu espero que tenhamos aqui alguém que faça um peso na balança, não é? Neste momento temos uma balança muito inclinada para uma certa falta de humanismo, e eu espero que venha uma parte do humanismo desta parte do Presidente da República.
1: A reação da Associação Amplos, um dia depois do Presidente da República ter vetado este decreto sobre as regras de utilização de bandeiras em edifícios públicos. Na nota publicada ontem à noite no site da Presidência, António José Seguro não adianta os fundamentos para o veto. Refere apenas que a devolução foi acompanhada da respectiva mensagem fundamentada, que será divulgada após a sua leitura pelo Parlamento. Há pouco, como vimos, o CDS anuncia que vai confirmar este diploma. Se PSD e Chega fizerem o mesmo, esta lei entrará em vigor mesmo contra a vontade de António José Seguro. O PSD avisa que o debate sobre a prestação social única não deve ser feito com romantismo e insiste que o património herdado deve ser tido em conta nos critérios de acesso às prestações sociais. O tema esteve em debate esta manhã aqui na Antena 1, no programa Entre Políticos. Carla Barros, deputada do PSD, garante, no entanto, que até ao debate de amanhã na Assembleia, os sociais-democratas vão tentar convencer a oposição.
4: O património que as pessoas herdam também serve para fazer face a momentos mais difíceis na vida. E por isso não vale a pena nós analisarmos estas questões com romantismo, mas com realidade. E esta visão de esquerda, de ter medo que os beneficiários da RSI reduzam, de ter medo de acabar com os pobres, é uma visão completamente diferente daquela que este governo e que a direita defende. E portanto é preciso haver naturalmente uma aproximação. Nós faremos o esforço até amanhã de esclarecer todos estes medos e estes receios do Partido Socialista. Vamos tentar também esclarecer o Chega, que viabilizem de facto esta grande oportunidade que o país não pode perder, que é a prestação social única, e aproveito também para associar isto à reforma laboral.
1: De acordo com a proposta do Governo, quem tem carro, moto ou conta bancária acima de 16 mil euros fica fora das regras de acesso à prestação social única. O PS concorda com a criação desta prestação, mas pede esclarecimentos ao Executivo. A deputada Mariana Vieira da Silva acusa o Governo de querer um cheque em branco.
5: É verdade que a base dos apoios sociais é publicada anualmente por portaria. Mas sabe, Sr. Deputado Carlos de Barros, o que aconteceu no primeiro ano que se criou o IAS? É que o primeiro valor vinha na lei. A única coisa que nós estamos a pedir é que o primeiro valor venha na lei, para que todos os anos depois há uma atualização que tem critérios próprios. Nós não queremos que todos os anos se aprove uma lei com este valor, mas nós não podemos, e eu julgo mesmo que o Governo não pode pedir, bem, enfim, nem aos deputados do PSD, que assinem por baixo de uma lei onde o ponto de partida é totalmente desconhecido. Pode ser alto, pode ser baixo, eu nem sequer estou a fazer nenhum julgamento. Eu estou a dizer que hoje, neste momento,
4: que é o
5: certo,
4: index antes de apoios sociais.
5: Não,
4: portanto,
5: não. Então o que é que não está lá escrito? Então o que é que não está lá escrito? É simples.
4: Pois, teremos que analisar,
5: pronto,
4: não é? Mas essa é a base da atribuição.
5: Mas a natureza da carta é esta.
1: A deputada Mariana Vieira da Silva, no programa Entre Políticos de hoje aqui na Antena 1, de acordo com o Jornal de Notícias, a proposta do Governo para a nova prestação social única obriga as pessoas com deficiência ou com cancro e que tenham entre os 18 e os 25 anos a realizarem até 15 horas de trabalho social. De acordo com a notícia, só estão excluídas as deficiências mais severas, iguais ou superiores a 80% de incapacidade. Chega e Governo reuniram-se esta manhã a propósito desta prestação. A reunião teve lugar na Assembleia da República, mas não houve declarações no final do encontro. Antena 1 sabe que o Executivo tem também previstas conversas com o Partido Socialista sobre este tema. A Iniciativa Liberal também esteve sentada à mesa com o Governo na passada terça-feira para discutir o assunto. Para esta hora também está previsto um encontro em São Bento entre o Primeiro-Ministro e o líder do Chega, André Ventura. Paulo Raimundo avisa, seria uma golpada se o diploma sobre o pacote laboral descesse à especialidade na Assembleia da República sem votação. O secretário-geral do PCP pede coragem aos partidos da maioria, pede a PSD e CDS que levem o diploma a votos.
6: Nós temos um pacote laboral que andou quase há um ano em discussão e discussão acesa do ponto de vista mediático, do ponto de vista da opinião pública. Já foi alvo de duas greves gerais, num conjunto imenso de centenas de ações de manifestação, de contestação. Uma coisa deste tipo, uma coisa com esta dimensão e com estas implicações, não pode ser sujeita a uma não votação na generalidade. Então, se isto não é uma golpada, o que é isto? É preciso que haja coragem, é preciso que quem quer assumir o patrocínio, o apoio a este pacote laboral, então que o tenha a coragem para o fazer. Não vai entrar agora em golpadas, faça com que a discussão não se faça, com que a clarificação não se faça.
1: Paulo Raimundo, declarações hoje à margem de uma ação em Palmela. O Tribunal da Relação do Porto confirmou esta manhã a absolvição de Fernando Valente, o homem que é acusado de matar a antiga companheira Mónica Silva, conhecida como a grávida da Mortosa. A Relação do Porto considera que não há motivos para alterar a decisão da primeira instância, a decisão do Tribunal de Aveiro, que entendeu não haver provas suficientes para condenar Fernando Valente. Ele era acusado de vários crimes, entre eles homicídio qualificado, aborto, profanação de cadáver e acesso ilegítimo, além de moeda falsa. Fernando Valente voltou a ser absolvido hoje, neste caso do desaparecimento de Mónica Silva. Mónica Silva desapareceu há quase 3 anos. Agora,
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É isso mesmo, Arte e Sabores no Ar, com todos estes ingredientes para si. Seja feliz por aqui na nossa companhia, na companhia da Rádio Clube de Arganil. Arte e Sabores no Ar, aqui estou eu, Lourdes Gonçalves, nesta primeira horinha, até bem pertinho das 14, e depois será a nossa Isabel Duarte que estará aqui convosco na segunda hora. Sendo que hoje também serei eu que estarei a acompanhar-vos no decorrer do Peça que Toca, o seu programa Discos Pedidos. Não se esqueçam, logo vão poder ligar, quem ontem não ligou, aliás ontem não ligaram, porque ontem não houve Peça que Toca, portanto hoje todos poderão contactar-nos, a não ser que já tenham pedido alguma música no decorrer de...

9 horas, prolongando-se durante todo o fim de semana. Não se esqueçam que a partir de amanhã e até domingo à noite, as 14 juntas e uniões de freguesias aqui do Conselho de Arganil vão estar representadas, cada uma com uma tasquinha, aqui na Feira das Freguesias, com boas ementas à disposição de todos. Podem vir até cá ao Passo Grande almoçar, jantar, comer algumas coisas nesses intervalos também, não é? E depois vai usufruir de um programa de animação constante a partir de amanhã à noite, sábado e domingo. Haverá sempre animação com os grupos da região também aqui no palco que vai estar instalado no Passo Grande, e haverá também animação volante. Portanto, fica já o convite para que venham até Arganil à Feira das Freguesias, a esta mostra gastronómica que alia o nosso receituário à animação também. E então agora sim, Tiago Neto e Paulo Fragoso a abrir aqui o Arte e Sabores com a desgarrada O Padre e O Pecadores.

0: Isto é que foi aqui uma bela brincadeira, não é? Com Tiago Neto e Paulo Fragoso. Sabia que hoje é o Dia Internacional do Brincar? Pois é, celebra-se 11 de junho, um dia que relembra que brincar é um direito. É um direito e uma alegria essencial e é para as pessoas de todas as idades. Não pensem que é só as crianças que devem brincar. O brincar traz muitas vantagens, traz diversão, educação, aumento da concentração, criatividade e, sobretudo, convivência. Isto, sobretudo, quando falamos assim das gerações mais velhas, não é? É bom brincarmos uns com os outros, não é? De fazer atividades em conjunto, jogar alguns jogos, ora porque não, juntar a família e brincar em alguma coisa, fazer um piquenique, não é? Também é uma forma de interagirmos e de brincarmos um bocadinho, fazer algo diferente, não é? Em família ou então com os amigos, com quem bem entendermos. Portanto, nunca se esqueça dos benefícios de brincar. É bom sabermos brincar, mesmo no dia-a-dia uns com os outros. Olhem, às vezes eu até faço brincadeiras com aquilo que faço menos bem, não é? Até me rio de mim mesma. Também devemos fazer isso mesmo, não é? Muito bem. Então, depois desta bela desgarrada, já vamos aqui felicitar quem hoje está de parabéns, mas permitam-me que agradeça a mensagem enviada pela nossa querida amiguinha Fernanda Pinto de Lourosa, que gostou muito de ouvir o genérico aqui do Arte e Sabores. É verdade, querida Fernanda Pinto, foi a nossa Isabel Duarte que criou a letra e a inteligência artificial, olha, hoje em dia traz-nos estas coisas, traz-nos musiquinhas bonitas também, é verdade, uma linda música, linda canção, diz a nossa Fernanda Pinto. Parabéns a quem inventou, está mesmo fantástica. Felizmente agora conseguimos ter também novos genéricos, quer aqui no Arte e Sabores, quer no programa Amanhecer, não sei se também já ouviram, mas temos uma nova musiquinha de abertura do programa que também está muito bonita. Nesse caso foi a nossa Cátia Batista que também a fez, entre aspas, também criou a letra e depois a inteligência artificial trouxe-nos um tema. São as vantagens das novas tecnologias, não é? Também nos dias de hoje, e temos de aproveitá-las. Depois desta mensagem da nossa Fernanda Pinto, chegou também uma mensagem do nosso Fernando Almeida do Rochel, que aqui partilha connosco que hoje almoçou carninha de vaca estufada com esparguete, sabe sempre bem, a acompanhar uma saladinha, e que bom que é nesta altura de calor, uma saladinha fresca, dois tintinhos e hoje houve melão de sobremesa. Deixa aqui beijinhos e votos de uma ótima tarde para todos os nossos ouvintes. Uma boa tarde também para si, Sr. Fernando. E depois também agradeço a mensagem enviada pela amiguinha Adelina Domingos, ali de Torrozelas, que envia uma mensagem dizendo que as bênçãos de Deus cheguem, fazendo com que o seu dia seja perfeito do início ao fim. Que maravilha, que assim seja também o seu dia, querida Adelina, que seja realmente perfeito. Ora, depois, quero dizer, olha, estávamos a falar de musiquinhas feitas através da inteligência artificial, e o nosso David Costa de Casal de São João, que agora não reside em Casal de São João, mas será sempre o nosso David de Casal de São João, quando cá esteve a estagiar, era aí que residia, também fez uma musiquinha para a Nogueira, é verdade, terra onde reside, que maravilha. Um dia havemos de partilhá-la aqui convosco também. Sim, senhor. Fica combinado. Um beijinho para o nosso querido David, a quem agradecemos pela partilha também. E depois, porque estamos a falar de mensagens, vamos ver se já chegou aqui mais alguma aos nossos estúdios. Chegou, sim, senhor, por parte do nosso Pedro Inácio da Ponta Mocela, que diz por aqui, boa tarde, alegria, hoje e amanhã por cais, em Aveiro, a carregar um navio de cal, e por aqui está muito calor, beijinho. É verdade, Pedro, hoje as temperaturas aumentaram, isso faz-se notar aqui também por Arganil, portanto vamos lá pôr-nos mais à fresca. E agora, vamos lá cantar aqui os parabéns a quem hoje está de aniversário, depois na próxima meia horinha vamos atender telefonemas, e aí eu vou também saudar as pessoas amigas que já nos enviaram aqui toquezinhos para o programa.
1: Parabéns, parabéns, parabéns para você.
0: Então, muitos parabéns hoje, nesta quinta-feira, 11 de junho, para quem? Em primeiro lugar, para aqui dois aniversariantes que nasceram nesta data. Dona Diamantina da Conceição Nunes Simões, de Sobral Gordo, Pomares, está hoje de parabéns, é a nossa sócia 2132, que aqui saudamos, desejando-lhe um bom dia, um feliz aniversário, muita saúde e muita alegria também ao longo da vida. Também temos de parabéns em Vila Nova de Oliveirinha, a nossa sócia 2301, Rosa Maria Costa Lopes Pérez está hoje de parabéns, nasceu nesta data. Enviamos aqui também um grande beijinho, desejando que esteja a passar um ótimo dia. E depois temos por aqui em Arganil um aniversário de casamento de padrinhos e também da nossa madrinha Tânia, que para além de madrinha faz parte aqui dos órgãos sociais da nossa rádio. Tânia Cristina Capitão Canas, aqui de Arganil, e o seu marido Fernando Silva estão hoje de parabéns, sendo a nossa Tânia a madrinha 305 e o senhor Fernando o nosso padrinho 282. Um grande beijinho para os dois, votos de muitas, muitas felicidades junto das suas duas lindas meninas. E então vem aí a Magda Sofia a deixar aqui o seu brinde de parabéns. Depois posso já anunciar que após este tema e a publicidade, que será curtinha, ainda vamos ouvir Micael Carreira e Thierry com o seu novo tema da Tina, e depois da Tina vamos atender chamadinhas até às 14. Portanto, fiquem aí já prontinhos para ligar através dos nossos contactos, através do fixo e do telemóvel.

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0: E ouvimos a Tina, musiquinha nova de Miquel Carreira, que conta também com a participação de Thierry. E agora vamos lá saber quem é que quer aqui dar uma palavrinha, ligar através do 235-200-572, ou então, já sabe, também nos pode contactar aqui através do 960-313-902. Vamos a isso. Enquanto isso, também quero aqui dizer que temos muita gente a acompanhar-nos, que já nos enviou os toquezinhos. A seu tempo, irei aqui saudar-vos também. Para já, vamos ouvindo Sons da Terra com Adoramos um Bailarico. E então, enquanto ouvimos Sons da Terra, podemos mesmo conversar um bocadinho com quem está do outro lado, até porque temos aí uma tarde de calor e mesmo quem já foi trabalhar durante a manhã agora deve estar a fazer uma pausazinha, não é? Para estar ao fresco e muito bem. Quem é que chegou aqui ao nosso telemóvel? Olá, boa tarde.
1: Parabéns à menina Lourdinhas e ao marido.
0: Ah, muito obrigada, Sr. José. Olha, que contemos muito e consigo por cá também desse lado. Exatamente. Para nos saudar. Pois, claro.
1: Mas eu mandei-lhe uma música do...
0: Obrigada.
1: Do Anel do Vale.
0: Eu agradeci no dia seguinte a toda a gente que se lembrou. Muito obrigada, Sr. José. Está bem? Agradeço
1: e foi,
0: muito.
1: E foi mesmo a rasquinha. Estava foi. A ver que não ia lá.
0: Pronto. Também se não conseguisse, deixe lá que eu fico feliz na mesma pela lembrança. Está bem, Sr. José? Não há problema. Pronto. Está
1: eu
0: tudo bem na mesma.
1: Obrigadíssima.
0: E para si também, Sr. José, que se encontre sempre bem, de saúde.
1: Exatamente.
0: Então, e como é que está a correr este dia aí por Torais?
1: Olha, está um calor que até as portas vinha toda a
0: matura. Ah, pois, tem de ter aí as janelinhas todas fechadas, não é, Sr. José? Agora as persianas para baixo.
1: Não se pode ir à rua.
0: Pois não. É assim um dia mesmo de verão.
1: Eu fui só ao café e vim, e é perto, é coisa de 3 minutos. Cheguei aqui a casa a suar.
0: Ah, pois é, acredito. Agora não está convidativo para andar na rua, não, a esta hora.
1: Não.
0: Só mais logo
1: e
0: pela fresquinha.
1: Depois eu também tenho um problema de saúde, eu não posso andar.
0: Com certeza. E temos de nos resguardar.
1: A minha garganta
0: é pois, olha, eu também. Digo o mesmo. Também sofro do mesmo mal. Temos de ter cuidadinho. Fácil. Pois é.
1: Exatamente.
0: Pois é, senhor.
1: Olha, quero dar parabéns a esta música que a mina pôs. Também gostei muito.
0: Gostou do genérico aqui do Arte e Sabores da nossa Isabelinha?
1: Linda,
0: fantástica, é verdade. Também adorei. Temos agora musiquinhas muito lindas aqui.
1: E a da Cátia também já ouvi, também é muito bonita.
0: Também. Isto agora é fantástico. Só novidades musicais.
1: Exatamente.
0: Até que é que almoçou?
1: O meu almoço foi umas batatas fritas. E uma escalata de salsichas e um ovo choco.
0: Ora,
1: e
0: que maravilha.
1: E um melão podre.
0: Ah, até o melão está. Pelo menos era podre, mas era bom.
1: Ah, era bom.
0: Era docinho.
1: Eu nunca pensei já a ver melão já nessa altura.
0: Olha, eu já tenho visto, mas confesso que tenho tido medo de comprar, por achar que ainda não sejam muito doces.
1: Mas tem parecido mais, é meloa, sabe o que é meloa?
0: Meloa, sei, também gosto
1: mas,
0: de meloa.
1: Mas são mais caras que o melão.
0: É verdade. E nem toda a gente gosta, há quem gosta mais de melão, é verdade.
1: A melão também gosta,
0: eu também.
1: É um bocadinho mais cara.
0: Pois é. Assim fresquinho, uma coisa ou outra, não que não é bom.
1: Desde o mundo da saúde para si.
0: Obrigada, querido José. Olhe, saudinho para si também. Exatamente, todos nós. Muito obrigada, Sr. José. Beijinho, uma boa tarde para si. E adorei falar aqui com o nosso José Fernandes de Torais Ceia, que partilhou a ementa do almocinho. Olha, a querida amiguinha Maria Neves está a ouvir-nos e diz boa tarde, amiguinha. Enviou aqui uma rosinha tão linda. Oh, querida Maria, muito boa tarde. Espero que se encontre bem por aí em Torrezelo. Um beijinho para si, para o amigo Luís em especial. E depois aproveito, porque ainda não temos aqui ninguém em linha, vamos ver se alguém chega entretanto. Aproveito enquanto isso para desejar uma boa tarde à amiguinha Cacilda Silva de Estosa, ao nosso Manuel Cordeiro de Tábua e à querida amiguinha Olga Cristino de Torre Tábua também. E já temos alguém em linha. Boa tarde.
2: Muito boa tarde.
0: Olá, boa tarde. Anda alguém afónico?
2: Como está, amiguinho?
0: É a nossa Maria. Não, não é? Maria, a disfarçar? Então, e vai de viagem, querida Maria? Não me diga que vai para a praia de férias.
2: Era melhor.
0: Ainda não, ainda é cedo.
2: Vou para outra praia.
0: Ah, é, pois, vai para o trabalhinho, segunda parte, não é? Do dia.
2: A primeira?
0: Ah, a primeira entra agora.
2: casa e agora vai ser a segunda no trabalho.
0: Pois, tem que ser. Já foi almoçar, não é, querida Maria? Deixou o almocito pronto para hoje?
2: Não, eu da parte da manhã estive em casa.
0: Ah, estive em casa, deu para fazer o almoço, pois é verdade, sim, senhora.
2: Agora vou pegar ao serviço.
0: Ora, muito bem. Então, e almoçou com o amigo Luís? Almoçaram juntinhos?
2: Sim, almoçamos os dois.
0: Ah, e o que foi a ementa? Partilhe lá connosco.
2: Olha, foi uma batatinha cozida com brócolos lá do quintal e uma entremeada grelhada.
0: Que bom, que bom.
2: E uma feijão verde.
0: Oh, que maravilha. Olha, por acaso vai ser quase o meu jantar logo. Também entremeada com batata cozida. Gosto muito de carne grelhada com batata cozida. Há pessoas que não, mas eu adoro.
2: É muito bom.
0: Por acaso gosto. É muito bom mesmo. E uns brócolosinhos, então, adoro. É daquelas verduras que eu sou mesmo, assim, fã. E então, querida Maria, está tudo bem com vocês, não é?
2: Está tudo. Temos que combinar aí um fim de semana. Ora, à praia.
0: Exatamente, é isso mesmo. Pomos o fato de banho e vamos nós. Levamos o chapéu de sol, a marmita. Bem bom, fazer um piquenique. Ai não, que não é bom.
2: Mas um sábado que não venha trabalhar, a gente combina.
0: Havemos de combinar. Olha, tenho mesmo muitas saudades suas, querida Maria. Tenho, sim, senhor, de a ver.
2: Também,
0: e também tinha de a ouvir.
2: Sim, sim. Agora, quando eu ouvi no rádio, eu assim vou ligar à Lourdinha.
0: Pois, porque de manhã é mais difícil agora, não é, querida Maria? Normalmente, quando está a trabalhar, não dá.
2: Às vezes levo o rádio, outras vezes não. Hoje,
0: pois
2: eu, por acaso, ouvi.
0: Ainda bem. Até a amiguinha Maria, quer deixar aqui alguns beijinhos?
2: Então, olha, fica para si, para a sua mãezinha, para o seu paizinho, para o Matias. E para a sua sogra também um beijinho. Para todas as minhas amizades, claro, a Arminda, o Antero, a Helena e o Rui Bandeira, um grande beijinho para eles também. Para a Arminda e para a Talzira na Aveia e o Manuel, o Luizito no Rochelle, um grande beijinho para ele e para a família. E para toda a minha família de cá e de lá, um grande beijinho para todos. E olha, sejam felizes, com muita saúde, amor e paz que o resto do universo traz.
0: Ah, pois, olha, a nossa Cacilda gosta muito dessa frase, e eu também. Diz-nos tudo. Olha, querida Maria, a sua Matilde anda bem, ela fez aninhos e eu era para lhe ter mandado uma mensagem.
2: Quanto fez 5 anos.
0: 5 anitos, a querida Matilde. Um beijinho grande para ela, mesmo não nos ouvindo.
2: Fez 2 anos que ela esteve aí na rádio. O senhor Zé de Torais lembrou-se bem que ela esteve
0: pois
2: aí.
0: Pois foi. Esteve cá com a nossa Isabelinha aqui a conversar, não foi?
2: Então,
0: que
2: giro.
0: Acho que foi com a Isabel, foi. Não foi comigo.
2: Foi com a Isabel.
0: Exatamente. É que giro. Um dia tem que nos visitar novamente, a querida Matilde. Também temos saudades de a ver. Exatamente. Ficamos a aguardar. Querida Maria, olho, muito obrigada. Obrigada por ter ligado.
2: Eu vou mais 3.
0: Ah, pois é.
2: Pai, a mãe, mais 2.
0: Está quase?
2: Ah, sim, já me falta tudo.
0: São 2 meninas?
2: Ah, não sabia?
0: Não. Ai, está-me a dar uma novidade. Ai, que giro.
2: É a Madalena e a Emília.
0: Ai, que giro. Olha, a Matilde vai ter 2 bonequinhas para brincar. Pronto, ai, fantástico. Que giro. Olha, gostei de saber, querida Maria. Olha, corra tudo bem. É o que eu desejo.
2: Está mesmo aqui à porta, está mesmo quase
0: está na horita,
2: hora.
0: Está na horita, querida Maria. Olha, bom trabalhinho para si. Um beijinho e obrigada sempre pela companhia e amizade.
2: Que não falo, estão sempre lembradas. Eu não digo o nome que é para nos justificar.
0: Com certeza. Exatamente.
2: Também, um beijinho grande.
0: E outro, querida Maria, até breve, se Deus quiser. Tudo a correr bem. Beijinho. Ora, que boa surpresa, adorei ouvir a querida amiguinha Maria Neves, que está a entrar ao serviço, mas aproveitou a horinha do almoço para nos cumprimentar. E fiquei tão feliz por saber que vêm mais 2 netinhas. Ai, que maravilha, a família a crescer, que venham por bem. Um beijinho aqui para o nosso João Engenheiro, Helena Carvalho, Preciosa Monteiro, Dulce Duarte, José Gonçalves Antunes, Sérgio Ascensão, está tudo connosco, até a nossa Alzira Silva, é verdade. E agora, mais uma chamadinha a chegar. Enquanto é tempo, vamos aproveitar. Boa tarde.
3: Olá, minha querida. Boa tarde.
0: Olá, nossa querida. Prazeres. Como está, amiguinha?
3: Lourdinha, como está?
0: Vai tudo indo bem. E a família também se encontra bem?
3: Sim, graças a Deus, sim.
0: Com a netinha também tudo a correr muito bem?
3: Graças a Deus, Lourdinha.
0: Ai, finalmente. Que bom, que bom, que bom, que bom.
3: É muito bom, é verdade.
0: Fico muito feliz por saber que assim continua, em recuperação, até ficar perfeitamente bem, se Deus quiser. Sim, senhora.
3: Tenho sofrido muito com isso, mas onde Deus é grande, não é?
0: Com certeza que sim. Nunca perder a esperança, é assim mesmo.
3: Nunca na vida.
0: Tal e qual.
3: E quero me explorar muito a Deus, porque não é só ela, há muitas, mas infelizmente.
0: Pois há, infelizmente há. Muitos problemas, muitas questões que nós nem imaginamos, mas pronto.
3: Exatamente, Lourdinha. Só vem bem para aquelas casas aqui.
0: É que
3: se
0: abre,
3: né?
0: É que vê a realidade, é verdade, querida Prazeres, é sim, senhor. E os netinhos, e os bisnetos e bisnetas também estão bem?
3: Olha, seja o meu menino, que é 5 aninhos, no dia 1.
0: Ai, também, no dia 1 de junho.
3: Sim.
0: Então foi como a Matilde da Nossa Maria, também fez 5 anos no dia 1 de junho, que giro, fazer no mesmo dia. Ah, que engraçado.
3: E o meu filho fez ontem 62 anos.
0: Ai, que maravilha, muitos parabéns. E para si também.
3: O meu filhote fez ontem.
0: Que bonito. Olha, que já ter um menino dessa idade, olha que fantástico, ó, querida Prazeres. E graças, quem a vê, nem diz sequer que é bisavó, quanto mais. De todo. Sempre bonita e jeitosinha, sempre. É o espírito que também ajuda, não é, querida Prazeres? É isso mesmo.
3: Exato, tem que ser assim.
0: Tem que ser. Temos que fazer por isso, senão ninguém faz. Se não formos nós, ninguém nos ajuda. É verdade. Então, e o que é que se almoçou?
3: Um beijinho, gordinhas, e não estou de maçã mais. E, olha, saudinha, que desejo para vós, todos, para o Pedrinho, para o menino. Para toda a família, sua.
0: E para os seus também.
3: Um beijinho grande, grande, grande, grande.
0: Olha, querida Prazeres, e quer partilhar o que é que almoçou? O que é que almoçou hoje? O que é que almoçou?
3: Já almocei, sim.
0: Já, e o que foi?
3: Olha, foi batatinha cozida com nadiças.
0: Ai, muito bom.
3: Nadiças novas aí, que foram rebadas, a meia. E um peixinho cozido.
0: Que bom, sim senhora, é o que faz bem, sim senhora, para si e para o marido, não é?
3: Olha, tem que comer qualquer coisa e
0: ora,
3: não tira
0: pois.
3: Uma altura nem sabe cá fazer.
0: Pois
3: comer,
0: não, pois não, isso é verdade, a quem o diz, querida Prazeres, é uma chatice pensar nas emendas.
3: As emendas estão mal.
0: É verdade, olha, e ficam beijinhos então para as amizades, não é, querida Prazeres?
3: Beijinho,
0: para
3: querida, tudo bom para vocês? Que saúde que eu desejo, é a coisa melhor do mundo.
0: Tal e qual. Saúde, saúde e muita saúde. E para si e para todos os seus também. Obrigada pelo telefonema. Muitos beijinhos. Boa tarde, com licença. Beijinho. E fomos até Fiais da Telha, recebemos aqui a nossa Prazeres, Ricardino, tão bom vê-la por aqui também e ter notícias, sobretudo notícias boas da sua querida netinha, porque nós queremos mesmo é ter saúde, olha, o resto vai-se arranjando. Quem temos agora aqui no telemóvel? Boa tarde.
4: Boa tarde, alegria, boa tarde, excelente companhia.
0: Olá, olá, nosso Pedro Inácio, como é que está o amiguinho que agora virou para Aveiro e não quer outra coisa?
4: É Aveiro.
0: Agora não sabe o caminho para o outro lado, ó Pedro.
4: Não, mas é Aveiro, não é fogo, até a Terra de Candeeiros, Contradouro.
0: Pois, a partir daí depois há outras rotas.
4: Rio Maior, olha, na terça-feira fui levar uma carada de milho a Santarém.
0: Ora, está a ver? Sempre a andar.
4: Hoje e amanhã é que vou andar mesmo aqui, vagos, à beira, vagos, à beira.
0: Então aproveite que está perto do mar, dê lá um mergulhozito, não, Pedro?
4: Olha, mas amanhã, quando eu saí do caminhão, que estava fresquinho, vinha-me aquela brisazinha do mar.
0: Ai, não, que não sabe bem.
4: É, e aqui no cais, mesmo aqui no cais, onde eu estou a descarregar a cal para o navio, bem mesmo aquele cheirinho mesmo ao iodo do mar que eu adoro.
0: Ah, eu também, eu adoro o mar.
4: Eu só gosto da praia, não gosto, eu só gosto de ir à praia, neste caso à praia, que é para sentir o barulho do mar.
0: É verdade.
4: E sentir aquele cheirinho interno para limpar a alma.
0: É fantástico.
4: Porque eu quando ia para a praia há 15 dias, ia mais por causa dos meus filhos, eu não ninguém me apanhava na areia, ou ia para o pé dos pescadores, ia para eles ir a meter as redes ao mar e tudo, era o meu entretanto, senão...
0: Ah, eu também, para mim praia tem que ser água,
4: não,
0: é água.
4: Não, eu estar lá na areia, então tenho que andar a trabalhar ao sol, como agora.
0: Exatamente, agora portanto...
4: Vou estar lá a espojar lá...
0: Exatamente.
4: Uma vez pus-me lá debaixo do chapéu, adormeci e ninguém me chamou.
0: Pois, lá se foi o escaldão, pois...
4: Foi até quase ao rabo, as pernas todas.
0: Isso não é nada fácil de ultrapassar, não. São umas dores terríveis, ó Pedro. São, sim, senhor.
4: Ninguém foi capaz de...
0: Pois é. E é fácil de adormecer, olha. Isso acontece com muita gente, é verdade.
4: Isso, a única coisa... Eu até vou mais ao mar de inverno, sabe melhor, sabe porquê? A gente ouvir aquele barulho.
0: É verdade. Usufruir daquela brisa do mar é fantástico.
4: Por acaso, na quinta-feira, um dia santo, agarrei, fui almoçar à Figueira e fui ouvir um bocadinho do mar. Olha, encontrei lá a nossa amiga Cristina Ferreira.
0: Olha, que bem, sim, senhora.
4: Foi mesmo. Eu ia para o meu carro e disse: olha, está aqui.
0: Isto de vez em quando somos assim surpreendidos, como pessoas conhecidas um pouco por lado.
4: E ela saiu do carro dela e eu olha coincidência.
0: É engraçado, é. Pedro, olha, estamos quase a ir embora. Então, o que é que almoçou? Então, já parou para almoçar, pois?
4: Já parei ao meio-dia, porque aqui o senhor que está no armazém a carregar os caminhões com a máquina para ao meio-dia, eu tive que parar também, graças.
0: Pois.
4: E hoje vou à mesa, não consegue.
0: Então aí com muito peixinho bom, não é?
4: Pois, também, logo onde eu vou dormir, que é no mercado da Gafanha Nazaré, onde a gente consegue lá dormir, tem lá um restaurantezinho, vou ver se logo tem peixinho para comer.
0: Mas ai, não?
4: Se não tiver é grelhado, se lá no sítio.
0: Não há como isso, grelhadinho, e se for um peixinho, então ainda melhor, que fantástico.
4: Sim, eu gosto mais de peixe do que carne.
0: Ai, eu também, não me importo nada.
4: Mas atenção, não gosto de lulas, pulmo, nem tentáculos, nada disso. Eu pois. Chamo aí cervas do mar.
0: Está bom.
4: Agora, tudo que seja peixinho, não troco por carne.
0: Tudo tem espinha, está bom.
4: Mas não,
0: olha, Pedro, um beijinho grande, olha, então, uma boa tarde.
4: Vai
0: sim.
4: Aí, um grande abraço para o amigo António Pereira, que é meu amigo, claro que é Tons, que ligou de manhã. Vai para a dona Teresa Martins, do Café Martins, que ela conhece-me bem, que eu parava lá muita vez quando trabalhava no EM Carvalho. E agora tive com o filho na terça-feira e vai tudo para todos. E olha,
0: muito
4: e para a Maria, os parabéns à Maria, que vai ter duas prendinhas.
0: É verdade.
4: É caso de fazer, não é uma prenda. Não,
0: são duas, é dois em um.
4: É dois em um, verdade.
0: É mesmo, olha, obrigada pelo telefonema. Beijinho, até breve, beijinho, obrigada. Com licença, boas viagens. E tivemos aqui notícias do nosso Pedro Inácio, que anda também sempre à escuta nas suas viagens. Agradecemos muito, muito por isso. Será que ainda agarramos mais alguém? Ainda temos um minutinho e 20 segundos. Ainda dá assim para uma conversinha breve. Hoje não tivemos artistas a participar, mas devem estar a preparar novos temas, não é? Para a próxima. Também durante a semana terão sempre muitas outras oportunidades, não é? De ligar e de cantar ou tocar uma musiquinha. Vamos lá atender. Mais uma chamadinha será a última. Boa tarde. Ah, não está cá, está agora. Boa tarde.
5: Boa tarde, eu estou.
0: Ah, pois está. E bateu à nossa porta e entrou a nossa Olga. Como vai?
5: É verdade. Um bocado com dificuldade, mas consegui. Eu sou pequenina, escapo.
0: Ah, pois é. E entra até pela fechadura.
5: É verdade.
0: Então, hoje já se trabalhou de manhã, nossa
5: Sim.
0: Olga?
5: Já, andei pois. Volta das cebolas que estavam cheias de erva outra vez. Já se achei duas vezes e tive que andar a dar-lhe mais uma volta, que estavam cheias de erva
0: pois,
5: outra vez.
0: Pois, essas ervas é aquela questão, não é? É sempre
5: mas
0: difícil.
5: Estão muito bonitas e estão já a começar a encabeçar. Este ano foi mais tarde por causa do tempo, mas estão bonitas. Tenho lá uns bocados de cebolas que é uma maravilha.
0: Ora que bom. Pronto. Sim, senhora, e agora descansa-se um bocadinho que está calor, não é, nossa Olga?
5: Agora já
0: ser.
5: Fiz o almoço, almocei, agora estou a fazer uma panelinha de sopa já para o jantar, para
0: ora,
5: já ficar
0: está.
5: Adiantado. Tem que ser
0: muito
5: que depois
0: bem.
5: Logo ainda vou mais um bocado, vê se acaba o trabalho
0: claro.
5: Como está acabado.
0: A aproveitar seu tempo, muito bem. E entretanto,
5: é verdade,
0: está-nos a ouvir e quer aqui saudar as pessoas amigas, não é, nossa Olga?
5: Sim, para todas as minhas amizades. O meu almocinho foi uma batatinha a batata, com feijão verde, já do meu, um bocadinho que já lá apanhei, e uma postinha de bacalhau.
0: Muito bem. E olha,
5: a batatinha
0: é bem boa e bem que me sabe uma batatinha daquelas caseiras,
5: pois,
0: nem imagina.
5: Olha, veja lá.
0: Não está esquecido, fique descansadinha. Oh, querida Olga, já lá vai o sinal horário. Muitos beijinhos.
5: Pronto,
0: para si, muito beijinhos, obrigada pela amizade.
5: E para todas as minhas amizades, vá, uma boa tarde.
0: Obrigada
5: para
0: por ter vindo, uma boa
5: vá.
0: Tarde também para si, para já bom descanso.
5: Obrigada,
0: beijinho, boa tarde, com licença.
5: Beijinho.
0: E terminamos em grande aqui este espacinho em que conversámos com os nossos queridos amiguinhos ouvintes. O sinal horário já lá vai. Vamos às notícias com a nossa querida Isabel Duarte e será com ela que depois vão ficar na próxima hora. Depois eu marco encontro convosco entre as 18 e as 20 no Peça que Toca. Até mais logo.
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7: A Comissão de Melhoramentos de Moura da Serra, na União de Freguesias de Cerdeira e Moura da Serra, organiza a 7ª edição do Festival Raízes, a ter lugar nesta aldeia no próximo dia 20 de junho. Do programa consta, pelas 15 horas, abertura do festival, às 16h30, atuação do Rancho Folclórico Os Malmequeres da Cerdeira, uma hora mais tarde, atuação do grupo Cordas Castiças e pelas 21h30, grupo Trapos e Farrapos. À venda haverá sopas, bifanas, petiscos, sobremesas e serviço de bar. Este evento irá contar com a participação da Comissão de Melhoramentos de Moura da Serra, entidade organizadora, da Comissão de Iniciativas da Cerdeira, da Comissão de Melhoramentos de Mourízia, da Comissão de Melhoramentos do Valado e ainda das coletividades de Casarias e Relva Velha, e conta com os apoios da União de Freguesias de Cerdeira e Moura da Serra e do município de Erganil. A Junta de Freguesia de Vila Nova do Ceira, no Conselho de Góis, vai assinalar de 14 a 28 de junho o seu 99º aniversário de elevação à freguesia. Do programa consta, para o dia 14 de junho, mostra de folclore infantil, Mensageiros da Alegria, às 16 horas, no adro da igreja. No dia 21, Feira Sem Regras e 4º Festival de Sopas, a partir das 10, também no adro da igreja. No dia 23 de junho, Dia da Freguesia, às 19 horas, haverá entrega do incentivo à natalidade. No dia 25, terá lugar um passeio dos pensionistas recenseados na freguesia. No dia 27, Noite dos Trompetistas. E no dia 28, Noite de São Pedro. A Câmara Municipal da Lousã aprovou a atribuição de 58 bolsas de estudo a estudantes do ensino superior, referentes ao ano letivo 2025-2026, num apoio municipal com um valor global de 26.290 euros. Foram avaliadas 74 candidaturas, tendo sido admitidos 58 estudantes residentes no Conselho da Lousã que frequentam o ensino superior. Este apoio pretende reforçar a igualdade de oportunidades no acesso e frequência do ensino superior, apoiando os jovens e as famílias do Conselho. Com esta medida, o município da Lousã reafirma a aposta na educação, na qualificação das novas gerações e na valorização do capital humano como investimento no futuro do Conselho.
6: O estado do tempo nas próximas 24 horas.
7: Céu pouco nublado ou limpo, vento fraco a moderado, subida da temperatura, sendo acentuada da mínima nas regiões norte e centro.
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15: Olá, amiguinhas, muito boa tarde. Sejam bem-vindos à segunda hora do nosso Arte e Sabores. Hoje estou menos por aqui porque estou a preparar entrevistas para os nossos autarcas. A próxima, aproveito para anunciar, é já amanhã, ao Sr. Presidente da Câmara Municipal de Erganil, Dr. Luís Paulo Costa, por volta das 11h10. Entretanto, já temos agendada para de amanhã a 15 dias a entrevista trimestral, essa sim leva muito tempo a preparar, com o Sr. Presidente da Câmara Municipal de Góis, o Sr. Rui Sampaio. Antes das rubricas que tenho para lhe apresentar, vou deixar-vos com o Miguel e Micael, quem é que vai pagar, mas antes ainda, porque ainda não dei um beijinho de parabéns, vou só deixar aqui um beijinho também da minha parte para Diamantina Simões, que hoje é pequenina, reside em Sobralgor de Pomares e é sócia 2132. Para Rosa Pérez, em Vila Nova de Oliveirinha, beijinho Rosa, sócia 2301. E também para a nossa, um dos elementos que integra a direção, portanto também nossa diretora da nossa rádio, Tânia Canas e Fernando Silva. A Tânia e o Fernando, residentes em Erganil, hoje celebram o seu aniversário de casamento. A Tânia é madrinha 305 e o Fernando, o padrinho 282. Foi mesmo só um beijinho, até porque a prendinha musical já saiu na primeira hora. Vamos ao Miguel e ao Micael. Quem é que vai pagar? Ora, é isso mesmo. Quem é que vai pagar o cafezinho hoje, aniversariantes do dia? Quem é? Quem é? Mesmo a propósito. E depois já apresentarei as rúbricas que nos farão companhia ao longo desta hora.

É verdade, há pessoas assim, são chamados os forretas. Ah, pois é. Amiguinhos, para quem não ouviu a música do nosso Arte e Sabores, que agora passará a sair a partir das 13 no início do programa, como hoje é estreia para os mais desatentos, vamos voltar a passá-la antes das nossas rúbricas. Portanto, vamos ouvir a música que também fala em vós, queridos artistas. Não sei se repararam.

0: Ora, digam lá que não é uma música tão gira e que, claro, tinha que falar em voz, queridos artistas. Beijinho grande para o Pedro Inácio, que é tão engraçado. Está sempre a interagir connosco. E agora está a interagir a propósito da música que eu passei há pouco e a concordar comigo, não é? Que aqueles que não pagam nada a ninguém são uns forretas e estão sempre a pendurarem-se, diz o Pedro. Pois é verdade, ó Pedro. Um beijinho. Ora, e um beijinho também para o nosso muito querido e estimado amigo, o Sr. António Albuquerque, que amanhã estará por cá a fazer-nos companhia. Por isso, quando ligar, entre as 14 e as 15, vai também ter a oportunidade de conversar um bocadinho com o Sr. António Albuquerque, além de conversar também comigo, naturalmente. Um beijinho grande, Sr. António, e até amanhã. E agora, queridos amigos, vou apresentar-vos as rubricas. Já a seguir vamos ter uma reposição, porque hoje a doutora Ana Antunes não pode estar em direto connosco. Vamos ficar com o consultório de psicologia e depois da publicidade convido a assistir à rúbrica dos alunos do ensino superior do Instituto Politécnico de Viseu, que hoje vão estar à conversa com uma professora. Uma professora que, à semelhança de muitos, está deslocada da sua área de residência. O último podcast dos alunos foi com um camionista e hoje vai ser com uma docente. É um podcast de veras interessante, eu acho que também vai apreciar bastante a escutar mais este episódio. Um beijinho ainda para a nossa querida Helena Carvalho, para a nossa igualmente querida Cacilda Silva e para a nossa grande artista Fernanda Pinto. Alzira Silva, connosco desde Aveia, e Olga Cristino, desde Torre Tábua. E para si, querido amiguinho, que faz parte da maioria silenciosa, votos também de uma boa tarde, quinta-feira. Deixo-vos com estas duas rúbricas e depois, a fechar a hora, o Jorge Guerreiro, com a Festa na Aldeia.
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0: Doutora, então hoje vamos falar sobre a saúde menstrual. Para quem não sabe, o que é a saúde menstrual?
2: A saúde menstrual corresponde à ausência de algum desconforto ou até de doenças que estejam relacionadas com o ciclo menstrual. Mas não só, corresponde também ao bem-estar físico, ao bem-estar psicológico e até ao bem-estar social relacionado com o ciclo menstrual. Quando falamos em saúde menstrual, implica termos acesso a informação que seja fidedigna sobre o ciclo menstrual, sobre a própria vida reprodutiva, bem como acesso

0: saúde associados. A saúde menstrual diz respeito a todas aquelas pessoas que menstruam, implica aqui uma liberdade para que se continue a participar naturalmente em todas as esferas da vida. Ter saúde menstrual implica sentir-nos bem conosco, podermos gerir o ciclo menstrual de forma confortável, segura, sem dificuldades, sem vergonhas ou sem nenhum tipo de discriminação. No entanto, também sabemos que a saúde da mulher e, no geral, a saúde menstrual em particular, ainda são bastante negligenciadas no panorama do acesso à saúde e até mesmo na questão da investigação. Portanto, escolhi precisamente este tema, estes dois conceitos da saúde menstrual, precisamente para despertar aqui as nossas consciências, as nossas mentalidades para esta realidade que é uma realidade, transversal a todas nós.
1: É verdade. Doutor, e por que que a saúde menstrual é tão importante?
0: A falta de saúde menstrual, afeta a dignidade, afeta também a educação, o trabalho, a vida social, a própria saúde física e psicológica, das pessoas que menstruam. Por isso é que, a Organização Mundial de Saúde tem considerado a saúde menstrual uma prioridade até global no que diz respeito às questões de saúde pública e também às questões relacionadas com a educação, com a igualdade de género e com a própria dignidade humana. Falar abertamente sobre saúde mental é muito importante porque ajuda a promover o autocuidado e a incentivar as pessoas que passam por estas questões da menstruação a procurar ajuda quando necessário, a facilitar o diagnóstico precoce de algumas doenças e, de alguma forma, a promover a saúde e a dignidade da mulher.
1: Bem, doutora, e o que é que dizem os números, as nossas estatísticas?
0: Falando em números nacionais, podemos perceber, e já vou partilhar alguns, de que não é uma realidade positiva e partilho só aqui alguns números a título de curiosidade. Quase 40% sente não ter informação suficiente sobre a saúde menstrual. Também sabemos que 23,9% já teve as suas relações sociais ou até as atividades da vida diária afetadas pela falta de produtos menstruais. Também há uma percentagem ainda significativa, falamos de 15,1%, que não se sente confortável em discutir ou até falar sobre menstruação. 63% das pessoas alteram as suas rotinas durante a menstruação. Se falarmos na questão escolar ou até na questão do trabalho, 31,5% das pessoas já faltou à escola ou ao trabalho no último ano devido aos sintomas relacionados com a menstruação. E por isso, por estes números e outros que existem também igualmente alarmantes, é preciso, é urgente promover o acesso à informação adequada, a produtos de higiene, a condições de saneamento, para se gerir esta situação de forma segura, digna, livre de preconceitos e de estigmas e até de algum tipo de discriminação.
1: Muito bem. Doutora, e o que é a pobreza menstrual? É uma palavra que já se começa a ouvir até com alguma regularidade, infelizmente, não é? Por um lado, mas por outro, não é? Já se
0: Exatamente,
1: fala nisso, que também já é bom.
0: já se fala e começamos a ouvir estas expressões e tem precisamente a ver com o estigma que existe e com a desinformação que, por um lado, alimentam a vergonha e o medo e vão contribuindo para que este fenómeno global que é a pobreza menstrual, que afeta muitas pessoas, estamos a falar de cerca de 500 milhões de pessoas, portanto, que se deixa afetar por esta situação, que tem precisamente a ver com o facto de não se ter acesso a produtos, não se ter acesso a instalações adequadas, como produtos menstruais, casas de banho, saneamento, cuidados básicos que permitam a questão da higiene menstrual que seja feita de forma digna, ou seja, é um conceito que diz respeito a tudo o que não tem condições mínimas de dignidade.

0: Doutora, mais uma questão. Os impactos da pobreza menstrual? Tem alguns, com certeza.
1: Temos o agravamento dos estereótipos de género, que por muito que o tempo corra e passa e avance, vão perpetuando-se no tempo. Portanto, temos também o agravamento das desigualdades sociais, da discriminação. Temos o aumento de práticas que podem colocar as pessoas que menstruam em risco de problemas graves de saúde físicas, por exemplo, a questão das infecções. Temos uma maior vulnerabilidade a problemas de saúde psicológica, e aqui dou como exemplo os quadros de ansiedade ou de depressão. E vamos, com este impacto da pobreza menstrual, contribuir para a cultura do silêncio, que é aquela cultura que vai limitando os direitos básicos das pessoas que menstruam.
0: Doutora, não sei se pode também partilhar alguns mitos e alguns factos também da saúde menstrual connosco.
1: Muitos mitos e temos muitos factos. Vou aqui selecionar
0: só alguns,
1: alguns
0: deles, exatamente, doutora. Pois.
1: Do que fui lendo e do que me recordo, quando li e quando analisei, pensei, de facto, isto ainda se ouve. Nós, quando falamos destas questões com algumas pessoas, isto ainda existe. E começo até pelo que me chamou mais a atenção, que é o exercício físico e a atividade sexual devem ser evitados durante o período menstrual. Claramente isto é um mito, porque sabemos que o exercício físico e a própria atividade sexual podem ser mantidos durante o período menstrual. Na verdade, se pensarmos de uma forma mais técnica nesta questão do exercício físico e até da sexualidade, percebemos que, quer com uma situação, quer com a outra, alguns dos sintomas associados à menstruação até podem ficar aliviados, por exemplo, as dores de cabeça quando praticamos exercício físico, a questão das cólicas, das câimbras. Também se sabe que durante a atividade sexual o nosso organismo liberta hormonas, a dopamina, a oxitocina. Estas hormonas produzem nas pessoas uma sensação de prazer e de bem-estar. Esta sensação de bem-estar, de prazer, vai aqui ajudar a aliviar os sintomas mais desagradáveis associados ao período menstrual. Portanto, é um mito quando ouvimos dizer que o exercício físico ou a atividade sexual devem ser evitados durante o período menstrual. É também um mito quando ouvimos dizer que o período menstrual é algo pessoal que deve ser mantido privado. A saúde é um mito. A questão do ser privado, do ser pessoal, é verdade, é uma situação pessoal, mas que deve ser mantido privado, porque sabemos que a saúde menstrual é um tema de saúde pública. Deve ser aberto, conversado, deve ser encarado por todos como algo que faz parte do ciclo de vida. É importante que todas as pessoas compreendam o funcionamento do ciclo menstrual, de forma a evitarmos aqui comportamentos até discriminatórios e crenças mais limitantes. E recordo-me que durante anos ouvi as pessoas dizerem que durante o período não se deve cozinhar, ou não se deve lavar o cabelo, ou não se deve fazer bolos porque não crescem. Todos nós já fomos ouvindo isto ao longo dos anos, certamente que se recordarão. Mas também temos que olhar para estas expressões como mitos e não como factos.
0: Muito bem. Doutora, e porquê que existe, na sua opinião, tanto estigma associado à menstruação?
1: Durante muitos anos, portanto, durante séculos, falar de menstruação ou de sexualidade feminina era considerado impróprio, era uma situação de vergonha. Portanto, muitas pessoas mantinham silêncio sobre esta dimensão da saúde, sem procurar ou sem receber informação clara, sem partilhar as suas experiências e sem esclarecer dúvidas que eventualmente tivessem, fazendo com que um clima de isolamento e de desinformação se fosse instalando. Também olhando para este estigma e para esta desinformação à luz da cultura, Portanto, as manifestações do estigma associado à menstruação também dependem do contexto cultural onde nós estamos inseridos e até do contexto religioso e social. Por exemplo, em alguns países do mundo, estou a recordar-me da Índia ou até o Afeganistão, a menstruação é associada à impureza. Vai restringir escolhas das pessoas que menstruam ou vai até afastar essas pessoas das atividades sociais. Como, por exemplo, ficam impedidas de entrar em templos ou até de tocarem determinados alimentos. Isto em alguns países do mundo menos desenvolvido, mas se nos focarmos nos países mais desenvolvidos, também ainda prevalecem crenças populares e até regras sociais implícitas que ainda vão ditando o silêncio, que vão ditando o estigma e que vão ditando a discriminação em torno deste tema. Portanto, apesar aqui dos avanços nas últimas décadas, especialmente desde que o tema começou a ser mais abertamente debatido até nas redes sociais, mantém-se ainda uma compreensão distorcida e ainda estigmatizada de tudo aquilo que diz respeito à saúde menstrual. E esta continua a promover, em maior ou em menor grau, alguns preconceitos e algumas práticas discriminatórias. Claro que estes preconceitos e estas práticas discriminatórias vão ter impactos e efeitos negativos na saúde das pessoas, nas suas relações, na produtividade e até, de forma global, na sociedade como um todo, obviamente.
0: Bem. Doutor, e o que são condições de saúde menstrual? O que é que são consideradas essas condições?
1: Todos nós sabemos que as experiências menstruais não são iguais para toda a gente. Portanto, algumas pessoas vivem com condições que causam alterações significativas no seu ciclo, seja, por exemplo, porque o fluxo é muito intenso, ou pelo contrário, porque é muito reduzido, ou porque não tem menstruação, ou porque existe uma dor intensa, ou porque sofrem alterações de humor graves, ou porque até tem impacto nas questões da fertilidade. Portanto, estes sinais podem indicar a presença de uma condição de saúde menstrual que vai exigir atenção e avaliação por parte dos profissionais de saúde. Não nos podemos esquecer que dor e desconforto intensos não são normais. Não existe apenas aqui um único padrão do que é um ciclo normal. Mas aquilo que é normal, por exemplo, para uma pessoa, pode ser completamente diferente para outra. Portanto, o que é necessário? Que se preste atenção ao próprio corpo e às mudanças que possam surgir. É um passo muito importante estarmos atentos a nós próprios e receber ajuda, muitas vezes, o mais atempadamente possível. E porquê? Porque as principais condições de saúde menstrual exigem aqui diversas condições, com diferentes manifestações e até com diferentes impactos, seja na saúde física, seja na saúde psicológica. Portanto, entre as condições de saúde menstrual existentes, é importante distinguir entre aqueles que são os problemas comuns do ciclo menstrual, mas também valorizar e validar aquelas condições mais complexas. E temos aqui, a título de exemplo, alguns problemas menstruais mais comuns. Reportamos os desconfortos, algumas alterações, mas que nem sempre indicam uma condição clínica subjacente, não passam de desconfortos. Por outro lado, muitas pessoas têm estas manifestações e outras que já justificam procurar um profissional de saúde e até realizar um diagnóstico.
0: Muito bem.
1: Ter algumas variações no ciclo menstrual poderá ser natural e muitas vezes não representa um motivo de preocupação. Fatores como o stress, as mudanças do estilo de vida ou fases específicas da vida, sabemos que podem provocar alterações temporárias. No entanto, e aqui é que importa dar este ênfase, quando os sinais surgem com frequência, com intensidade e com impacto significativo naquele que é o funcionamento diário da pessoa, naquele que é o bem-estar da pessoa, pois estes sinais não devem ser ignorados e sim justificam a procura de um profissional de saúde. A em alguns casos, estes sintomas podem estar mesmo associados a condições de saúde menstrual mais complexas e que, sim, requerem uma atenção específica e uma avaliação.
0: Muito bem. Doutora, e já para quase a finalizar, na saúde menstrual, quais os sinais físicos e psicológicos a monitorizar?
1: Falando primeiro, então, nos sinais físicos, não devemos ignorar aquelas situações, por exemplo, em que os períodos desaparecem 3 meses, de forma consecutiva, aqueles períodos que ocorrem com menos de 21 dias de intervalo ou, por outro lado, com mais de 35 dias, períodos que duram mais de uma semana, também não devem ser ignorados, períodos que envolvam perdas de sangue muito intensas, como a necessidade de trocar os produtos de higiene menstrual a cada hora que passa, ou a existência de grandes coágulos. Situações como estas, que acabei de dar alguns exemplos, não devem ser ignoradas e devem ser alvo de avaliação pelas equipas de saúde. Se nos focarmos nos sinais psicológicos, quando eles surgem de forma cíclica, em determinados momentos do ciclo menstrual, devem ser valorizados e sinalizados. Deixo também aqui alguns exemplos. Emoções intensas, como mudanças de humor, sentimentos intensos de tristeza ou até de desesperança, uma dificuldade significativa ao nível da concentração ou até da falta de energia, uma irritabilidade ou sentimentos de raiva muito acentuados, alterações bruscas no apetite, quadros de ansiedade, tensão, aquela sensação de estarmos constantemente alerta ou até inquietos, diminuição do interesse naquelas atividades habituais, seja os nossos hobbies, seja aquelas associadas à escola, ao trabalho, aos amigos, alterações do sono, portanto ter muito sono ou pelo contrário, ter insónias, aquela sensação de estarmos sobrecarregados ou até mesmo fora do controle, são sinais psicológicos que são importantes de serem monitorizados, primeiro por nós, mas depois também por alguém que nos possa ajudar, isto em termos de equipas de saúde. Se nós reconhecermos em nós, ou que se partilhe esta conversa com outras pessoas e que se identifiquem alguns destes sinais descritos, sejam os sinais físicos, sejam os sinais emocionais, é importante procurarmos apoio junto de profissionais de saúde. Porque a saúde menstrual não deve ser vivida com dor, não deve ser vivida com sofrimento ou no silêncio. Não, o diagnóstico, a intervenção atempada pode melhorar significativamente a qualidade de vida das pessoas e promover o seu bem-estar. E é isso que se pretende, que as pessoas tenham bem-estar, que as pessoas tenham qualidade de vida.
0: Muito bem, doutora, muito obrigada. Não sei se quer acrescentar ainda algo, algumas conclusões mesmo para fechar.
1: Mesmo assim, para fechar, gostava de dizer que esta reflexão que hoje potenciei, este conhecimento vai ajudar-nos a permitir e a prevenir dificuldades e problemas de saúde, tanto física como psicológica, e até poderá ajudar a promover aqui decisões informadas, decisões conscientes sobre a saúde, sobre os nossos direitos e sobre a nossa qualidade de vida.
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11: Vamos assistir a uma situação em que qualquer dia não há professores. Aliás, já estamos a assistir, não é? E depois acontece isto. Qualquer pessoa depois pode ir ocupar o lugar de um professor.
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15: Olá, sejam muito bem-vindos ao podcast mais trabalhoso que os vossos ouvidos irão escutar.
16: O Isto Não É Para Todos fala sobre as profissões que quase ninguém quer exercer. Hoje vamos conhecer o dia-a-dia de quem trabalha a quilómetros de casa, uma professora deslocada.
15: Sou a Rafaela e com a Carolina vamos dar-vos a conhecer o testemunho de Fernanda Cardoso, que faz 65 quilómetros para trabalhar todos os dias.
17: É mais cansado de todas as profissões.
11: A minha rotina diária é complicada. Apesar de não estar muito longe, estou longe. Por volta das 7h30 da manhã tenho que ir ao meu filho ao autocarro, que tem 11 anos, vai para a escola em Vila Real e depois regresso para aqui. Faço boleias com mais duas colegas até chegar aqui e regressar ao fim do dia novamente da mesma forma, ir buscar o filho, ir levá-lo ao futebol e voltar para casa, e essas rotinas todas do dia-a-dia que nos deixam assim mesmo super, super cansados. Se não, de outra forma não seria possível. Não seria possível, teríamos que mudar completamente de vida, que eu também já o fiz durante algum tempo. Eu deixei de dar aulas quando o meu filho nasceu. E mesmo durante 3 anos, eu nem sequer concorri. Porque o primeiro ano que eu trabalhei foi em Lisboa, Margem Sul, Pinhal Novo. E um dia eu pensei, como é que eu faço com uma criança? É claro que muita gente faz isso, mas eu achei que não conseguia. Não devia expor o meu filho a esta situação. Parei durante alguns anos. Trabalhei num setor completamente diferente, neste caso numa multinacional em Vila Real, e entretanto meu filho já cresceu, já tem 11 anos, já é o mais autónomo, apesar de eu ter que ainda levá-lo e buscá-lo, mas regressei já há uns anitos. Estamos num mundo completamente diferente, a nível tecnológico, tudo, e eles acompanham essa evolução e acho que a tecnologia para eles os deixa um bocadinho ansiosos. Eu vejo aqui em todo lado quem joga muito, quem vê muita televisão, porque hoje em dia os pais também não têm muito por onde os colocar, porque é assim, ou vão para o futebol ou para a dança ou para isto ou para aquilo, mas os que não vão, e também os pais são ao fim de dia cansados, saturados, não estão alguns predispostos. Então deixam-nos fazer o que eles querem, e isso nota-se. Nota-se que eles estão aqui muito mais distraídos, muito mais no mundinho deles, e sim, é mais difícil. Cada vez mais rebeldes, cada vez com mais diagnósticos de hiperatividade, ansiedade. Não sabemos ao certo se há alguma situação de género ou o quê, mas que é verdade, cada vez estão mais complicados e difíceis de aturar. É mesmo. E os pais também se queixam muito. De maneira que, olha, sinceramente, quem anda por amor à camisola anda. Porque senão é muito fácil querer desistir hoje em dia desta profissão.
16: em setembro de 2024, o Governo aprovou um novo concurso de vinculação extraordinário para professores deslocados, e isso implicava um subsídio.
15: Sim, o valor de subsídio que seria pago a 11 meses variava entre 150 euros para os docentes colocados a mais de 70 km, 300 euros para os colocados a mais de 200 km e 450 euros para aqueles que estivessem a mais de 300 km de casa.
11: Não, não recebo qualquer tipo de apoio porque essa situação é mais um proforma, ou seja, quando vamos para... Já houve noutra escola em que estive, em que pedi esse apoio, mas não deu porquê. Além de ser necessário estar a 60 km, também é necessário que essa escola seja considerada uma escola carenciada. E se formos ver a lista das escolas carenciadas, são muito poucas. Aqui não é, já estive noutro sítio em que era, mas também não prefazia os 60 km. E assim, há sempre um senão. Nunca tive qualquer tipo de apoio até este momento. Nós vemos que, por exemplo, médicos e enfermeiros até pagam deslocação, casa, no interior ou em alguns sítios, nós não temos nenhum tipo desse apoio, não é? Não temos, ou vamos e alugamos uma casa e fica metade ordenado lá, ou então não vamos. Não era pensado que o Ministério não queira, porque senão era igual para todos. Era igual para todos, está a mais de 60 km, não importa se é uma escola considerada carenciada ou não, mas tem lá essa linha, se for carenciada. Se não é carenciada, já não tem esse apoio. E eu, ano passado, estive numa escola a 88 km da minha casa, Macedo de Cavaleiros, também não tinha apoio nenhum, por não uma escola carenciada. E o ano anterior, nem sequer havia apoio para o norte, nem centro, era só de Lisboa para o sul, Lisboa e Algarve. Então não fazemos também os mesmos quilómetros? Fazemos. Lá está. Também somos assim um bocadinho colocados à parte, norte e centro. Só este ano, com a falta, com a maior falta de professores, é que eles pensaram em atribuir também esse apoio, mas com estas condições todas. Além de 60 quilómetros, tem que ser uma escola carenciada. Há meia dúzia por aí só.
16: O professor exerce um papel primordial na formação de cidadãos conscientes e responsáveis. Mas o que é que isso implica, Rafaela?
15: Bem, além de atuar como gestor de aprendizagem, ele promove valores fundamentais para a inserção das crianças e adolescentes no meio social.
11: Atrativa não é. Agora, desvalorizada é muito, sim, e quem anda só agora por amor à camisola, por gostar mesmo do ensino. E como disse bem, é a base de qualquer outra profissão. É o ensino básico, certo? Básico nesse sentido. É a base para qualquer formação futura. Saiu uma informação de que... Já não me lembro bem a universidade que foi. Estão a aliciar a candidatarem-se ao curso, não pagando propinas, injusto para os outros cursos. Ou seja, para motivar e cativar mais pessoas para o ensino, para tirarem o curso, querem cortar as propinas. É injusto. E desvaloriza cada vez mais a nossa profissão. Há sim na inocência deles. São pequeninos. É sim, ainda se vê um ou outro que sim. Mas poucos também já. Porque eles também acham isto um bocadinho chato. Entre aspas, não é? Mas muito poucos. Mais as meninas, como é óbvio. Que têm aquela inocência de ser a professora. Mas crescendo, duvido, acho que mudam de ideias. Sinceramente.
18: Sabiam? Portanto, é assim, os professores às vezes saem de casa cedíssimo para estar na escola a tempo e horas para estarmos com vocês, para vos auxiliarmos, para vos ajudarmos, para lecionarmos, para vos dar a matéria, para vocês perceberem que estejamos bem, que estejamos mal, temos que estar bem, não é?
11: Adorava que isso voltasse a acontecer. No entanto, duvido um bocadinho. Porque continuamos na mesma, como acabei de dizer há pouco, já voltaram outra vez os insultos aos professores e vai continuar, e não havendo nada para contrariar esta situação, vai voltar a acontecer. Ou então que aconteça novamente uma situação de Covid, porque só aí nessa altura que os pais deram algum valor aos professores, porque tiveram de ficar com eles em casa e ver o que é ficar o dia inteiro com os filhos deles. Quem passa a maior parte do tempo com os filhos deles somos nós. E aí sim, eles valorizam alguma coisa aos professores, mas há outros que não valorizam e voltamos a isto. pois sabem que nada lhes podem fazer, que nada lhes toca, mas sim, é por aí. Apesar de, por um lado, as novas tecnologias serem um senão, porque eles tornam-se um bocadinho viciados no jogo, no telemóvel, a nível de sala de aula é bom, porque com as novas condições digitais, os quadros interativos, nós trabalhamos muito bem, eles concentram-se mais, porque é algo que os motiva e que os cativa. E, ao mesmo tempo, eles olham para este ecrã como um computador, não é? E capta-lhes mais atenção, que eles se sintam importantes e que se sintam que são valorizados também, porque às vezes nota-se que és mal comportado, deixa de estar por aí. Eles também se ressentem, não é? De maneira que tenho feito assim, acho que já está bem melhor e espero continuar.
18: É? Imagina, se eu chegar aqui com 7 km em cima de mim, venho cansada andando.
19: Sim, sim.
18: Mas eu tenho que estar bem para vos dar as aulas, não tenho?
11: De maneira que a idade dos professores, eu acho que não devia passar dos 60 para se reformarem. Foram buscar professores formados para quê? Nas condições. Estavam-nos nas melhores condições, a nós. Podemos ir mais longe um bocadinho. Eu cheguei ano passado a dizer entre colegas, é bem se me dessem mais 700 euros. Eu voltava para Macedo. Vão dar mais 700 euros aos professores formados para quê? Certo? Para quê? Estão cansados, os meninos nem gostam.
18: Kinetoscópio, sim. O aparelho
11: está condições. Ouvir. Condições de poder estar ao mesmo tempo a exercer a profissão que gostamos, mas também temos condições familiares, certo? E condições a todos os níveis para estar. Porquê que nós temos que ir? Para o centro ou para o sul? E os do sul vêm para o centro ou para o norte? Não é? Acho que por aí, deixar-nos estar mais perto de casa possível, não digo ao lado de casa, como é óbvio, mas era melhor para todos, para nós, para as crianças, para a família, para todos. Certo? Acho que era por aí. Não nos obrigar, entre aspas, a ter que concorrer para longe. Estão sempre a falar. Há falta de professores, há falta de professores. Mas depois, os professores têm que ir fazer quilómetros, quilómetros, quilómetros, exagerado. Quando, se calhar, podíamos estar por aqui mais perto. Eu bem sei que isso gera economia, não é? Nós vamos para o sul, se o sul vem para o norte, se gera economia. Gasóleo, pneus, tudo isso. As prestações das casas, não é? Isso é que gera economia. E é por aí que, se calhar, o governo vê isto, mas não devia ver. Devia ver por mais o lado social, estarmos mais perto da família, mais perto na zona, não digo zona de conforto, não, mas no sítio onde nós moramos, um raio de 100 km faz-se minimamente, certo? Era por aí, não termos de andar a correr de norte a sul, era por aí.
16: Agradecemos muito a sua disponibilidade, professora Fernanda, e a forma como nos passou o seu testemunho. Hoje ficámos a saber que ser professor é muito mais do que formar pessoas. Implica empatia, disposição, calma e muita paciência.
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Capaz. 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

0: São 15 horas. 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
1: 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Paulo Gonzo, para ouvir agora?
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0: Matias Damásio, é para ouvir a seguir? É esta do Rui Veloso que tocou agora?
1: Olha, nós às vezes tropeçamos.
0: É romântico, não é?
1: Quase
0: é para dançar agarradinho. Vai ouvir daqui a pouco Matias Damásio na sua rádio. Vamos continuar a viajar por Portugal. 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

0: É tempo agora de continuarmos a viajar por este Portugal para conhecer ouvintes que estão a tomar o mangostão. 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
1: 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Já esqueci.

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1: No âmbito da atividade Envelhecer, integrada no CLDS 5G Arganil Gerações, vai realizar-se mais uma iniciativa Aqui Tão Perto, destinada aos residentes da União de Freguesias de Cepos e Teixeira. Uma oportunidade para conhecer melhor outras localidades do concelho, descobrir o seu património, tradições e pontos de interesse, num dia dedicado ao convívio e à partilha de experiências. Esta visita decorrerá no dia 19 de junho e será efetuada à União de Freguesias de Vila Cova de Alva e Anceris. Do programa consta, pelas 10, saída de Cepos, às 11, visita ao convento de Vila Cova de Alva, pelas 12h30, almoço partilhado, às 14h30, visita à exposição Linhas e Agulhas da Casa do Povo e às 17, regresso aos Cepos. As inscrições já se encontram abertas, devendo ser efetuadas junto da Junta de Freguesia. A Junta de Freguesia de Vila Nova do Ceira promove, no próximo dia 21 de junho, o 4º Festival das Sopas e a Feira Sem Regras, precisamente em Vila Nova do Ceira, mais propriamente no adro da igreja. Do programa consta, pelas 9h30, sorteio das barraquinhas. Às 10, início da Feira Sem Regras e às 13, Festival das Sopas. A partir das 15 horas, animação com o grupo de concertinas de Serpins. O bar será explorado pelo grupo de cantares da Várzea. O preço por pessoa para participar nesta Feira das Sopas é de 7 panelas e meia e engloba a oferta de uma tigela e de um copo. Em comunicado, o município de Góis partilha a realização de um Open Day, dirigido às empresas locais interessadas em colaborar na fase de construção do sobre-equipamento do Parque Eólico de Pampilhosa da Serra. Este Open Day decorre na Casa da Cultura de Fajão, no próximo dia 18 de junho, entre as 9h30 e as 12h. O encontro tem como objetivo aproximar o projeto do tecido empresarial local, apresentando o cronograma da obra, as necessidades previstas para a fase de construção e criando oportunidades de contacto direto entre empresas e promotoras. A sessão inclui boas-vindas, registro das empresas, apresentação da Nadara e da Wind Park, esclarecimento de dúvidas e um momento final de networking, promovendo oportunidades de parceria no âmbito da obra.
0: O estado do tempo nas próximas 24 horas.
1: Céu pouco nublado ou limpo, vento fraco a moderado, subida da temperatura, sendo acentuada da mínima nas regiões norte e centro.
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0: Mas então, como é que é? Andam dezenas de trabalhadores clandestinos na extração da cortiça e ninguém diz nada acerca disso. Porquê, hein?
1: Ora, porquê? Nunca ouviste falar na lei da rolha, não?
2: Não há dúvida. Os lucros dos bancos continuam a subir todos os dias.
1: Ah, continuam, continuam. Até já conseguiram chegar à altura dos bicos das mamas.
2: Dos bicos das mamas?
1: Sim, sim. Ou ainda não reparaste que há cada vez mais banqueiros a mamar?

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3: Em tempos havia a Maria que era para todo o serviço. Mas os tempos mudaram porque a Maria já não está em maioria.

0: Oh, Maria, a senhora disse-me que a Maria queria ter uma conversa comigo. De que se trata?
1: Oh, senhor doutor, não me leva mal. Mas a conversa que eu queria ter com o senhor doutor era assim uma conversa de homem para homem.
0: Como?
1: Oh, não como nada. Era o que faltava. A mim, para me comer, já estou governada com o meu januário. Sempre que pode, ele vem cá à casa comer assim qualquer coisa. Porque ele é de muito alimento. E lá por fora, ora, ninguém lhe dá o que eu lhe dou. Bom, mas adiante, que o tempo passa e como o tempo é dinheiro, não podemos perder nem uma nota de 5 minutos. Ó, senhor doutor, diga. A nossa conversa seria assim uma daquelas que o senhor doutor tem com os outros senhores doutores lá nas administrações para ultrapassar a crise. Ou seja, queria que o senhor doutor me aconselhasse aí nos investimentos.
0: Os investimentos?
1: Sim, senhor doutor, investimentos. Mas não são investimentos como fazem os bois quando se metem em grandes touradas. É daqueles investimentos que o senhor doutor costuma fazer. Sabe, é que eu tenho ali os dinheiritos debaixo do colchão. E como o meu januário é muito pesado e se mexe muito, tenho medo que ele me desfaça as notas antes que eu faça alguma coisa com elas.
0: Bem, ora vamos lá ver se eu entendi. A Maria quer investir o seu dinheiro para o pôr a render para determinado fim. É isso?
1: Pois é, senhor doutor. É para fazer uma operação plástica à cara.
0: O quê? A Maria quer fazer uma operação à sua cara? Mas para quê?
1: E às duas caras, senhor doutor. À cara do lado esquerdo e à cara do lado direito, que é para ficar assim com as caras em condições de me aceitarem na televisão. Porque eu sempre sonhei ser assim uma daquelas que fazem aqueles programas durante o dia dedicados às empregadas domésticas.
0: Bem, se o seu filho ir para a televisão, talvez a Maria queira investir na televisão do Balsemão.
1: Balsemão é aquele que passa o tempo a jogar golfe, não é?
0: É esse mesmo.
1: Passa o tempo a enfiar as bolas nos buracos, não é verdade?
0: Pois é, esse mesmo.
1: Pois é, senhor doutor, mas eu preferi outro canal.
0: Mas canal?
1: Assim, um canal com bolinha, ora bolas. É que eu vou ser operada para tirar esta cara horrorosa, semelhante à cara horrorosa que nos fizeram cair nesta crise, é que estamos batidos.
0: Então, e depois?
1: Então depois também quero passar a andar à mama, ora essa. A propósito, o senhor doutor sabe onde é que eu posso comprar um bom par de mamas, sabe?
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1: A porteira é que sabe tudo e mais alguma coisa.

0: que susto! Mas quem são os senhores para chegarem aqui à minha porta? Assim dessa maneira, sem maneiras, hão?
1: Queres dizer, a senhora é a porteira aqui desta porta, não é verdade?
0: Do prédio todos, se fazem favor.
2: Pois nós somos da BBC.
0: Ok, da BBC. Bem, eu em tempo já cantei melhor que a Marisa, mas agora andei um bocadinho afanada.
2: A BBC de que nós somos não é essa da Marisa. Nós somos da Brigada dos Bons Costumes. Somos polícias e investigadores, percebe?
1: E temos umas pessoas suspeitas aqui neste seu prédio.
0: Ora, se sei, então. É o Lali, a porteira, sabe tudo. Até mais que aquela jornalista que é muito cabrita.
2: Ótimo, ótimo. Concordo então que no seu prédio há pessoas suspeitas.
0: Ai, todas de alto a baixo. Menos as do quinto esquerdo, porque se foram embora e o apartamento ainda está vazio.
1: E os outros?
0: Há de tudo. Advogados, médicos, deputados, artistas, tudo.
2: E quem é que estava no apartamento que está vazio?
0: Uma das meninas brasileiras que não se davam bem com os restantes moradoras e que, por isso, para fugirem ao ambiente aqui do prédio, retiraram-se para o norte.
1: Era um convento, imagino.
0: Ah, mais ou menos. Olha, segundo me constou, são assim, como é que eu hei de dizer, uma casa de alterne, que eu nem sei o que é que são.
2: E a dona Eulália mora no prédio?
0: Por acaso, não. Mora ali naquele anexo, ao lado das garagens.
1: Mas tem a chave do prédio, não
0: tem?
1: Ah,
0: pois tenho, tenho. Olhem, está aqui. Tomem, aproveitem, porque eles neste momento estão todos cá.
2: Calma, calma, porque para já eles estão inocentes, por enquanto, não é?
0: Estavam, oi. Estavam até eu fazer cá o meu julgamento. Olhem, quando se forem embora, podem deixar a chave aqui debaixo do tapete, mas fechem bem a porta por fora, está bem?
1: Mas a dona Eulália tem a certeza de que os inocentes são culpados, porquê?
0: Ah, não! Porque é que está ali aquela central telefónica à entrada do prédio?
2: Escuta-lhes as conversas, é?
0: Escutar? Eu nunca! É que eu não tenho licença para escutar. Só ouço. Ouvir, ouço. Escutar, nunca.
1: E o que é que já ouviu que seja suspeito?
0: Olhe, para já, é raro o dia em que pelo menos um deles me telefona para o banco.
2: Para o banco? Mas para quê?
0: Para saber quanto papel é que lá tem.
1: Então e depois?
0: Então acho que depois sai de casa com um Panamá na cabeça e regressa a contar o papel.
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0: Está lá? De onde fala?
8: É da sapataria.
0: Ai, desculpa, enganei-me no número.
8: Ah, não faz mal. Venha cá que nós trocamos.
9: Meninos bonzinho.
10: Diga, estoura.
9: Táxi leva assento?
10: Claro, setora. Senão onde é que as pessoas se sentavam? Os taxistas é que nunca mais assentam, setora.
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12: Vamos iniciar mais um ataque aos tristes e aos mal encarados.
13: Olá, menino.
11: eu ando a vender estas obras de arte. São quadros a óleo. Posso falar com os teus paizinhos?
13: Oh, mas não está cá ninguém em casa, minha menina. Mas gente, entra que eu vou fazer anos e sou muito precoce e sobredotado. Se quiser, eu posso pode começar a se despir para eu pintar o seu autorretrato. Eu tenho imenso jeito para a pintura. Sente que eu vou...

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0: querida, estou a responder aqui um teste, aqui numa revista masculina.
1: Ah, pois, lê lá a tua revistinha que isto de passar a ferro e tratar das roupas é só para mulheres. Oh,
0: vá, vá, não comeces com essas coisas. Ajuda-me lá.
1: Tá bom, vá,
0: olha,
1: sim.
0: Aqui nesta pergunta, querem saber como é que eu sou na cama? Um gatinho ou um leão feroz?
1: Ah, isso não há nada que saber. És um leão.
0: Ui, a sério? Achas mesmo que eu sou um leão na cama?
1: Ah, claro que sim. Quando abres a boca para sonar, pareces mesmo um leão a rugir.

0: Que cheiro é este?
1: Cheiro? Não sinto nada.
0: Ah, desculpa lá, amor. Mas quando me beijaste, senti um ardor nos lábios e um cheiro forte. Parecia detergente.
1: Ah, isso é lexívia. Passei a boca por água com lexívia antes de vir ter contigo.
0: Ai, mas tu és doido.
1: Oh, querida, eu só fiz o que tu mandaste.
0: Eu?
1: Sim, quando eu te telefonei, disseste que esta noite querias que eu te beijasse com lexívia.
0: Estúpido! Eu disse para me beijares com lexívia. Não disse lexívia.
2: Miguel.
3: Diz, meu docinho.
2: Vamos sair esta noite?
3: Claro! Hoje é noite de bar aberto ali no Café do Mendes.
2: Café do Mendes? Eu estava a pensar numa coisa mais refinada.
3: Refinada? Eu cá refinado só conheço sal.
2: Que disparate! Eu queria era uma coisa diferente. Sei lá, abriu agora um bar novo, indiano.
3: Indiano? Olha, por mim pode ser. Desde que sirvam chamuças.
2: Isso não sei. O que sei é que têm a música que eu gosto.
3: E que música é essa?
2: Música hindu.
3: Oh, para isso não precisas de ir ao bar.
2: Não?
3: Claro que não. Basta ouvir-me cantar. Eu cá sei muitas músicas hindu.
2: Ah, sim? Quais?
3: Olha, por exemplo, indo eu, a caminho de Viseu. Encontrei o meu amor. Ai, Jesus, que lá vou eu.
2: Homem, despacha-te lá a meter as compras no carro que eu ainda tenho que ir fazer o almoço.
4: Oh, mas estou a tentar, mas tens aqui tanta tralha na mala do carro que não cabem nem metade dos sacos.
2: Tralha? És cá pouco exagerado.
4: Tralha, sim. Olha, tens aqui 2 quilos de revistas, 3 pares de sapatos, 1 casaco, 4 cachecóis.
2: Oh, querido, mas isso são tudo coisas que uma mulher precisa de ter sempre à mão, para qualquer eventualidade.
4: Ah, sim?
2: Sim.
4: E este barco de borracha, também precisas de o ter à mão?
2: Ah, claro que sim. Então tu lembras-te o que aconteceu?

0: No mês passado, quando fomos ver a neve na Serra da Estrela.
1: Ai, como se pudesse esquecer! Chegámos lá e tivemos de voltar para trás, porque não levava as correntes de neve para meter nos pneus.
0: Ah, então eu estou a prevenir-me para uma eventualidade dessas.
1: Mas para que eventualidade é que tu precisas de um barco insuflável?
0: Não sei lá, no caso de haver uma cheia.
1: Cheia?
0: Sim, quando se vá para a neve, levam-se correntes de neve. Quando se anda na cidade em época de chuvas, olha, leva-se um barco insuflável.
1: Mas para quê?
0: Ai, que pergunta, Afonso! Então se chover muito, mete-se o barco debaixo do carro, enche-se com uma bomba e já não vamos ao fundo.
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3: Há quem aprecie piadas curtas. Elas aqui estão.

0: impossível, homem!
1: Oh, papá! Oh, querido, mas oh, papá, diga, o que é que eu fiz? Diga, diga!
0: Ora, se soubesse o dia cansativo que eu hoje tive e a dor terrível de cabeça com que eu estou, não perdias tempo a ver esses filmes pornográficos antes de ir para a cama!
2: Então, Zezinho, sempre queres fugir comigo para um sítio qualquer?
1: Oh, bebê, claro, claro. Olha, está resolvido, está bem? Vou mesmo fugir de casa. Não suporto mais os meus pais sempre a castigarem-me, sempre a castigarem. Vou fugir contigo, pois, sim, senhor. Até lhe já saquei um cartão do multibanco e tudo. Olha, agora só me falta arranjar um caixote para me pôr em cima dele e conseguir chegar à máquina para meter o cartão na ranhura.
0: Do homem, andas sempre com essa cara de enterro, que horror!
3: Ai, é! Olha, vens comigo consultar um advogado porque eu sempre quero saber se nas regras matrimoniais do nosso casamento estará alguma linha incluída que diga que tenho que aturar todas as noites na cama e estar bem disposto e sorridente ao pequeno almoço.
4: Professora, eu tenho que comprar um clarinete para poder tocar na banda.
5: É, mas qual clarinete? A menina sabe quanto é que custa um clarinete e quanto é que paga de imposto, sabe, por acaso?
4: Ah, então o que é que eu vou fazer na banda? Assim assobiando, nem preciso de andar a carregar o instrumento de um lado para o outro.
0: Amorzinho, o que é que queres que te faça para o jantar?
1: Um bocadinho doce. Olha, pode ser uma assessora de coisa.
0: O quê? Mas de pão? Olha, amor, com o preço que está o pão, é melhor esqueces as assessoras.
1: Pronto, se aqui ducha diz que é assim, faz a sorda, olha, sem pão.
0: É isso, sem pão. Vou passar a fazer a sorda só com ar, porque só com ar fica mais barato e não pesa tanto no estômago.
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0: Podes crer que é mesmo verdade. Entre os conselhos que a polícia dá por causa dos assaltos que acontecem todos os dias, a todas as horas, a PSP recomenda:
11: olhe sempre à sua volta antes de entrar ou sair de casa e do carro.
0: Pois é, o ministro das Finanças pode atacar-nos para a carteira nos sacar.
12: Então, o amigo conforma-se com o salário mínimo, não é verdade?
13: Não me conformo nada. É que assim, a ganhar só o salário mínimo, nem sequer posso contribuir para ajudar o Banco Alimentar contra a fome.
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0: Mas então, como é que é? Andam dezenas de trabalhadores clandestinos na extração da cortiça e ninguém diz nada acerca disso. Porquê, hein?
1: Ora, porquê? Nunca ouviste falar na lei da rolha, não?
2: Não há dúvida. Os lucros dos bancos continuam a subir todos os dias.
1: Ah, continuam. Até já conseguiram chegar à altura dos bicos das mamas.
2: Dos bicos das mamas?
1: Sim, sim. Ou ainda não reparaste que há cada vez mais banqueiros a mamar?

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10: Tomem lá umas piadinhas à queima-roupa bem quentinhas.

0: Não tens vergonha de andar na má vida?
1: Eu fico sabendo que eu nunca fui prostituta.
0: O quê? Julgas que eu não te vi atacar numa esquina? Evita entrar para 5 carros diferentes.
1: E depois, que mal é que isso tem?
0: Quer dizer que andas metida com muitos homens.
1: Está bem, mas eu só seria prostituta se me pagassem para ir para a cama com eles.
0: E não te pagam?
1: Não, senhora.
0: Ah, sério?
1: Quer dizer, eu cá peço-lhes o dinheiro, mas safados não me pagam nem 1 cêntimo.
2: Ora, aqui está a minha inquilina nova.
3: Ai, ainda bem que o apanho.
2: Então, está contente com a sua casinha nova?
3: Casinha? Agora é que o senhor diz tudo aquilo mais parece uma casinha de bonecas.
2: Porquê? Há algum problema?
3: Problema? Olha, para começar, sempre que eu acordo de manhã e me espreguiço toda, sem querer estico o braço, ele dá um murro no vizinho do lado.
2: Ah, acontece.
3: Depois, não consigo trabalhar no computador.
2: Mas olha que a eletricidade está impecável.
3: Nada disso. Não consigo usar o computador porque tenho um portátil e não o consigo abrir.
2: Porquê?
3: Ora, porquê? Porque a casa é tão baixinha que o monitor do portátil bate no teto.
2: Ah, esquisitinha.
3: Oh, e o pior é a casa de banho.
2: O que tem?
3: Então, é tão acanhada e fica ali coladinha ao fogão.
2: Então, isso é bom.
3: Bom?
2: Claro, pode poupar muito tempo.
3: Ai, eu não percebi.
2: Então, a senhora chega à casa à noite e pode perfeitamente estar a tomar banho e a preparar o jantar ao mesmo tempo.
3: Como?
2: Com jeitinho, até pode lavar os legumes da sopa na água do chuveiro.
4: Alto! Polícia!
5: Boa noite, senhor agente.
4: Boa noite, seu padre. Os documentos da viatura, faz favor.
5: Aqui estão eles.
4: O seu padre, ao seu padre. Eu tenho muito respeito pela sua batina, mas eu vou ter de o autuar.
5: Mas então porquê, meu filho?
4: O senhor já viu o estado em que estão os seus pneus.
5: Mas que mal têm eles?
4: Estão carecas.
5: Ah, não se preocupe. Eu sou um homem de fé. Acredito que a fé faz mover montanhas.
4: Está lá, seu padre. Mas com os pneus assim, a fé vai ter que mover muros, raios de proteção e caminhões de tiro.
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3: Em tempos havia a Maria que era para todo o serviço. Mas os tempos mudaram porque a Maria já não está em maioria.

0: Oh, Maria, a senhora disse-me que a Maria queria ter uma conversa comigo. De que se trata?
1: Oh, senhor doutor, não me leva mal. Mas a conversa que eu queria ter com o senhor doutor era assim uma conversa de homem para homem.
0: Como?
1: Oh, não como nada. Ai, era o que faltava. A mim, para me comer, já estou governada com o meu januário. Sempre que pode, ele vem cá à casa comer assim qualquer coisita. Porque ele é de muito alimento. E lá por fora, ora, ninguém lhe dá o que eu lhe dou. Bom, mas adiante, que o tempo passa e como o tempo é dinheiro, não podemos perder nem uma nota de 5 minutos. Ó, senhor doutor, a nossa conversa seria assim uma daquelas que o senhor doutor tem com os outros senhores doutores lá nas administrações para ultrapassar a crise. Ou seja, queria que o senhor doutor me aconselhasse aí nos investimentos.
0: Os investimentos?
1: Sim, senhor doutor, investimentos. Mas não são investimentos como fazem os bois quando se metem em grandes touradas. É daqueles investimentos que o senhor doutor costuma fazer. Sabe, é que eu tenho ali os dinheiritos debaixo do colchão. E como o meu januário é muito pesado e se mexe muito, tenho medo que ele me desfaça as notas antes que eu faça alguma coisa com elas.
0: Bem, ora vamos lá ver se eu entendi. A Maria quer investir o seu dinheiro para o pôr a render para determinado fim. É isso?
1: Pois é, senhor doutor. É para fazer uma operação plástica à cara.
0: O quê? A Maria quer fazer uma operação à sua cara? Mas para quê?
1: E às duas caras, senhor doutor. À cara do lado esquerdo e à cara do lado direito, que é para ficar assim com as caras em condições de me aceitarem na televisão. Porque eu sempre sonhei ser assim uma daquelas que fazem aqueles programas durante o dia dedicados às empregadas domésticas.
0: Bem, se o seu filho ir para a televisão, talvez a Maria queira investir na televisão do Balsemão.
1: O Balsemão é aquele que passa o tempo a jogar golfe, não é?
0: É esse mesmo.
1: Passa o tempo a enfiar as bolas nos buracos, não é verdade?
0: Pois é, esse mesmo.
1: Pois é, senhor doutor. Mas eu preferi outro canal.
0: Mas canal?
1: Ah, sim, um canal com bolinha, ora bolas. É que eu vou ser operada para tirar esta cara horrorosa, semelhante à cara horrorosa que nos fizeram cair nesta crise. É que estamos batidos.
0: Então, e depois?
1: Então depois também quero passar a andar à mama, ora essa. A propósito, o senhor doutor sabe onde é que eu posso comprar um bom par de mamas, sabe?
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0: Os seus documentos, por favor.
6: Aqui está, senhor guarda.
0: Olha lá. A senhora quer convencer-me de que esta fotografia é sua.
6: Mas é que é mesmo, senhor guarda. Eu é que mudei de visual. Fiz uma plástica e mudei de nariz, mudei os lábios e mudei as orelhas.
0: E o que é que fez aos anteriores? Deu-os ao cão ou aproveitou-os para fazer sopa? Olha, olha. Dois cavalos foram atropelados.
7: Pois é. Cada vez há mais cavalgaduras nas estradas.
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6: Venha daí, amigo ouvinte. Rir é o melhor remédio, pois até dá para curar o tédio.
9: Ai, ai, estou muito mal. Não estou, senhora enfermeira. Ai.
6: Bem, eu não sei. Se calhar vai ter que fazer exames e análises, porque essa sua cabeça não está lá em muito bom estado, não. Ah, mas vem o senhor doutor.
10: Então, o que é que temos aqui?
9: Sofri uma grande pancada na cabeça e dói-me muito, senhor doutor. Ai, ai,
10: ai, enfermeira, dê-lhe uma aspirina e mande-o embora.
9: Uma aspirina? O senhor doutor acha que isto resolve só com uma aspirina? Uma aspirina?
10: Pronto, pronto, enfermeira. Dê-lhe duas aspirinas.
6: A polícia diz que está atenta aos carteiristas.
10: Essa é boa. O ministro das Finanças que não se ponha a pau, não.

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8: A porteira é que sabe tudo e mais alguma coisa.

0: que susto! Mas quem são os senhores para chegarem aqui à minha porta? Assim dessa maneira, sem maneiras, hão?
1: Queres dizer, a senhora é a porteira aqui desta porta, não é verdade?
0: Do prédio todos, se fazem favor.
2: Pois nós somos da BBC.
0: Ok, da BBC. Bem, eu em tempo já cantei melhor que a Marisa, mas agora andei um bocadinho afanada.
2: A BBC de que nós somos não é essa da Marisa. Nós somos da Brigada dos Bons Costumes. Somos polícias e investigadores, percebem?
1: E temos umas pessoas suspeitas aqui neste seu prédio.
0: Ora, se sei, então, é o Lali a porteira, sabe tudo. Até mais que aquela jornalista que é muito cabrita.
2: Ótimo, ótimo. Concorda então que no seu prédio há pessoas suspeitas?
0: Ai, todas de alto a baixo, menos as do quinto esquerdo, porque se foram embora e o apartamento ainda está vazio.
1: E os outros?
0: Há de tudo. Advogados, médicos, deputados, artistas, tudo.
2: E quem é que estava no apartamento que está vazio?
0: As meninas brasileiras que não se davam bem com restantes moradoras e que por isso, para fugirem ao ambiente aqui do prédio, retiraram-se para o norte.
1: Era um convento, imagino.
0: Ah, mais ou menos. Olha, segundo me constou, são assim, como é que eu hei de dizer? Uma casa de alterne, que eu nem sei o que é que são.
2: E a dona Eulália mora no prédio?
0: Por acaso não. Mora ali naquele anexo, ao lado das garagens.
1: Mas tem a chave do prédio, não tem?
0: Ah, pois tenho, tenho. Olhem, está aqui. Tomem, aproveitem, porque eles neste momento estão todos cá.
2: Mas calma, calma, porque para já eles estão inocentes, por enquanto, não é?
0: Estavam, oi. Estavam até eu fazer cá o meu julgamento. Olhem, quando se forem embora, podem deixar a chave aqui debaixo do tapete, mas fechem bem a porta por fora, está bem?
1: Mas a dona Eulália tem a certeza de que os inocentes são culpados, porquê?
0: Ah, tá! Porque é que está ali aquela central telefónica à entrada do prédio?
2: Escuta-lhes as conversas, é?
0: Escutar? Eu nunca! É que não tenho licença para escutar, só ouço. Ouvir, ouço, escutar nunca!
1: E o que é que já ouviu que seja suspeito?
0: Olhe, para já, é raro o dia em que pelo menos um deles me telefona para o banco.
2: Para o banco? Mas para quê?
0: Para saber quanto papel é que lá tem.
1: Então e depois?
0: Então depois sai de casa com um Panamá na cabeça e regressa a contar o papel.
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0: médico psiquiatra, não é?
1: Sou sim, minha senhora.
0: Ai, então faça qualquer coisa, sim. É que o meu marido anda com a mania de que é uma galinha, senhor doutor.
1: Galinha? Ai, desculpe-me, mas não posso fazer nada porque houve um corte nas verbas. Agora? Só posso tratar dos casos em que os doentes se julguem pintainhos. Ai, ai!
0: Ah, oh, ui, ui! Mas o que é que aconteceu, homem?
1: Ai, ai, senhora doutora, ai, senhora doutora, trouxeram-me agora para o hospital porque eu caí de um andaime. Tenho os dois braços e as duas pernas partidas, senhora doutora. Ai, ai,
0: bem,
1: ai.
0: Os braços e as pernas, tudo partido. Vou ter que o tratar dentro das disponibilidades do Serviço Nacional de Saúde. Olhe, para já e por enquanto, só vou poder tratar-lhe um dos dedos mindinhos.
1: Só? Então, e o resto, senhora doutora?
0: Bem, para o mês que vem tratamos de outro dedo e assim por diante.
1: Mas assim nem sequer vou estar bom para ir ao futebol.
0: Oh, não desanime. Ao pé coxinho é capaz de lá ir.
2: Senhora doutora, eu tenho que encontrar uma solução para o meu problema com o álcool.
0: Ah, finalmente, homem, você reconhece ser alcoólico. Não há dúvida. A minha denúncia às finanças acabou por dar resultado.
2: O quê? Foi a senhora doutora que me denunciou às finanças?
0: Pois foi. Então você, quando bebe, vê sempre tudo a dobrar. E isso pode ser considerado uma fuga ao fisco, percebe?
2: Então olhe, senhora doutora, agora arranjo-me um antídoto para eu passar a ver só metade e poder abater a coisa no IRS.
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7: E para terminar, aqui está uma boa dose de piadinhas com abertura fácil.
0: Está lá? De onde fala?
8: É da sapataria.
0: Ai, desculpa, enganei-me no número.
8: Ah, não faz mal. Venha cá que nós trocamos.
9: Menino Joãozinho?
10: Diga, estoura.
9: Táxi leva assento?
10: Claro, estoura. Senão onde é que as pessoas se sentavam? Os taxistas é que nunca mais assentam, estoura.
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12: Esqueçam a inflação, que é coisa feia, e mostrem o vosso lindo sorriso. Os momentos que se seguem são inteiramente de graça.
13: Quem diga que o vinho em excesso faz mal e dá cabo do fígado, porquê é que se diz saúde quando se bebe?
14: Bem, eu não sou médico, mas estou convencido de que se brinda à saúde porque o vinho é um genérico.
0: Acredita, Jaquim? O álcool também mata.
14: Eu sei, eu sei. O meu tio Xavier morreu quando lhe caiu em cima uma pipa com 1000 litros de vinho.

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10: Ai, senhor Caldeira, eu não sei o que é que tenho hoje. Dói-me tudo.
11: Ai, o que para aí vai, dona Silvéria? Não me diga que também lhe dói o embigo.
10: Ai, mas é que dói mesmo, senhor Caldeira. É o embigo, é os cotovelos e até os calcanhares dos pés.
11: É estranho, dona Silvéria. Tanto lhe dói o que é para fora como o que é para dentro. Oh, olha, dona Silvéria, vou receitar-lhe um tratamento à base de nabo.
10: Nabo?
11: Está aprovado cientificamente. O nabo de todas as doenças dá a cabo.
10: O senhor Caldeira está numa de farmacêutico, é?
11: Ah, tem de ser, dona Alzira. Quem vem ao Caldeira sai sempre com o caldeirão mais são.
10: Assim é que é falar.
11: E com umas rodelas de pepino, todo o doente fica fino.
10: Bem, o senhor Caldeira agora também nos trata da saúde, mas continua a vender os mesmos produtos que vendia antes. Não meteu um produto dos novos, não?
11: Ah, não meti porque não são precisos, dona Alzira. É uma questão de coerência. Na mercearia vendem-se artigos de mercearia e não qualquer outra porcaria. Além disso, cá o Caldeira é incapaz de prejudicar alguém e muito menos os farmacêuticos, coitadinhos, que ganham tão pouco.
10: Tem cenouras da grossa, senhor Caldeira?
11: Oh, da melhor, dona Alzira, da melhor. E não se esqueça de que estas cenouras são as mais indicadas para massagens faciais e outras que tais.
12: Olá, senhor Caldeira. Ando à procura de uns tomates bem madurinhos para fazer um xarope à maneira.
11: Ah, muito bem, muito bem, muito bem. O senhor doutor também já conhece as qualidades do xarope de tomate. Bem, olha, vou escolher os melhores para o xarope sair bem docinho.
10: Ah, senhor Caldeira, como é que estamos de marmelo?
11: Estamos bem, dona Genoveva, estamos bem. É para marmelada, não é verdade?
10: Ah, pois é, senhor Caldeira. Eu sempre gostei mais de fazê-la eu própria do que comprá-la já feita.
11: E faz muito bem, sabe, dona Genoveva. A marmelada caseira é ótima para a saúde e não só. Senhor doutor, aqui tem os seus tomatinhos. Olhe-me só esta maravilha, hein?
12: Obrigadinha. Senhor Caldeira, acha que o xarope de tomate tem alguma contraindicação?
11: Bem, corre realmente para aí um boato, mas eu não embarco nesse tipo de cabalas, não.
12: Ai, o que é que dizem? O que é, Sr. Caldeira?
11: Olhe, dizem que quem abusa deste xarope desenvolve umas certas tendências, sabe?
12: Não me diga. E que tendências seriam essas, Sr. Caldeira?
11: Quer mesmo saber? Quer?
12: Claro que quero, Sr. Caldeira.
11: Então, olha, Sr. Doutor, acredite se quiser, mas corre para aí que O consumo excessivo de xarope de tomate desenvolve grandemente a vocação dos talentos políticos, sendo quase certo que quem o consome em excesso acaba por ganhar umas eleições com maioria absoluta porque nunca lhe faltam os tomates.
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3: Ministro oferece-se.

0: Minha senhora, venha à procura de uma nova oportunidade de emprego.
1: Já preencheu o modelo PPS barra 2009?
0: O quê?
1: Você já fez o PPS barra 2009?
0: Eu? Não, não. O 69 ainda não fiz, não.
1: Não é o 69? Olha, se era no tempo da outra senhora, agora é o 2009.
0: Ah, pois. Ah, isso ainda não fiz.
1: Bom, então, se não se importa, tem que ir ao guichê aqui ao lado.
0: Sim, sim, eu vou. Ora bem, é aqui mesmo. Minha senhora, a sua colega do lado mandou-me cá para fazer
2: O modelo PPS barra 2009? Pois, é este aqui. Olhe, assina, por favor, aqui embaixo. E são 10 euros.
0: E agora?
2: Agora volta ao guichê aqui da minha colega do lado.
0: Sim, sim. Volta à colega do lado. Pronto, cá estou eu outra vez. Aqui tem o papel que a sua colega me deu para eu lhe dar assim.
1: Muito bem. E a estampilha?
0: O quê?
1: A estampilha. O senhor tem que me dar a estampilha.
0: Tenho. Mas tenho mesmo.
1: Oh, homem, pois se eu lhe estou a pedir...
0: Bem, sendo assim...
1: Ai! Credo! Você bateu-me! Ai, ai! Oh, chefe! Este homem deu-me uma bofetada! Ai, credo! Ai!
3: Você deu uma bofetada à funcionária!
0: Foi ela que me pediu e insistiu mesmo que eu lhe desse a estampilha!
1: Mas era a estampilha do PPS barra 2009, chefe!
3: Bem, já vejo que houve aqui um mal-entendido. O senhor pretende um emprego, não é verdade? E que funções é que se propunha exercer?
0: Ministro!
3: Ministro?
0: Pois é, ministro. Quero uma nova oportunidade na formação do novo governo. Se vão fazer mudanças e remodelações, é o de acabar por precisar de mais um.
3: Com quem então, ministro, não é verdade? E quais são as suas habilitações, posso saber?
0: Habilitações? Mas desde quando é que são necessárias habilitações para ser ministro? É só para me levantar problemas, não é? Pois fica sabendo que eu sou sobrinho do Champalimau, primo do Elbi de Azevedo, afilhado do Amorim e neto de Jardim Gonçalves.
3: Bolas, que você mente maravilhosamente. A mentir assim vai ser admitido. Prepare-se para o futuro ministro.
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8: Padre, aquele espantalho que o compadre pôs ali no meio da sua sementeira com a cara do ministro das Finanças tem dado resultado.
9: Oh, um resultadão, comadre. Desde que eu pus ali aquele espantalho com a cara do ministro das Finanças, os passas apanharam tamanho de susto que até já vieram devolver as sementes que tinham roubado na semana passada.
10: O que é que se passa, senhor polícia?
11: O que se passa, pergunto eu. Então a senhora virou sem fazer qualquer sinal.
10: Ah, desculpe lá, senhor polícia, mas tenho o sinal avariado. Olha, e agora mesmo andar a arranjá-lo.
11: Então e não podia ter feito sinal com o braço, não?
10: O quê? Pôr o braço fora do carro aqui nesta zona? O senhor guarda, desculpe, mas estas pulseiras e estes anéis custaram-me imenso a ganhar.
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14: São 17 horas.
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12: 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Olá, amiguinhos, muito boa tarde, sejam bem-vindos a mais um Clube RCA, no caso o desta quinta-feira, dia 11 de junho, com Isabel Duarte a fazer-vos companhia. Abrimos com Aires Silva, foi a sua desgarrada, e agora vem aí a Ana e Luís Vicente. E o grupo, neste caso não é um grupo, são só dois, este duo traz-nos parabéns para os nossos aniversariantes. Para Diamantina da Conceição Nunes Simões, que está connosco desde o Sobral Gordo, Pomares, sócia 2132. Para Rosa Maria Costa Lopes Pérez, em Vila Nova de Oliveirinha, sócia 2301. E depois temos um casal aniversariante, um dos elementos que integra a direção da nossa rádio. Tânia Canas e o seu marido Fernando Silva, residentes em Erganil. Um grande beijinho para a Tânia, madrinha 305, e para o Fernando, padrinho 282, pelo aniversário do seu casamento. Que seja um dia muito, muito, muito feliz junto das vossas meninas e restante família. Para todos estes queridos aniversariantes, como já tinha dito, Ana e Luís Vicente, com parabéns, parabéns.

E agora sim, queridos amiguinhos, vamos às nossas dedicatórias. Abrimos com Salomé e Beijar na Boca. É assim que se chama o tema. Dedicámo-lo a Marina Silva.

1917, para José António Lourenço, em Sobral Mortágua, sócio 1820, para Maria de Lourdes Pereira Gomes, em Mangualde, sócia 1822, para Rui Matos no Sarzedo, sócio 1823, para a nossa estrelinha, em Avô, José Gonçalves Antunes, sócio 1824, para Estefânia Antunes Rodrigues na Moura da Serra, sócia 1825, para Marli Quaresma em Mourão Arganil, sócia 1827, para Diolinda Lopes no Piódão, sócia 1829, para Maria Helena Carvalho e para o seu marido Gary Carvalho, nos Estados Unidos, sócia 1830 e sócio 1831, para o nosso amigo António Coimbra, em Penalva de Alva, sócio 1832, para Alexandra Rodrigues, em Ramal de Pombeiro, São Martinho da Cortiça, sócia 1837, para Carlos Alberto Pedroso e Maria de Jesus Pereira dos Santos. O senhor Carlos reside na Sobreira, São Martinho da Cortiça, é o sócio 1839. Já a dona Maria de Jesus reside em Pereiro, Sobral de São Miguel, e é a sócia 1840. Para Pedro Jorge Costa Santos, em Valdemoinho, São Martinho da Cortiça, sócio 1842. Para Maria Aurora Santos Dias, em Loriga, sócia 1843. Para Delfina Machado Miguel, em Midões, Tábua, sócia 1845. Para Bruno Brito, o nosso tesoureiro, em Arganil, sócio 1846. Para Maria Esmeralda Figueiredo Rodrigues, em Nelas, sócia 1851. Também para José António Gomes Salvador, em Vila Mianca, Regal do Sal, sócio 1852. Para Manuel Fonseca da Cunha, em Lourosa de Cima, sócio 1853. Para Maria Alzinda Casimiro, em Sobreda, sócia 1854. E para a Comissão de Melhoramentos de Vilela, em Vilela, Nogueira do Cravo, sócia 1858.

Discutimos agora a Ágata com o tema Deixa-te Andar. Dedicámo-lo a Mário Henriques Marcelo, em Friúmes, sócio 1862, a Fernando Alípio Ferreira, também em Friúmes, sócio 1863, para a nossa querida artista Fernanda Pinto, em Lourosa, sócia 1865, para José das Neves Martins, em Lomba, Cepos, sócio 1866, para Helena da Conceição, em Alvarelhos, Carregal do Sal, sócia 1873, para Maria dos Anjos Nunes, em Adla, sócia 1875, para Fernanda Santos, em Vila Nova de Poiares, sócia 1876, mas agora em França, para o nosso amigo José Carlos Pais, em Viseu, sócio 1877, para Maria Adelaide Neves, em Coja, sócia 1879, para Elisa Gouveia, em Fiais de Telha, sócia 1880, para Ana Duarte, em Vila Nova do Ceira, sócia 1881, para Susana Bandeira, na Gandra, Arganil, sócia 1882, para a Associação Recreativa e de Melhoramentos de Balocas, sócia 1883, para um casal que nos sintoniza em Celavisa, António Mota Rubalo de Abreu, sócio 1884, e Maria Filomena Henriques Duarte Abreu, sócia 1885. Ainda para o menino Matias Gonçalves da Fonseca, em Arganil, sócio 1888, e Ernesto Santos Martins, em França, mas oriundo de Sobral, São Pedro de Alva, que é o sócio 1889.

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0: 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Concluímos com a Ana Rita e és filho da mamã.
7: vai para um grupo pequenino de sócios para que ainda possamos escutar a música e não atrasemos muito a publicidade das 17h30. Assim sendo, vai somente para Maria Elisa Fernandes Antunes da Costa, a nossa querida Elisa em Tábua, sócia 1893, para Maria Cidalina Mota Calinas, em Salgueiro, sócia 1894, para Arménio Martins, em Vila Chã, sócio 1898, e para a Associação Cultural Sons e Tradições do Alva, em Penalva de Alva, sócio 1899.

Estamos de volta, queridos amigos. Regressamos com a Bárbara Bandeira e o tema Rua da Saudade. Por acaso é um tema curioso, porque eu morei mesmo na Rua da Saudade. É verdade. Quando estudei na Covilhã, na Universidade da Beira Interior, essa era precisamente a rua onde eu residia. Curiosa este título da música da Bárbara Bandeira. Dedicamos o tema ao seguinte grupo de sócios: Afonso da Silva Carreira, em Cepos, sócio 1906, Álvaro Correia Costa, na Sarcina Arganil, sócio 1907, Anabela dos Santos Almeida, em Torais, sócia 1911, a Lucinda Fernandes e o seu marido António dos Santos, em Barril de Alva, sócia 1914 e sócio 1915. Também para o meu irmão, é verdade, Nando Duarte, de Nando Duarte Estúdio, em Oliveira do Hospital, sócio 1917. Para Fernando Borges Mendes, em Midões, sócio 1919. Para Jesuína Carneiro, no Curral das Freiras, sócia 1927. Para Rosa Albuquerque, em São João de Areias, sócia 1929. Para Adília Henriques Martins, em Sabuga, Vila Nova de Poiares, sócia 1929. Para o Rancho Cultural e Recreativo de Sinde, sócio 1932. Para Maria de Olinda Costa Faria, em Covas, sócia 1939. Para Joaquim Ferreira Egas, em Casal das Brancas, Soure, sócio 1941. Para Susana Ferreira, também em Casal das Brancas, Soure, sócia 1942. Para Glória Silva, na Bobadela, sócia 1944. Para António Correia, em Loureiro, Tábua, sócio 1945. Para Mateus Guerreiro Lourenço, em Tábua, sócio 1952. Para Joaquim Lourenço Duarte, em Paredes, Pala, Mortágua, sócio 1954. Para a Associação de Melhoramentos Cultural e Recreativa de Casal de Abade e Anexas, em Lourosa, sócia 1955. Para Augusto Duarte, em Paredes, Pala, Mortágua, sócio 1956. Para o nosso amigo Antero Pereira, em Outeiro de Baixo Tondela, sócio 1961. Para António Gonçalves Bernardino, em Xangdégua, Piódão, sócio 1966. Para Paulo José Almeida Marques, o nosso querido taxista, em Vale Cid Arganil, sócio 1969. Para Rui Ferreira, em Tondela, sócio 1971. Para José Luís Lopes da Silva, em Aveia, sócio 1977. Para a nossa querida Maria Neves, em Torrozelo, Ceia, sócia 1978. E, por último, para Custódio Afonso de Matos Almeida, em Mortazel, Mortágua, sócio 1979.

Escutemos agora o grupo Calema com Chuva de Amor. Para Adélia Duarte, em Paredes, Pala, Mortágua, sócia 1981. Para Ricardo Portugal e Marcial Portugal, em São Martinho da Cortiça, sócio 1986 e sócia 1987. Para Maria Aduzinda Castanheira, em Sobral, São Pedro de Alva, sócia 1988. Para Vítor Nunes Ferreira, em Olival de Basto, sócio 1989. Para Fernanda Pacheco, em São Martinho da Cortiça, sócia 1990. Para Diana Carolina Bernardo, em Valde Matoco, sócia 1996. Para Maria Rosa Martins, em Lisboa, sócia 2001. Para Isabel Ramos, em Mourão, Arganil, sócia 2002. Para Manuel Carvalho, em Santo Amaro Midões, sócio 2003. Para Manuel Simões Ferreira, em Fiscal Vilarinho, sócio 2004. Para Fernanda Ferreira, em Olival de Basto, sócia 2007. Para Maria da Graça Gouveia Duarte, em Coja, sócia 2010. Para Maria Helena Borges, em Nelas, sócia 2012. Para José Marques Pereira, na Quinta da Cortiça, sócio 2013. Para Maria Clementina Santos, em Parcerias Solavisa, sócia 2015. Para Carlos Almeida e para o seu irmão Paulo Almeida, em Goslar, Alemanha, sócio 2016 e sócio 2017. Para Maria da Conceição Esteves dos Santos, em Oliveira do Hospital, sócia 2018. Para António Manuel Evaristo, em Parcerias Solavisa, sócio 2019. Para Joaquim Martins Pinto e para Maria Fernanda Pinto, na Urgueira São Martinho da Cortiça, sócio 2023 e sócia 2024. Para João Portugal, em Pombeiras, São Martinho da Cortiça, sócio 2025. Para Albertino Martins Almeida, em Santiago de Cazurrães, Mangualde, sócio 2028. Para Vasco Mendes, em Gavinhos de Cima, sócio 2029. Para Manuel da Conceição, em Val da Mata, Mortágua, sócio 2031. Para Maria de Jesus Pereira, em Ceia, sócia 2032. Para Maria Edith Ferreira, em Cortegaça, Mortágua, sócia 2033. Para um casal que nos ouve em Val de Ana Justa, Cercosa, Mortágua, Arlindo Abreu Morgado, sócio 2037, e Maria dos Prazeres Morgado, sócia 2038. Também para Fausto dos Santos Gomes, em Freixo Mortágua, sócio 2041. Para Mário dos Santos, em Vilela, sócio 2043. Para Alexandre Cerejeira, em Pisão, Coja, sócio 2045. Para o Grupo Motar os Lagartos, em Moimenta de Maceiradão, sócio 2046. Para José Rodrigues Amaro, em Valde Carneiro, Mortágua, sócio 2047. Para Edgar Rodrigues Lopes Martins, em Pensal, Espinho, Mortágua, sócio 2048. E para Eulália Lourenço de Matos, em Paredes, Mortágua, sócia 2049.

E já a caminho do fim, vamos ao beijinho gostoso do grupo Doce Sinfonia para Diogo Fernandes, em Sazos do Lourvão, sócio 2050, para David Ramos, na Guarda, sócio 2052, para Manuel Cordeiro, que nos sintoniza em Tábua, sócio 2053, para Adelaide Gonçalves, a nossa amiga de Castanheira, Moronho, sócia 2054, para Ana Maria dos Prazeres, em Vila Chã, sócia 2056, para Heleno Augusto Duarte, em Valde Carneiro, Mortágua, sócio 2057, para um casal muito querido que nos sintoniza em Queluz, Cristina Ventura, sócia 2061, e Luís Martins, sócio 2064, para José de Oliveira Mendes e Maria Fernanda Mendes, em Oliveira do Mondego, sócio 2066 e sócia 2067, para a Associação de Povolite, sócia 2068, para Fernando Florentino, em Nespereira Povolide, sócio 2070, para o Rancho Folclórico Serra do Seira, em Colmeal, Góis, sócio 2074, para Fátima Gonçalves, no Rochel, sócia 2075, para João Engenheiro, com votos de rápidas melhoras, em Carvalhal de Mansouros, Penacova, sócio 2076, para Lisete Neves, em Casal Sancho, Santar, sócia 2077, para José Fernando Ferreira, em Moimenta de Maceiradão, sócio 2078, para José António Amaral, em Lourosa de Cima, Viseu, sócio 2082, para António Lourenço e Aldina Marques, em Ázaro, sócio 2085 e sócia 2086, para João Bandeira, na Gândara, Arganil, sócio 2089, para Tiago Henriques, em Corroios, sócio 2091, para Maria da Conceição Neves, em Lisboa, sócia 2093, para Mário Carvalho, em Bufalhão, Pombeiro da Beira, sócio 2095, e para José Manuel Oliveira, em Ázere, que é o sócio 2096.

0: São 18 horas. 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
1: A Comissão de Melhoramentos de Moura da Serra, na União de Freguesias de Cerdeira e Moura da Serra, organiza a 7ª edição do Festival Raízes, a ter lugar nesta aldeia no próximo dia 20 de junho. Do programa consta, pelas 15 horas, abertura do festival, às 16h30, atuação do Rancho Folclórico Os Malmequeres da Cerdeira, uma hora mais tarde, atuação do grupo Cordas Castiças e pelas 21h30, grupo Trapos e Farrapos. À venda haverá sopas, bifanas, petiscos, sobremesas e serviço de bar. Este evento irá contar com a participação da Comissão de Melhoramentos de Moura da Serra, entidade organizadora, da Comissão de Iniciativas da Cerdeira, da Comissão de Melhoramentos de Mourízia, da Comissão de Melhoramentos do Valado e ainda das coletividades de Casarias e Relva Velha, e conta com os apoios da União de Freguesias de Cerdeira e Moura da Serra e do município de Erganil. A Junta de Freguesia de Vila Nova do Ceira, no Conselho de Góis, vai assinalar de 14 a 28 de junho o seu 99º aniversário de elevação à freguesia. Do programa consta, para o dia 14 de junho, mostra de folclore infantil, Mensageiros da Alegria, às 16 horas, no adro da igreja. No dia 21, Feira Sem Regras e 4º Festival de Sopas, a partir das 10, também no adro da igreja. No dia 23 de junho, Dia da Freguesia, às 19 horas, haverá a entrega do incentivo à natalidade. No dia 25, terá lugar um passeio dos pensionistas recenseados na freguesia. No dia 27, Noite dos Trompetistas. E no dia 28, Noite de São Pedro. A Câmara Municipal da Lousã aprovou a atribuição de 58 bolsas de estudo a estudantes do ensino superior, referentes ao ano letivo 2025-2026, num apoio municipal com um valor global de 26.290 euros. Foram avaliadas 74 candidaturas, tendo sido admitidos 58 estudantes residentes no Conselho da Lousã que frequentam o ensino superior. Este apoio pretende reforçar a igualdade de oportunidades no acesso e frequência do ensino superior, apoiando os jovens e as famílias do Conselho. Com esta medida, o município da Lousã reafirma a aposta na educação, na qualificação das novas gerações e na valorização do capital humano como investimento no futuro do Conselho.
0: O estado do tempo nas próximas 24 horas.
1: Céu pouco nublado ou limpo, vento fraco a moderado, subida da temperatura, sendo acentuada da mínima, nas regiões norte e centro. 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
7: Muito boa tarde mais uma vez, cá estamos com mais uma edição do Peça que Toca, o seu programa de discos pedidos, que vai para o ar de segunda a sexta-feira aqui na sua rádio RCA, entre as 18 e as 20. E então cá estou eu hoje, Lourdes Gonçalves, por aqui até às 20, para atender as vossas chamadinhas. Já sabem que por aqui podem pedir as vossas músicas preferidas e dedicá-las a alguém. Desde já, votos de uma boa tarde para si que nos acompanha, seja através de 88.5 FM, seja através do nosso repetidor do Piódão em 97.3, seja via internet. Já temos aqui alguém em linha, precisamente podem ligar para o número fixo ou utilizar também o telemóvel 960-313-902. E já temos mesmo uma chamadinha no telemóvel. Muito boa tarde.
8: Olá, olá, boa tarde.
7: Olá, boa tarde. Nosso Pedro Inácio é o primeiro hoje.
8: Eu sou o camisola amarela.
7: Pronto, é nem verdade. Sempre nem nunca, não é, Pedro? Pois com certeza. Pois, então o que sempre, é que deseja ouvir por aqui?
8: Mas eu posso ser, sou sempre dos primeiros, para trabalhar, para comer, para tudo, para ajudar.
7: Pronto, tudo é importante.
8: Estou sempre em primeiro.
7: Então e vai ser o primeiro a pedir a música que vai ser, Pedro?
8: Então vamos ouvir Santa Maria Falésia do Amor.
7: Muito bem, é para dedicar a quem?
8: É para dedicar a todo o excelente auditório, que é muito grande, é extenso, e especialmente para a locutora que está na minha companhia.
7: Obrigada.
8: A aqui no trabalho ainda, que eu ainda vou fazer outra carga, depois tenho que fazer uma pausa de 45 minutos e depois já tenho que descarregar a última carrada, tem que ser assim.
7: Muito
8: depois,
7: bem.
8: Olha, vou,
7: continuação
8: vou,
7: então
8: vou...
7: de um bom trabalhinho, Pedro, sim? E um bom descanso, mais logo.
8: E depois vou encostar o caminhão, vou mais o colega jantar. E
7: pronto, vai, fazer o habitual. Muito bem.
8: Pronto, vai
7: então,
8: para todos.
7: Olha, um beijinho, Pedro.
8: E sim. Vai também para a dona Teresa Martins, do Café Martins, e para o filho, e para o marido, e para o António Pereira, que deve estar a ouvir, esse grande amigo, um grande abraço, e para todos.
7: Muito bem.
8: Ouvir,
7: sim, senhor.
8: Sem exceção de ninguém. Um beijinho, até amanhã.
7: Obrigada, um beijinho, até amanhã, até sempre.
8: Eu acabo de estar na... até
7: obrigada, obrigada pela companhia. Beijinho,
8: obrigado,
7: beijinho,
8: obrigado,
7: com licença.
8: Tchau.

0: Agora, quem é fã de Santa Maria, como o nosso Pedro Inácio, não se esqueçam que vão estar a atuar aqui em Coja, na Fava, na Feira de Artesanato e Velharias e Antiguidades em Coja. Olhem, por falar em Coja, temos aqui uma ouvinte de Coja, precisamente, pronta a entrar e a pedir uma musiquinha também, não é, Dona Leonor? Boa tarde.
1: Não, aqui sim.
0: Olá, boa tarde. Como está, Dona Leonor? Tudo bem? Dentro do possível?
1: Estou com a brigadinha do Urdim.
0: Ah, ainda bem. Pelo menos na voz já se nota. Assim, algumas melhorias, felizmente.
1: Já fez 5 semanas que parti duas costelas.
0: Pois é. Agora já se pode levantar e fazer mais movimentos?
1: Ah, graças ainda, a Deus, já vou andando, vou andando.
0: Fantástico. Ainda bem, Dona Leonor.
1: Eu queria pedir a canção de subir ao monte para dedicar ao João Paulo, à minha cunhada, a Maria, e a todos os bombeiros do mundo, em especial aos de Coja, de Arganil e de Vila Nova de Oliveirinha, para todos, pronto, para
0: muito
1: todos
0: bem.
1: Os bombeiros, que não haja fogos que já estão a começar, mas que não haja martírio para eles.
0: É isso mesmo, tenham pouco
1: força
0: trabalhinho.
1: E coragem, e faz isso a saúde que a gente precisa.
0: Exatamente, saudinha é o fundamental para todos nós, para sermos felizes.
1: Para todos nós.
0: É verdade. Olha, e para si também, continuação de boas melhoras, Dona Leonor.
1: Obrigadinha, Lourdinhas.
0: Tudo a correr bem.
1: Para o pai, para a mãezinha, para o marido e para o pedrinho e tudo.
0: Muito obrigada. Um beijinho e até breve, se Deus quiser. Eu também, muito obrigada pela companhia. Um beijinho, Dona Leonor.
1: Eu faço um toque disso, porque não consigo, agora foi um milagre.
0: Pronto, hoje conseguiu, até foi a segunda e tudo. Vá lá, não foi mal hoje. Então vá, um beijinho, Dona Leonor, até à próxima. Obrigada, beijinho.
1: Obrigadinha, tá. Tchau. Beijinho.

0: E satisfizemos aqui o pedido da nossa Leonor Pinto de Coja. Entretanto, já temos aqui um pedido em off para satisfazer, que por acaso é o mesmo pedido de um amigo que vai entrar no ar já de seguida. Portanto, a musiquinha que vamos ouvir é dois em um, passa para os dois, pois claro. Vamos lá saber então quem é que está aqui em linha. Muito boa tarde.
1: Boa tarde, Lourdinhas.
0: Boa tarde para o nosso Jorge Gonçalves de Luadas. Tudo bem, senhor Jorge? Consigo e com os seus?
1: Tudo.
0: Pronto, passou-se bem o dia, apesar assim um dia sim. De calor, não é?
1: Sim, sim.
0: Mas descansa-se mais um bocadinho à tarde, não é? É o que temos a fazer,
1: sim.
0: Pois claro.
1: Tens de pegar de manhã cedo.
0: Exatamente. Acordamos mais cedo, depois descansa-se à tarde. Então o que é que quer ouvir por aqui, senhor Jorge?
1: Essa música nova da Magda.
0: Ah, vamos ouvir a raiz da minha essência, da Magda Sofia, sim senhor. E é para dedicar a quem?
1: Olha, para ti, para o teu filhote, para o teu
0: marido,
1: para os teus pais, para os teus irmãos.
0: Agradecemos todos.
1: Para a família toda e para todos que estejam a ouvir.
0: Ora, muito bem, olha que continua a correr bem o seu dia, a sua semana. Muita sim, saudinha
1: obrigado.
0: Aí para as Luadas,
1: obrigado,
0: para toda a família,
1: obrigado.
0: Sim? E até uma
1: obrigado.
0: Próxima, um beijinho, obrigado. Até breve, obrigado. Se Deus quiser. E então veio aí Magda Sofia, e já que o nosso Fernando Almeida do Rochelle pediu a mesma musiquinha, dizer que o senhor Fernando pediu este tema da Magda Sofia para dedicar a mim e à minha família também, com beijinhos e abraços que muito agradecemos, e pede para dedicar este tema à menina Aurora Diniz Campos, com beijinhos e votos de muita saúde. Vamos a isso, vamos passar então esta musiquinha para ambos os amigos, para o nosso Jorge Gonçalves de Luadas e para o nosso Fernando Almeida do Rochelle.

0: Que bonita, que é a nova musiquinha da nossa Magda Sofia. Não nos cansamos de ouvir, pois não? Claro que não. Vamos pedindo sempre, fazem muito bem. Ainda temos mais um amiguito que vai entrar nesta primeira meia hora e pedir um tema a gosto. Olá, boa tarde.
1: Ora, então, muito boa tarde, Luís. Está tudo bem, os meus amiguitos?
0: Ora, tudo bem. Eu acho que os amiguitos estão bem, entusiasmados com o futebol agora no Mundial.
1: também vou ver daqui a pouco.
0: Também tem acompanhado?
1: Mas olha que eu não acredito muito na nossa seleção.
0: Não está confiante que vamos até ao fim.
1: Não, a segunda equipe que entrou foi melhor que a primeira. Às vezes não haviam lá estar, mas pronto, eu o treinador é que sabe.
0: Que é lá, cada um tem a sua opinião e bem. Até os árbitros, têm-se portado bem os árbitros com a nossa seleção, ou mais ou menos?
1: Não,
0: como é que tem visto?
1: São jogos que até estão impecáveis.
0: Até estão a correr bem, não é, amiguito?
1: Nem dão trabalho, é praticamente só um ainda trabalho.
0: Tirando a parte no primeiro, que ia havendo confusão lá entre os jogadores, não é? Já se estavam a virar uns aos outros, isso é que não.
1: Já estão mal habituados. Não jogam cá em Portugal. Pois. Cá em Portugal era capaz de ser pior. Pronto,
0: mas... Se calharmos, pronto. Então, nosso amiguito, vamos falar agora de música, não é? O que é que vamos ouvir?
1: Vamos ouvir mais tarde, depois da Arganil.
0: Vamos a isso, à Tuna. Sim, senhor. E é para dedicar a quem?
1: Em primeiro lugar, os meus dois amiguitos e para os amiguitos. E depois para os meus amiguitos e amiguitas e para o resto do auditório.
0: Olha, os amiguitos enviam abracitos apertadinhos também para si, com votos agora de um bom descanso, já que o dia foi trabalhito por aí, não é?
1: Agora, quando eu for aí, vou apertar as costelas ao Matias. Pois está quase a fazer. Não, e para o mês que vem, pois
0: já viu? Agora tenho que procurar o número 11. Estou a brincar consigo, amiguita, a brincar consigo. Olha, beijitos e abracitos. E olha, passe bem esta semaninha, este dia, sim? Tudo a correr bem por aí. Obrigada sempre pela amizade e lembrança. Um beijinho grande. Obrigado.

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4: E já voltamos, é verdade, mais meia horinha aqui de Peça que Toca, no seu programa Discos Pedidos, aqui na Rádio Clube de Arganil, e já temos aqui alguém em linha, ainda não sabemos quem é, mas vamos atender e saber o que é que deseja ouvir. Olá, boa tarde.
5: A gente que até agora ainda está vivo.
4: E ainda bem, Sr. João, queremos ouvi-lo desse lado durante muitos aninhos, e bem de saúde, se possível. Isso é que ainda não está assim completamente bem, não é, Sr. João? Eu estou bem, e o Sr. João? Ah, vai indo.
5: Olha, dentro do possível também vou andando.
4: Pronto. Pelo menos está bem disposto. Dentro do possível, não é, Sr. João? Tem que ficar, pois. Também não vale a pena ser de outra maneira, não é? Andar pois mal não. Disposto não ajuda em nada, de certeza absoluta, é pois verdade. Não. Então, nosso amiguinho, vamos lá saber o que é que deseja ouvir por aqui hoje.
5: É a Ágata Bendita Nossa Senhora.
4: Ai, muito bem, sim, senhora. Vamos ao tema da Nossa Senhora da Ágata. E é para dedicar a quem?
5: Olha, a menina Adélia, que Deus lhe dê saúde e a melhora, assim como para a Dona Esmeralda de Melas, muita saúde e muita força, à Helena do Vilar, às minhas irmãs, às minhas afilhadas, aos meus sobrinhos, ao engenheiro de Carvalho e ao filho no Luxemburgo, ao Marisa em Balda na Justa, o Zé Fernandes em Torais e o Olímpio Costa no Casalito. Para vocês e todos da rádio, principalmente a menina Lourdes está a fazer o programa, muita saúde para si e para toda a sua família.
4: E para os seus e para si em especial também.
5: Que Deus lhe dê saúde e lhe guarde sempre o seu filho.
4: Obrigadinha.
5: Um beijo com todo o respeito, fico com Deus.
4: Igualmente.
5: Até outro dia e obrigado.
4: Fico bem, obrigada eu e as rápidas melhoras, Sr. João, que logo se sinta perfeitamente bem, é o que eu desejo e todos nós.
5: Obrigado.
4: Um beijinho, até breve, se Deus quiser, beijinho.
5: Até já, obrigado.

0: Mais uma vez, lembrar que estamos com o Peça que Toca, primeira horinha, ainda temos uma segunda hora, portanto até às 20. Quem ainda não ligou aqui para a Rádio Clube de Erganil, ainda pode fazê-lo, seja através do 235-200-572, seja aqui através do número de telemóvel 960-313-902. Vamos a mais uma chamadinha. Olá, boa tarde.
1: Boa tarde.
0: Então, boa tarde para a nossa Isabel, que já sei que está mais ou menos bem, não é?
1: Graças
0: dentro
1: a Deus,
0: possível.
1: Vai-se andando, vai-se
0: pronto,
1: andando.
0: Pronto, exatamente, muito bem. Então vamos lá à sua dedicatória de hoje, que antes de mais, olha, o que é que deseja ouvir?
1: Pronto, eu gostava de ouvir Carlos Paião, nosso lá longe, senhora.
0: Muito bem.
1: Eu vou dedicar a toda a minha família, a todas as pessoas que estiverem a ouvir o rádio de Erganil, e para toda a gente, e continuação, estamos a quase no fim de semana, não é?
0: É verdade.
1: E vamos ter aqui na minha aldeia, vamos ter aqui uma grande festa do Santo António.
0: Ah, pois é, vem aí os Santos Populares.
1: Sábado e domingo.
0: Que bem, vai haver a boa sardinha assada e umas bifanas,
1: sim,
0: certeza.
1: Sim, ai, febras, muita coisa, uma
0: para todos os gostos.
1: Muita coisa.
0: Maravilha, e animação, não é? Como é sempre.
1: Sim, exatamente.
0: Ora, muito bem, se calhar até umas marchas. Aí um conjunto a tocar.
1: No domingo tem um organista.
0: Ora, está a ver, então quem quiser que vá até aí.
1: Exatamente.
0: Divertir-se um bocadinho.
1: Quem quiser vir até Torre Tavares, Mangualde.
0: Muito bem. Sim, senhor, ficou o convite, dona
1: Isabel.
0: Muita
1: animação, muito comer, muita coisa, muita animação mesmo.
0: Ora, sim, senhora, fantástico, muito bem, obrigada pelo anúncio. E um beijinho para si aí, então, dona
1: obrigada,
0: Isabel, continuação de boa semaninha.
1: Tempo.
0: E se não falarmos,
1: obrigada,
0: boa festa.
1: Obrigada igualmente para os seus e para toda a gente, e continuação de uma boa semana e um bom fim de semana para toda a gente.
0: Exatamente, que amanhã já é sexta-feira, é verdade.
1: Exatamente,
0: os feriados, as semanas ficam mais curtinhas. Um beijinho, dona Isabel, e até breve, então.
1: Até
0: obrigada,
1: próxima.
0: Beijinho, até à
1: obrigada,
0: próxima, com licença.
1: Obrigada. Todo mundo.

0: Então, desde já, para quem está mais longe à escuta, enviamos aqui um abracinho desde Arganil, porque sabemos que, felizmente, temos também imigrantes espalhados pelo mundo connosco. Uma boa tarde para todos, desde já. Então, eu prometo aqui à nossa Maria do Patrocínio que na próxima hora teremos a sua musiquinha. A nossa Patrocínio não é imigrante, mas anda na Bélgica à escuta, e diz que por lá chove muito. Olhe, bem ao contrário aqui da nossa região, que hoje tivemos assim um dia de verão. É verdade, estamos a ter ainda um dia quentinho. Vamos lá então falar com mais uma amiguinha que está aqui pronta a pedir a sua música. Boa tarde.
1: Boa tarde, Lourdinhas, tudo bem?
0: Olá, nossa Olga, tudo bem? Consigo também? Continua a passar bem este dia?
1: Sim, graças a Deus, sempre na luta.
0: Ora, pronto, muito bem, já sei que foi à quinta outra vez, não é? Assim é que é.
1: Estou cá.
0: Já mandou as ervas embora, é assim mesmo.
1: Ando de volta delas.
0: Ainda anda aí a mandá-las embora.
1: Ainda. Eu pedi-lhe o divórcio, elas...
0: Não quiseram, olha, gostam de si, vê, pronto, nem tudo é mau.
1: Mas tem que sair, que me deu cabo das cebolas.
0: Pois não estão aí a fazer nada, não é? Não estão, não.
1: Não.
0: Amigas dessas não querem.
1: Não.
0: Não vale a pena. Muito bem, então enquanto trabalha tem a radiozinha a tocar,
1: sim,
0: não é?
1: Tenho a radiozinha, ah, esse é o meu companheiro de viagem.
0: É assim mesmo, então qual é o tema que quer para acompanhá-la?
1: Olha,
0: já a
1: então
0: seguir?
1: Então quero ouvir o Fernando Rodrigues, Beijo Roubado.
0: Muito bem, e é para dedicar a alguém especial?
1: Sim, olha, para a Lourdinhas que está aí a atender a gente.
0: Muito
1: para toda
0: agradeço.
1: A sua família.
0: Muito obrigada.
1: Para todas as minhas amizades, que agora não tenho cá a minha lista de compras, não a trouxe. Mas pronto, para a dona Helena do Vilar, para a minha grande amiga Dulce Duarte, de Miranda do Corpo, para a amiga Aurora Campos também, para o senhor José Fernandes, com um beijinho e o resto de uma boa tarde, para o senhor António Albuquerque também com um beijinho e uma boa tarde, e para todas as amizades, são muitas e eu agora não trouxe o papelinho, pronto, não estou em casa.
0: Assim fica para todos.
1: Saudada.
0: Claro,
1: pronto,
0: assim ninguém falta, ninguém
1: pronto,
0: falha.
1: E para toda a gente que estiver a ouvir a rádio.
0: Muito
1: somos
0: bem.
1: Somos uma família.
0: Exatamente. Olha, obrigada pela companhia, continuação de um bom trabalhinho e depois
1: obrigada.
0: Um bom descanso, bem merecido,
1: obrigada.
0: Mais logo.
1: Obrigada. A Lourdinhas hoje tem dois empregos, é o seu emprego e anda aqui nas células comigo.
0: Mas o que vale é que deste lado eu não sou o tanto, não.
1: Mas
0: e as ervas não picam. Exatamente, conta a intenção, exatamente. Estamos juntas
1: é
0: na mesma, uma de um lado outra do outro. Pronto,
1: é verdade.
0: Isso é
1: verdade.
0: Que conta.
1: E estamos sempre juntas, mesmo no
0: exatamente,
1: pensamento.
0: Exatamente, mesmo
1: me
0: no
1: esqueço.
0: Pensamento, é fundamental. Isso é fantástico.
1: É
0: obrigada,
1: é
0: querida Olga. Olha, um beijinho muito grande,
1: tudo
0: sim.
1: Bom, e resto
0: tudo
1: uma boa
0: bom
1: tarde,
0: também.
1: Um bom
0: obrigada, e para si depois uma boa noite. Um beijinho.
1: Obrigada.
0: Até breve, até breve.
1: Obrigada,
0: beijinho. Obrigada.

0: E depois da primeira horinha do Peça que Toca, vamos à segunda. 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
1: São 19 horas.
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1: É isso mesmo, continuamos por aqui consigo com esta edição do Peça que Toca, o seu programa Discos Pedidos no ar aqui na IRCA. Não me esqueci que tenho aqui para passar dentro de momentos o tema pedido pela nossa querida Maria do Patrocínio ali de Quintela, Tábua, mas antes vamos atender uma chamadinha porque já temos aqui alguém à nossa espera. Olá, boa tarde.
2: Boa tarde, Miguel Gonçalves, tudo bem?
1: Tudo bem, com o nosso Rui também?
2: Tudo ótimo.
1: Pronto.
2: E como vocês? Já há um tempo que não falávamos.
1: Ah, é? Mas costuma ligar muitas vezes. Eu lembro-me perfeitamente de falar consigo.
2: Não, mas como é raro, as horas é com o Mário.
1: Ah, porque é esta hora que liga, mas eu estou cá de manhã, quase sempre. Às vezes não estou, mas também ouço um bocadinho. Pois, exatamente. Então diga-me lá o que é que deseja ouvir por aqui hoje.
2: Hoje vais-me passar aí um tema que se calhar não conheces. Conheces o conjunto de São José Casamento à Francesinha, 1987,
1: nesse tema? É, pá, isso é um nome muito grande. Como é que é? O tema conjunto, é São José?
2: Conjunto de São José.
1: Ah, isso é o nome do grupo. Pronto,
2: sim.
1: São José.
2: Eu pois é, Casamento à Francesinha.
1: Casamento à Francesinha, penso que não sei.
2: Não, é de 87.
1: Pronto, então já tem uns aninhos, ainda era eu uma miúda.
2: Oh, e tinha 8, 9 anos. Tinha 9 anos quando esse tema saiu.
1: Pois, está a ver? Pronto. Mas lembra-se de o ouvir.
2: Ouvi mais tarde.
1: Pronto, exatamente. Não foi nessa altura, ouvi outras coisas.
2: Mas já tinha ouvido falar nesse conjunto.
1: Então vamos lá saber como é que é um casamento à francesinha e é para dedicar a quem esta música?
2: É para vocês todas aí e todo mundo seja a ouvir. E são músicas antigas, que estamos, ninguém está a querer essa música antiga.
1: É bom também ouvir música moderna e música mais antiga também, claro.
2: E lá para 2027, se eu ganhar as eleições, vocês têm um convite feito, vocês têm que vir.
1: Então vai ser candidato aqui? Vai ganhar as eleições em que cargo, em que órgão? Vai-se candidatar para onde? Para a Junta ou para a Câmara?
2: É para a mordomia do São Silvestre.
1: Ah, pensava que era na política, afinal não é.
2: Não. Eu estou a fazer o convite. No dia 31, se eu ganhar agora estas eleições agora, que a minha lista ganhe, vocês no dia 31 têm que estar cá para vocês verem cá o dia 31.
1: Isso aí é outra história. Vamos lá ver, está bem? Não prometo aquilo que não sei. Olha, mas obrigada desde já pelo convite.
2: Eu só estou a fazer convite.
1: Fica o convite para quem quiser lá aparecer, pois claro.
2: Quem quiser. Muito bem. LCA, pode aparecer.
1: Muito bem. Amigo Rui, um beijinho.
2: Está
1: certo, depois confirma. Está tudo combinado. Muito bem. Beijinho, amigo Rui, até à próxima. Boa semana. Muito obrigada. Exatamente, até sábado, até um dia destes. Com certeza, quem sabe? Beijinho.
2: Nada. A ti também.

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1: E então, já ouvimos aqui a musiquinha pedida pelo nosso Rui e agora, como prometido é devido, vamos ao tema pedido aqui em off pela nossa querida Maria do Patrocínio, que anda na Bélgica à escuta e diz que por lá chove muito, que está assim fresquinho, mesmo bom para dormir. Ah, eu também gosto de uma boa noite de chuva para dormir um belo sono. Ó, nossa Patrocínio, mas se anda na estrada, cuidado, olhinho bem aberto, boas viagens sempre. Então a nossa querida Patrocínio pede aqui para ouvir Marisa com o tema Casa. Diz que é para dedicar a todos os nossos ouvintes que estão a acompanhar aqui a nossa emissão, não esquecendo quem lhe dedica musiquinhas, e é claro que envia o próximo tema para o seu querido marido também, nosso amigo Vítor. E diz beijinhos e abraços diretamente da Bélgica. Beijinhos, abracinhos, obrigada nossa amiga Patrocínio por nos ter sempre como sua companhia. Vamos ouvir este bonito tema da Marisa, Casa, e depois fica prometido que vamos aqui para também os nossos telefones. Depois de um pedido em off, teremos aqui um pedido em direto. Fiquem para ouvir.

0: Que bonita melodia é esta, não é? E eu posso desde já garantir-vos que vem uma musiquinha também bem bonita, que vão gostar com certeza. Vamos saber já de seguida quem é que vai pedir. Olá, boa tarde.
1: Boa tarde, Lourdinha.
0: É, então, muito boa tarde. Temos o nosso Sérgio Ascensão, de Santa Oveia, Tondela, não é? À escuta.
1: É, sim, senhora.
0: Então, e já
1: bem,
0: sei
1: que... Sou de Cano, eu normalmente sou, nasci no hospital, sou de Tondela mesmo.
0: Ora, pois, isso é verdade, é como eu também, fui em Coimbra, devia dizer que sou de Coimbra,
1: pois,
0: mas pronto,
1: sim.
0: Adotamos a terra onde vivemos como nossa, não é?
1: Não, mas eu só estou aqui a residir depois de vim da tropa, porque eu não tenho frágua, pronto.
0: Mas pronto, agora
1: pertenço,
0: está aí, dizemos que é daí.
1: Pertenço ao conselho todo dela na mesma, mas é muito frágua.
0: Pronto, então e o que é que deseja ouvir o nosso Sérgio?
1: Olha, o Tony Carreira, Ternura.
0: Ora, que bonita musiquinha, sim, senhor. E a quem a dedica, senhor Sérgio?
1: Olha, para o Lourdinhas, para o Pedro, para o Matias.
0: Muito obrigada.
1: Para o resto da sua família.
0: Agradecemos.
1: Para os colaboradores desta maravilhosa rádio. Para a Sodrecos de Parada de Gonta, do qual sou utente. Para a minha família, por Viseu e França, e todo o auditório.
0: Bem. Olha, muito obrigada pela companhia, pelo telefonema. Sim, tudo a correr bem. Um beijinho.
1: Obrigado,
0: até
1: eu,
0: breve,
1: obrigado,
0: saudinha,
1: eu,
0: e uma boa noite
1: breve
0: para si. Beijinho, senhor Sérgio. Obrigada.

0: Bonito tema este, não é? Muito ternurento, sim, senhores. Há quem diga aqui bonito tema pedido, é verdade, sim, senhores. Ora, agora vamos lá saber quem é que já está aqui em linha, que por acaso também não sei. Olá, boa tarde.
1: Boa tarde.
0: Boa tarde, quem temos connosco?
1: É Dulce Miranda do Coro.
0: Olha a nossa Dulce, é tão raro ouvir a sua voz que nem a conhecia, ó Dulce.
1: Eu mando mensagem, hoje é que eu
0: Pois,
1: liguei.
0: e fez muito bem também, gostamos de ouvir aqui em direto, sim senhora. Então, e como é que está a restante família, inclusive a netinhos e a avó e
1: Ah, está tudo
0: todos?
1: bem, está tudo bem. O
0: Está
1: neto
0: tudo
1: está aqui a
0: bem?
1: jogar, a
0: Ah,
1: bola.
0: pois. E agora bem as
1: Sorri à
0: férias, se calhar
1: sombra.
0: fica aí com eles de vez em quando, é?
1: E é mesmo.
0: Pois, pois. E fica contente por isso, não é, Dulce?
1: Ah, pois,
0: Sabe
1: então.
0: sempre bem a companhia dos netinhos, pois,
1: E é
0: claro.
1: verdade.
0: Ora, pois, é sempre uma alegria. Então, querida Dulce, o que é que quer ouvir hoje por aqui na nossa
1: Quero ouvir
0: rádio?
1: uma das concertinas da Lausanne,
0: Ai, muito
1: para o
0: bem.
1: marido, para os netos, para o neto Joaquim Zé Pedro, para a minha grande amiga Olga, para a dona Esmeralda e para você um beijinho até segunda-feira.
0: Ora, e tem preferência pela musiquinha ou mesmo é uma qualquer das concertinas
1: Uma
0: da Lausanne?
1: qualquer.
0: Gosta de todas?
1: Eu gosto de tudo.
0: Pronto, assim
1: Porrada
0: é
1: que
0: que é.
1: não.
0: Ora, também digo, e mais palavras, não é? Mais ações.
1: E é mesmo.
0: Olha, nossa Dulce, foi um gosto recebê-la por aqui hoje. Um beijinho
1: Está
0: muito
1: bem,
0: grande e até
1: obrigada.
0: breve. Beijinho aí para a família toda
1: Adeus,
0: e
1: beijinhos.
0: saúde. Que estejam todos
1: Obrigada,
0: bem e que assim
1: beijinhos.
0: continuem, é o que eu desejo. Muito obrigada, querida
1: Eva.
0: Dulce. Até à próxima, se Deus quiser.
1: Adeus, beijinhos.
0: Beijinho, beijinho.

0: E ouvimos Cara Linda, grupo de concertinas da Lausanne, pedido da nossa Dulce Duarte de Miranda do Corvo. E ainda antes da publicidade das 19h30, vamos receber mais uma chamadinha. Olá, boa tarde.
1: Olá, boa tarde, Lourdinha Auditório.
0: Olá, nosso Carlos Loureiro, que já vai a caminho da Oliveira do Hospital, não é? Depois de um diazinho na estrada.
1: Sim, Santa Coma. Pois tem que ser.
0: Hoje com o caminhão a portar-se mal, não foi? Carlos,
1: um bocadito.
0: Pois.
1: Um bocadito, mas os problemazitos, mas estava no lugar certo. Onde ficou aqui, ele estava logo outro para pegar.
0: O que vale é, foi isso. Não é? Dentro do mal não foi assim tão mal, não é, Carlos?
1: Não foi tão mal.
0: Estava à porta do mecânico.
1: Exato, estava mesmo na garagem. Depois já me atrasou um bocadinho a última volta, mas pois. Pronto, já que vou, graças a Deus.
0: Atrasou foi a chegada à casa, mas o que interessa é chegar bem, não é, Carlos?
1: É.
0: Tal e qual. Exatamente, vem mais um fim de semana, já está quase.
1: Ora, maravilha.
0: E então, enquanto vai por aí, vai ouvir-nos, não é, Carlos, como é costume? O que é que quer ouvir por aqui?
1: Vamos ouvir o motorista, do assalto de Luís Martins.
0: Ora, muito bem. Eu ainda não ouvi, confesso, portanto, para mim é nova, de certeza. Não sei se alguém já conhece, eu ainda não. Saiu também há 6 dias, ainda é recente.
1: Pois, feito. Eu pedi e ele fez, e eu já tenho feito alguns diretos com ela e tal.
0: Ora, que bem. Uma musiquinha para os motoristas, que também merecem, sim, senhor.
1: Exatamente.
0: Muito bem.
1: Quem gosta, gosta, quem não gosta, mete para o lado.
0: Pronto, isso aí, temos todos direito a ter os nossos gostos, tal e qual.
1: Exatamente, é verdade.
0: E dedica a alguém especial, Carlos.
1: É todo auditório, a todos os motoristas, a todo auditório, quem vai na estrada ainda como eu, e boas viagens, e bom fim de semana já.
0: Ora, muito bem, e para o Carlos também, tudo a correr bem, bom regresso a casa e bom descanso junto à família, é o que eu desejo.
1: Obrigado,
0: e até amanhã, até sempre, se Deus quiser. Um beijinho, Carlos.
1: Até amanhã.
0: Obrigada pela companhia. Beijinho, muito obrigada.
1: Obrigado.
0: Boa tarde.
1: Yeah.

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7: Ora, então já estamos de volta, ainda temos aqui cerca de 17 minutinhos, é verdade, portanto ainda tempo para atender algumas chamadinhas dos nossos ouvintes, dos nossos amiguinhos que estão à escuta, e já vi que muita gente gostou do tema pedido pelo nosso Carlos Loureiro. Desde logo a nossa patrocínio, Pedro Inácio, disseram por aqui que é uma linda música e a amiguinha que está aqui pronta a falar connosco também gostou, não é, nossa Patrícia? Muito boa tarde.
8: Olá, boa tarde, Lourdes.
7: Boa tarde para a nossa querida Patrícia Augusto. Com votos de rápidas melhoras também. Que isso logo esteja bem.
8: Vai passar, Lourdes. Com força de vontade, tudo passa.
7: Exatamente. Já não é o primeiro obstáculo que aparece, pois não, Patrícia,
8: não,
7: de certeza.
8: Não, tem que ser. Temos que ter
7: força de vontade para que tudo passe, não é? O menos bom. E há de passar, com paciência. Tem que ser, querida Patrícia.
8: Olha, então, vamos ouvir. A vida de pastor. Pastor de São Romão.
7: Muito bem. Para dedicar?
8: Hoje vai especialmente para um casal amigo que está de parabéns, para a Tânia e para o Fernando.
7: Ah, pois é, a nossa querida Tânia Canas hoje está de parabéns e o marido, dia
8: verdade,
7: bonito.
8: É verdade, o Fernando Silva, é verdade.
7: Sim, senhora.
8: Estão de parabéns, com um grande beijinho para eles, junto das duas filhas. Que passem bem, com um grande, grande beijinho desta família, que sabe, tem cá uns amigos verdadeiros.
7: Já amiguinhos dá muito, não é, Patrícia? Há muitos anos que se conhecem.
8: É verdade.
7: Que bom manter-se essa amizade tão bonita. Muito bem. Um beijinho aqui da nossa parte para a nossa Tânia também. Um beijinho mesmo.
8: Obrigada, Lourdes. Obrigada.
7: E para
8: um beijinho
7: casa,
8: para ti e para toda
7: todos.
8: A família.
7: Exatamente.
8: Obrigado.
7: E que da próxima a nossa querida Patrícia já esteja bem melhor. É o que eu desejo.
8: Há de estar.
7: Se Deus quiser.
8: Um beijinho grande.
7: Obrigada, até breve. Obrigada, Patrícia.
8: Obrigada.
7: Uma boa noite
8: tchau,
7: e para casa para todos. Beijinho.
8: Obrigada.
7: Com licença. Beijinho.

0: Aqui ficou esta homenagem aos nossos pastores e este miminho que pediu a nossa Patrícia Augusto para dedicar à sua grande amiga Tânia Canas, que, como já referimos por aqui ao longo do dia, celebra hoje o aniversário de casamento. É nossa madrinha, o seu marido também, e para além disso faz parte dos nossos órgãos sociais aqui da nossa rádio. Beijinho para a nossa Tânia Canas. E agora temos alguém em linha. Muito boa tarde.
1: Boa tarde, Dona Lourdinha.
0: Olá, querido José. Chegámos à avô, não é?
1: Avô.
0: E a avô chegou a Arganil também. Finalmente falamos, não é, senhor José? Já há muito tempo que não ouvia.
1: Sim,
0: pois. É bom sinal que vamos falando.
1: É verdade, Lourdinha, é verdade. Os seus pais andam bem.
0: Oh, dentro do possível. Obrigada. Vai sendo mais ou menos.
1: E o Nino e o Pedro.
0: Obrigada,
1: bem.
0: Obrigada. Também já sei que da sua parte vai tudo indo mais ou menos, dentro do possível,
1: é,
0: não é?
1: Lourdinha, é verdade.
0: E a esposa também. Pronto.
1: Também, Lourdinha.
0: Quase se mantém. Sim, senhor.
1: É verdade.
0: Então,
1: Lourdinha.
0: E o que é que quer ouvir, o nosso José?
1: Olha, passo lá o Indrochão de Monte Alto para dedicar para todos os doentinhos com rápidas melhores, incluindo ela, a minha esposa também. E para todos os ouvintes do Rádio Clube do Arganil, que são muitos, e ainda bem que assim é.
0: É verdade, é bom sinal, que às vezes seja difícil chegar, não é?
1: É,
0: é sinal que temos
1: sinal,
0: muita
1: Lourdinhas.
0: Gente a tentar, é verdade, sim senhor.
1: É verdade, Lourdinhas.
0: Olha, que passe bem estes dias e sempre, muita saudinha para a família toda, senhor José. Continuação de uma ótima semana.
1: Para toda a família e por essa casa.
0: E até breve,
1: é
0: muito
1: próxima.
0: Obrigada, até uma próxima,
1: uma
0: um beijinho,
1: próxima.
0: Um beijinho, com licença.
1: Sim,

0: E estamos mesmo na reta final do Peça que Toca de hoje, mas amanhã há mais, para quem hoje não conseguiu ligar e entrar. Mas ainda vem mais uma chamadinha a fechar aqui o programa. Olá, boa tarde.
1: Boa tarde.
0: Ora, boa tarde, outro amigo da avô, nosso Luís Ferreira, não é, Luís?
1: É, sim, senhora.
0: Ainda vai de viagem até casa, Luís, ou já chegou à avó?
1: Já cheguei.
0: E chegou bem.
1: Claro.
0: Pronto, e a ouvir a nossa rádio de viagem, não é, Luís?
1: Exatamente.
0: É assim mesmo. Então, e o que é que ainda quer ouvir o Luís?
1: A Tuna Catásia Vô.
0: Ora, hoje é dia de ensaio, tinha-me dito o Luís,
1: exatamente,
0: não é?
1: Exatamente, exatamente.
0: Muito bem. Vamos ouvir aqui uma musiquinha e é para dedicar a quem?
1: Vai ser para o meu maestro e para todos que estão a ouvir.
0: Para todos os que fazem parte da Tuna e para todos os ouvintes, é isso, Luís?
1: Exatamente.
0: Muito bem. Olhe, muito obrigada pela companhia e pelo telefonema, Luís. Um bom ensaio logo e uma boa semaninha, está bem?
1: E
0: para todos.
1: Para ti também.
0: Um beijinho e até breve, Luís. Beijinho,
1: tchau.
0: Obrigada, beijinho.
1: Tchau.

E ouvimos Cheira a Lisboa, não é? Esta musiquinha que nos faz cheirar assim às marchas, aos manjericos e aos santos populares que vêm aí, não é? Pois claro, temos aí as marchas, amanhã, dia 12 de junho. E hoje o que é que começa? O Mundial. É verdade, a Antena 1 tem estado com uma tarde esportiva, assim sendo eu vou-me despedindo por aqui, vai continuar a nossa programação habitual de quinta-feira. Agradeço a quem nos foi enviando aqui toquezinhos também. Há pessoas amigas que não participaram no programa, mas enviaram toques. Muito obrigada a todos vocês que estiveram desse lado, mesmo não pedindo uma música, estiveram a ouvir-nos neste Peça que Toca. Um beijinho, amanhã cá estarei de manhã, no amanhecer, depois das 8. Até lá, fiquem bem, uma boa noite para todos e para todas. Vem aí o sinal horário das 20.

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0: São 21 horas. 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
1: No âmbito da atividade Envelhecer, integrada no CLDS 5G Arganil Gerações, vai realizar-se mais uma iniciativa Aqui Tão Perto, destinada aos residentes da União de Freguesias de Cepos e Teixeira. Uma oportunidade para conhecer melhor outras localidades do concelho, descobrir o seu património, tradições e pontos de interesse, num dia dedicado ao convívio e à partilha de experiências. Esta visita decorrerá no dia 19 de junho e será efetuada à União de Freguesias de Vila Cova de Alva e Anceriz. Do programa consta, pelas 10, saída de Cepos, às 11, visita ao convento de Vila Cova de Alva, pelas 12h30, almoço partilhado, às 14h30, visita à exposição Linhas e Agulhas da Casa do Povo e às 17, regresso aos Cepos. As inscrições já se encontram abertas, devendo ser efetuadas junto da Junta de Freguesia. A Junta de Freguesia de Vila Nova do Ceira promove, no próximo dia 21 de junho, o 4º Festival das Sopas e a Feira Sem Regras, precisamente em Vila Nova do Ceira, mais propriamente no adro da igreja. Do programa consta, pelas 9h30, sorteio das barraquinhas. Às 10, início da Feira Sem Regras e às 13, Festival das Sopas. A partir das 15 horas, animação com o grupo de concertinas de Serpins. O bar será explorado pelo grupo de cantares de Várzea. O preço por pessoa para participar nesta Feira das Sopas é de 7 panelas e meia e engloba a oferta de uma tigela e de um copo. Em comunicado, o município de Góis partilha a realização de um Open Day, dirigido às empresas locais interessadas em colaborar na fase de construção do sobre-equipamento do Parque Eólico de Pampilhosa da Serra. Este Open Day decorre na Casa da Cultura de Fajão, no próximo dia 18 de junho, entre as 9h30 e as 12h. O encontro tem como objetivo aproximar o projeto do tecido empresarial local, apresentando o cronograma da obra, as necessidades previstas para a fase de construção e criando oportunidades de contacto direto entre empresas e promotoras. A sessão inclui boas-vindas, registro das empresas, apresentação da Nadara e da Wind Park, esclarecimento de dúvidas e um momento final de networking, promovendo oportunidades de parceria no âmbito da obra.
0: O estado do tempo nas próximas 24 horas.
1: Céu pouco nublado ou limpo, vento fraco a moderado, subida da temperatura, sendo acentuada da mínima nas regiões Norte e Centro. 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

0: São 22 horas.
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0: E olá, boa noite, boa quinta-feira. Cá estamos nós numa mais mítica quinta-feira à noite, na sua Rádio Clube de Arganil, a voz da Beira Serra. E cá estou eu, Cátia Batista,
1: o João Vinagre
2: e Adriano Marques.
1: Pronto, somos nós que estamos cá hoje.
2: O 3.
1: E depois, o nosso Alberto está em convalescência.
2: A viagem fez...
1: As circunstâncias da vida.
2: A viagem fez-lhe mal.
1: Pois, foi do ar-condicionado. Pronto. Mas vamos hoje ter aqui mais uma quinta-feira em boa companhia. E já vamos revelar quem está connosco.
2: Mulheres.
1: E pronto, foi uma... Olha, foi um fim de semana muito bom.
0: Foi?
1: Foi. Impecável. Impecável mesmo. Aqueles fim de semana que a gente dá gosto... Para lá voltar outra vez. Pronto, mas isso hoje não vamos falar nisso.
0: Não me levaram, não tenho nada a ver com isso.
1: Pois não. Pronto, o que vamos fazer hoje aqui na rádio é falar com duas amigas nossas que fizeram o favor de estar aqui connosco, fazer-nos companhia. A gente já vai revelar quem é, naturalmente. Vamos fazer aqui um serão, duas horazinhas com música. Também, já escolheste um bocadinho de música aí, assim...
0: Não tive tempo.
1: Tá,
0: já
1: bem.
0: Vou escolher.
1: Pronto.
0: Mas temos aqui a música, aquela música agora
1: aí,
0: que...
1: Pois é.
0: Pronto, alguém a fez.
1: Pois foi. E está muito giro até, não está?
0: Está,
1: mas vais...
0: Vou pô-la porque o Adriano estava a dizer. Então eu pensava que íamos iniciar com a nossa música. O Adriano, não tive tempo.
1: Pronto.
0: Mas agora já lá vai a música.
1: Já só um cheirinho só para...
2: Cheirinho não.
0: Não, tem... vai de completa.
2: Toda?
0: Toda.
1: Vai tudo completo.
2: É, tem que ser tudo.
1: Pronto, então vamos lá.

0: chão.
1: Você rugou-me uma praga.
2: Não.
1: Rugou-me uma praga, mas porque a música algo, não acabou.
2: Algo de estranho se passou para aí, não sei quem foi. Mas
1: ah, e até agora? Agora vou agora... puxá-la para a frente. Temos que acabá-la.
3: É, acabá-la. Gostei dessa parte, acabá-la.
1: Temos que acabá-la. Vá, puxa o cursor para cima. Agora vamos acabar de abrir a...

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1: Já, você estava a rogar uma praga.
2: Não, esta música é da autoria de Cátia Batista.
1: Não é da autoria da Cátia Batista, é da inteligência artificial.
2: Não interessa, Cátia Batista.
1: Não interessa. A quem se de direito deve-se-lhe dar os atributos.
3: Pronto, então para a semana vamos meter este música.
1: Isso.
2: Genérico, talvez, não.
1: Talvez.
2: Pronto, podemos acertar ali algumas agulhas e do resto podemos continuar. Bem, então quem é que nós temos aqui hoje?
1: Conte lá.
2: Pronto, eu, pronto. Fale. Temos a engenheira Cristina Figueiredo, que nos faz companhia. Olá, boa noite.
4: Olá, boa noite.
5: Boa noite, engenheiro.
2: E a Ana. Ana.
6: Ana Sofia.
2: Sofia. É, falta uma Sofia. Pá. Eu ia. Não era a Sofia que eu queria, era
6: o
2: Ana.
6: Eu sei, era o Ana do TT, pronto, que é mais fácil.
2: Mas pronto,
6: mais
2: pronto. Mas era Antunes que eu queria dizer e
6: exatamente.
2: Sabemos que as cotas de vez em quando passam-se dos carretos, tal igual como eu. Mas pronto, são estas nossas amigas que estão aqui a fazer-nos companhia hoje e que vamos falar um pouco da Heptoliva.
6: Exatamente.
2: Pronto, que a sede propriamente é em Oliveira do Hospital.
6: Exato.
2: Da qual vocês fazem parte já há alguns anos e enfim, vamos falar um bocadinho e para que os nossos ouvintes também lá em casa conheçam um bocadinho do que é a Heptoliva e como funciona e pronto, e logicamente que também tem para lá do nome que já é conhecido na nossa zona. Tem aquelas, eu diria, aquelas aulas de que se fazem durante o ano que depois dão o diploma no final. Como é que...
6: E o João já foi nosso aluno também,
2: também
6: dos cursos de unidades capitalizadas à noite.
2: À noite,
6: já
2: sim.
6: Já fomos colegas.
2: Mas, exatamente. Mas, portanto, tem um curso, tem vários cursos, não é? E no final do ano, ou não?
6: Sim, temos vários cursos. Temos a parte de formação para adultos, com unidades capitalizadas, português para estrangeiros. Temos o Centro Qualifica, que dá o 12º ano, que também dá para tirar o 12º ano. E depois temos a vertente de cursos profissionais, que são 3 anos de formação.
2: Ah, décimo, são 3 anos.
6: 11º, 12º ano. E aí passo a palavra à minha colega, que domina melhor a parte pedagógica.
2: Mas, e Cristina, então, corrija-me, faz favor, porque eu estou assim um bocadinho leigo nestas coisas, mas sei...
5: Cátia, diz-lhe como é que tem que se fazer.
1: É uma pergunta de cada vez. Primeiro expliquem-nos o que é a Heptoliva.
2: Prontos, é isso mesmo.
7: Então, muito boa noite. Desde já, obrigado a quem nos está a ouvir. Obrigado também ao programa Memórias do Rock por nos darem este espaço. Não é concretamente para falar da Heptoliva, mas sim de um evento de grande dimensão que viremos falar, mas obviamente contextualizar a questão da Heptoliva. Portanto, a Heptoliva é uma escola profissional, foi criada por 3 municípios, inicialmente Oliveira do Hospital, depois Tábua e depois Arganil. Entretanto, a associação em 2012, Arganil deixou de fazer parte desta associação. No entanto, o nome jurídico da escola perpetuou-se com a Escola Profissional de Oliveira do Hospital, Tábua e Arganil. Portanto, hoje a escola profissional tem a sua matriz essencial, que é a formação profissional, com neste momento com 20 cursos a funcionar, com várias áreas, desde a mecatrónica, informática, turismo, design, multimédia, auxiliar de saúde, mecatrónica, já tinha dito mecatrónica, manutenção industrial, animador sociocultural, portanto, todos estes cursos se reproduzem em 3, porque é primeiro, segundo e terceiro ano. E portanto, totalizam os 20 cursos na escola, neste momento em dois espaços, Oliveira do Hospital e o Polo de Tábua. Para além disso, tem outras valências, portanto, a escola neste momento ganhou a nível nacional o programa Escolhas, para a integração de população com alguma fragilidade, portanto, jovens que se perdem um bocadinho nos seus caminhos, e a escola abraçou esse projeto, que é o programa Escolhas. Também tem a vertente do CLDS de Tábua, portanto com vários eixos associados, e tem também aquilo que a Ana há pouco dizia, o Centro Qualifica, para requalificar adultos e às vezes alguns jovens que também acabam por não fazer o seu percurso. O Centro Qualifica funciona hoje muito virado para a inclusão de migrantes, portanto, o português língua de acolhimento é um dos cursos que nós temos para integrar muitos adultos que precisam de arranjar um emprego, precisam de saber falar a língua portuguesa, e portanto o Centro Qualifica, para além da requalificação, faz isso, portanto serve como um motor de inclusão de migrantes. E portanto a escola vai fazer exatamente em novembro de 2026 35 anos, hoje com uma dinâmica completamente diferente, e temos uma parceria bastante eficaz com os países SPALOP, neste caso Cabo Verde, mas também temos com Angola, também temos com São Tomé e Príncipe e outras que estaremos a preparar. A nossa intervenção em Cabo Verde é bastante impactante, portanto nós temos lá espaços criados por nós para que a população de Cabo Verde possa usufruir de algumas valências da Eptoliva, e também temos a parceria de trazer alguns alunos, formá-los, uns preferem ficar aqui, portanto, e outros voltam à sua terra para levar aquilo que ganharam aqui nestes 3 anos. A par disso, não é uma escola louca, mas parece, é uma escola com uma grande dinâmica com a comunidade, portanto é muito trabalhada e com a vertente da comunidade. Nós costumamos dizer que é a escola da e para a comunidade, e é nisto que surge um dos projetos que abraçamos, portanto que nasceu há 3 anos, que é o Heptorrodas Fest, e daqui a bocadinho eu já explicarei é que este projeto nasceu.
3: Já vamos falar no Heptorrodas, mas obrigado por dizer o que é realmente a Heptoliva. Portanto é uma formação especial também, no fim de contas, e que, pronto, faz-me recordar antigamente escolas técnicas que existiam na altura, e a engenheira Cristina talvez se recorde disso, que realmente também se formavam muito jovem e para a vida, isto é mesmo assim, e que depois ao longo dos anos foi terminando, e isso talvez fosse foi mal mesmo para os jovens, que alguns deles até abandonaram o ensino. E como diz agora e muito bem, a escola Heptoliva vai precisamente dar oportunidade a esses jovens para se qualificarem e para terem uma profissão mais digna, digamos assim. E eu estava a falar há bocadinho e recordei-me realmente das escolas técnicas que...
6: Técnicas industriais, sim.
3: Industriais. E havia uma grande área também de profissões.
6: Exatamente. As escolas profissionais surgiram exatamente para colmatar a lacuna deixada para as escolas profissionais industriais, que depois desapareceram. E as escolas profissionais surgiram para colmatar essa lacuna, que nem todos seguiam o ensino regular, mas formar jovens alunos, especializá-los em alguma área, não quer dizer que seja uma licenciatura, mas especializá-los, qualificá-los para entrar no mercado, claro, de trabalho qualificados era extremamente importante. E nós sentimos isso com o desaparecimento das escolas profissionais, das escolas industriais, e depois o ensino secundário não estava a dar resposta, porque financeiramente também era difícil para as famílias comportar um aluno, que na altura era obrigatório até ao 6º ano estudar, depois comportá-lo a estudar até ao 12º ano. E então o surgimento das escolas profissionais foi nesse sentido mesmo, de colmatar essa lacuna, e muito bem.
2: Sim, porque realmente notou-se, nesses 30 anos, talvez, notou-se a falta de muitos jovens. E alguns deles até abandonaram e foram aprender outras profissões, que eventualmente muitos deles também não tinham grandes facilidades em procurar o ensino mais técnico, as universidades.
6: Claro.
2: Mas hoje, felizmente, ainda bem que existe então uma escola profissional e que dá oportunidade aos jovens.
7: E só dar aqui um complemento, portanto, esta lacuna deixada pelas escolas tecnológicas e industriais formavam apenas aquela área, mas vedavam os formandos, os diplomados, de poderem seguir vias. Hoje qualquer escola profissional ou qualquer curso profissional tem uma valência diferente, ou seja, tem a carteira profissional, portanto tem um diploma do qual é profissional de turismo, profissional de mecatrónica, e tem o 12º ano, portanto tem dois...
2: É
7: uma dupla certificação, como se costuma dizer. Enquanto os cursos via normal farão o seu trajeto e tem um diploma nível 3, portanto fez o 12º ano, os cursos profissionais, qualquer aluno formado em curso profissional tem um diploma nível 4. Porquê? Porque tem a certificação da área para a qual se formou e depois o próprio 12º ano. O próprio ensino superior também criou vias de acesso mais fáceis, portanto hoje os alunos podem ter acesso aos cursos, ao ensino superior, ou por via de vagas criadas para isso, ou por um acesso normal, como farão os outros cursos. E é importante falar nisto, porque o ensino profissional, e se vocês se lembrarem, a Cátia é capaz de não, porque é mais jovem, mas o ensino profissional começou por surgir, desculpem o termo, o lixo que não servia para um ensino regular. Hoje a Europa aposta grandemente no ensino profissional. Porquê? Porque há, e os nossos alunos que seguem o...

0: Muitas das vezes ficam lá.
1: E são remunerados?
0: Portanto, não são remunerados, faz parte do estágio escolar.
2: Okay.
0: Mas muitas das vezes é a oportunidade deles. Muitos deles, agora os cursos terminam, os terceiros anos terminam a 30 de junho, muitos deles já seguem para as empresas onde estagiaram, porque criaram afetos, criaram muito daquele trabalho que foram fazendo ao longo dos anos, e às vezes até as provas de aptidão profissional são muito baseadas nisso. Portanto, eu acho que, eu sempre disse que o ensino profissional era o futuro, porque,
1: tem razão.
0: Como diz o diretor da escola, os cursos profissionais é a vertente de dois mundos, ou seguir o ensino superior ou seguir a via profissional, e acho que qualquer aluno que vem formado de uma escola profissional, não estamos a falar de Epto Oliva, estamos a falar de todas as escolas profissionais e das escolas que investem no ensino profissional, são sempre alunos onde nós fomos captar cada vez mais, e hoje com a inteligência artificial vemos isso, cada vez mais precisamos de pessoas que saibam fazer, porque a internet já nos ensina tudo o que nós precisamos. Agora, a arte de saber de ligar um fio, de mexer, a arte de saber fazer vem muito destas escolas. E também um pouco, até porque esta, como há pouco dizia, nós viramos muito para a comunidade e como tal trabalhamos muito cidadania, o saber estar, o saber fazer, o saber ser, e portanto não estou aqui a puxar a brasa à sardinha, mas estou essencialmente a dizer que qualquer jovem...
1: A engenheira, desculpa interromper, a engenheira Cristina já está quase do início da...
0: Eu sou quase do início da Epto Oliva, portanto neste momento sou subdiretora, já fui coordenadora aqui do Polo de Arganil, já fui coordenadora do Polo de Tábua, neste momento estou como subdiretora da Epto Oliva, e eu entrei na Epto Oliva em 1998, portanto na altura a escola tinha...
2: Estou-me a rir porque eu nasci um ano antes.
1: Pois é, mas o problema é esse. Não sei se estás a chamar velha agora.
2: Não estou a chamar nada velha.
3: Não,
2: eu estou-me a rir porque realmente acho que os tempos mudaram muito. Não é? Se calhar quando eu lembro-me perfeitamente quando vim aqui para a escola secundária, pouco ainda havia muito aquele mito que os cursos profissionais era mesmo só para mecatrónicas, que eram, lá está como há bocado usou o termo, era um lixo, não era? Que quem não servia para mais nada que ia para os cursos profissionais. Mas recordo-me perfeitamente quando fui fazer a minha escolha que uma professora minha me disse assim: Kátia, nunca te esqueças, nem todos podem ser doutores. E é verdade, acho que somos todos necessários. Para o mundo existir, temos que ser todos necessários. E muitas vezes aqui mesmo os nossos ouvintes nos lembram disso. Temos um ouvinte que era trabalhador, da recolha do lixo, sim, e ele dizia-nos muitas vezes, às vezes nós não damos valor, por exemplo, ao caminhão que passa às 6 da manhã para ir buscar o lixo. Mas lembramos-nos dele quando os caixotes estão cheios ou quando não passaram para ir buscar o lixo da nossa semana. Por isso, acho que todos nós, seja em que área for, somos necessários. E ainda bem que houve alguém que investiu nos cursos profissionais, porque realmente são uma mais-valia. E pronto. E víamos há um bocadinho à música.
1: Mas estás a falar bem.
2: Eu não estava a chamar não. A velha a ninguém, atenção. Estava-me a rir, porque é mesmo a evolução dos tempos, não é? Quando eu nasci, certamente, quase não se falava em cursos profissionais. Hoje, graças a Deus, é mais do que uma atualidade, é mesmo o futuro. E ainda bem, pronto.
1: Mas vamos à música, senão depois contamos.
2: Vamos, e daqui a nada já temos que ir à publicidade, digo.
1: Vamos lá então. Vamos à publicidade.
2: Vamos primeiro à música e depois entrar à publicidade.
1: Então vá.

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5: E já estamos de volta depois dos nossos compromissos publicitários e também de uma musiquinha. E pois, vamos continuar a conversa.
6: E vamos continuar a conversa com os nossos convidados.
5: Né? Exatamente. Olha, uma curiosidade minha. Neste momento, a Heptoliva tem, então, quantos alunos? Mais ou menos assim, mais ou menos.
7: 340.
6: É uma boa meta, 340.
5: Isso é muita gente.
7: São muitos alunos.
6: Mas entre Oliveira do Hospital e Tábua, não é?
7: Sim, entre os dois.
8: Em Oliveira concentramos muito mais.
7: 200 e...
8: Oliveira tem cerca de... 90, 95
7: não, Tábua.
8: E Oliveira tem o restante, portanto, mais preciso, 343.
6: Aqui em Erganil existe também, mas com
8: Erganil está desativado.
7: Desativado,
8: por assim dizer. O que é que acontece? Há autorização de funcionamento, portanto, se nós quiséssemos abrir o polo, A autorização de funcionamento está ativa, mas pronto, não vale a pena colidir com oportunidades que aqui já estão. Como há pouco referi, nós estamos neste momento a tentar fazer uma parceria para ter uma escola em Coimbra. Portanto, esta oportunidade. A escola cresceu muito e há pouco esqueci-me de dizer que neste momento a escola tem 2 alojamentos, portanto alunos de vários países podem, se quiserem ir para Tábua ou se quiserem ir para Oliveira, ter um alojamento e estar lá durante a semana. Portanto, criou-se todas as condições, como há a frase, queremos alunos felizes para serem futuros profissionais felizes também.
6: Claro,
8: e agora só deixar aqui um achega, porque há pouco estavam a gozar que eu era velha.
5: quem disse já fugiu.
6: Não, mas a Júlia Cristina, mais velha sou eu, não é?
8: Não,
6: sou
8: não, mas há pouco estavam a dizer.
6: Eu é que sou cota.
5: 26 anos de serviço tenho eu.
8: Eu tenho cerca de 28 anos de Epto Oliva, portanto, quando entrei era uma jovem, tinha vindo de algumas escolas e, portanto, abracei isto. E o que eu desejo hoje a todas as pessoas que vão iniciar a sua vida no ensino e que cheguem à minha idade é que sejam tão felizes e tão realizados como eu sou.
6: Muito
8: e,
6: bem.
8: Portanto, até me esqueço que sou velha, porque continuo a abraçar isto com o mesmo entusiasmo que abracei com 20 e poucos anos quando iniciei isto, e é esta a função um pouco que nós criamos nos nossos alunos. O meu pai, por quem eu tenho uma grande admiração e uma grande estima, quando eu era garota dizia-me assim: olha, Cristina, nós somos o animal mais burro que há, porque enquanto os outros se levantam e vão caçar e comem, nós temos que trabalhar para comer. Portanto, escolhe.
6: Capaz de ser uma certa.
8: Exatamente. Portanto, escolhe uma profissão que te realize. Porque tu, para comeres, vais ter que trabalhar a vida toda.
5: E é, olha,
6: e é como esta, qualquer ser humano, não é?
5: Como qualquer ser humano.
8: Mas somos ou não somos o animal mais inteligente?
5: Mas
6: sim, quer dizer, pois, exatamente.
8: Pois, mas somos escravos do trabalho.
6: Pois somos.
8: Portanto,
5: sem
8: porque sem trabalho não podemos ter casa, não podemos alimentar-nos, não podemos ter
5: viagens, festas, nada.
8: Enfim, pois e
5: nada,
8: o animal próprio, seja ele doméstico ou seja ele selvagem, o doméstico tem a comida e a põe à frente da mesa, e o selvagem caça. Portanto, nós, como animal inteligente, temos que, meu pai dizia, temos que nos vingar deste karma, e portanto a melhor forma de nos vingarmos é de facto sermos realizados na profissão que escolhemos e naquilo que vai ser parte da nossa vida, porque a nossa parte profissional, para quem trabalha até aos seus 67 anos, não é?
6: Sim.
8: É uma grande parte da nossa vida, aliás, é quase metade. Quase metade não, porque ninguém chega aos 100 e poucos anos. Mas grande parte da nossa vida é feita nesse trabalho. E esse também é um espírito que eu acabo por transmitir aos meus alunos. Se não estão bem no curso que estão, olhem para outros que vocês se sintam melhores, porque vocês vão sair daqui ou para ser profissionais diplomados pela universidade ou pela vida do mercado de trabalho. E o importante é que o façam com felicidade. Portanto, não estejam aqui por um subsídio, não estejam aqui para fazer o 12º ano, mas sim para olharem para isto, que vai ser a vossa vida futura. Portanto, este ensinamento que o meu pai me deixou, eu gosto muito de o transmitir também aos meus alunos.
5: Certo,
6: muito certo. Mas é assim, o aluno, quando vai para a escola, já tem noção daquilo que quer fazer, ou são os professores que lhes indicam o que eles, enfim, dão-lhe uma, direcionam-nos para uma profissão?
8: À partida, todos os cursos são divulgados. Portanto, os alunos sabem as disciplinas que vão ter, sabem as horas que vão ter nessa disciplina, e depois nós também temos uma técnica na escola, e uma delas foi criar uma formação em contexto de trabalho logo no primeiro ano, porque às vezes, se há dúvidas, quando eles vão para o mercado de trabalho, ainda que sejam um mês, eles veem logo: não, eu não quero isto para a minha vida, ou afinal de contas é isto que eu quero para a minha vida. E são poucos aqueles que no final do ano, do primeiro primeiro ano dizem que não. Muitas das vezes são colocados no início porque já não há vagas em determinados cursos. E às vezes nós tentamos arranjar algo parecido. Por exemplo, um aluno que escolhe a programação, pronto, não dá para programação, mas olha, podes ir para redes, grande parte das disciplinas são iguais. Um que vá para mecatrónica automóvel, que já não haja vaga, manutenção industrial, temos aqui algumas disciplinas e depois especializas-te. E portanto, eles à partida têm sempre a noção daquilo que vão ter enquanto vida académica. Na escola, depois nós temos aqui algumas coisas, como todas as escolas fazem, que é levá-los a feiras e a eventos que tenham a ver com o curso. Portanto, os cursos de turismo estão sempre nos seminários de turismo, no Convento de São Francisco, na Serra da Estrela, em vários espaços, como informática, como outros, e para eles se irem ambientando aquilo que são eventos de vida, que são essenciais na altura da vida académica e que depois também são essenciais para outras coisas. E depois também temos algo que é muito interessante, que se chama um ciclo de conferências que nós já temos há 10 anos, chamado Heptofuturos. E normalmente esses ciclos de conferências nós trazemos especialistas, são vocacionados para cada curso, é o Heptofuturos de Saúde, é o Heptofuturos de Turismo, pronto, portanto todas as áreas, e aí nós trazemos atividades, é um dia dedicado, chama-se dia de curso, mas é focado no Heptofuturos de, onde muitos especialistas vêm à escola falar. Ainda agora recentemente tivemos um Heptofuturos engraçadíssimo que era na base da saúde e que era as redes sociais e o impacto na vida mental, e tivemos a nossa psicóloga aqui, a doutora Sara Pedroso, que fez ali uma intervenção fantástica, portanto que veio ali dar um conjunto de dados importantíssimos. Portanto, eu já disse até ao meu chefe que não posso estar tantas horas no computador, porque está provado cientificamente que não posso estar mais do que uma hora na minha idade. Não, isto vai-se repercutir e é importante que nós tenhamos noção disso. Nós vivemos numa era digital que já nasce, que já estão no berço a passar o telemóvel e os tablets, e isto vai ter consequências, como é óbvio, vai ter consequências.
5: Então, mas a engenheira Cristina, e quem trabalha com redes sociais, como é que faz?
8: Pois.
9: Aí não há grande volta
8: a dar.
5: Bem, eu faço um método, que é chegar a casa, desligo tudo.
9: Desligar
5: pronto,
9: tudo.
5: Porque acho que também tem que haver uma paragem mental em termos de redes sociais, senão a minha cabeça dá um estouro. Mas acho assim, essas talks de alguma forma interessantes, porque assim também direcionam os alunos para o que realmente pretendem, não é?
8: Muitas das vezes é esse o objetivo, porque eles quando vão dar uma conferência, muitas das vezes também têm algo prático. Para sejam em dinâmicas de grupo, seja algo que às vezes vem mostrar, e isso também aproxima os alunos da área onde eles estão a estudar, até porque eles também são muito envolvidos na preparação disso com o diretor de curso. Depois tem as visitas técnicas, portanto nós somos uma escola, como há pouco dizia, muito virada para a parte prática. Tentamos o menos possível que o aluno esteja dentro da sala, portanto muito daquilo que ele vai aprendendo tem que ser aprendendo na rua, investir na rua, e portanto estamos sempre ao lado dos grandes eventos dos municípios, onde eles aprendem um pouco de logística, onde eles aprendem um pouco de outras áreas, portanto de preparação, de recepção de visitantes, de guias, de muitas coisas. E depois também criamos as nossas próprias festas, os nossos próprios eventos, onde aí envolvemos também a participação de cada curso.
9: Estou a apontar, estava para relembrar que nós também temos um gabinete permanente, que é o GOEP, Gabinete de Orientação Educacional e Profissional, com uma psicóloga a tempo inteiro na escola. Caso os alunos no nono ano tenham dúvidas sobre o curso que devem adotar ou o que seguir, poderão sempre pedir a ajuda da psicóloga da escola. Sim. para os encaminhar, assim como quando entram e percebem que não é o curso correto, a escola sempre esteve disponível para lhes dar todo o apoio e encaminhá-los naquilo que realmente é a vocação deles ou para ou que eles estão mais intencionados. E depois lá está, agora vamos começar então com a parte dos eventos.
5: Pois,
9: e
5: exatamente.
9: Nós viemos exatamente aqui para divulgar, porque este, o evento Heptor Rodas Fest, é um evento que a escola profissional Heptor Oliva começou há 3 anos, principalmente numa forma de divulgar a escola e envolver os alunos. Nós temos turmas de mecânica já há muitos anos e isto é quase como um bolo que nós lhe damos no final do ano. É um fim de semana lúdico, com rodas, com som de motores, com óleos, com tudo aquilo que eles mais amam, que é verdade, com música, animação, diversão. É tipo o encerramento da escola, mas com sempre vocacionado para a responsabilidade da parte deles, porque todos eles estão direcionados, os de turismo para a fan zone, os de animação para a parte dos kids, para acompanhar, os de mecânica para as paddocks. Todos eles vão trabalhar durante aquele fim de semana, mas trabalhar de uma forma lúdica e que eles amam, porque vai ser o fim de semana de encerramento em grande. E pronto, e agora o programa e isso tudo.
10: Um
6: bocadinho a música, porque depois perdemos aqui um bocadinho.
5: Então vamos aguardar para saber tudo sobre o Heptor Rodas. E então agora vamos à musiquinha. Exatamente.

0: Pronto, e aqui tivemos os Scorpions a cantar para nós.
1: É, estivemos aqui a falar em off
2: sobre o que se vai passar então nesse final de ano. Que tu tens aí o cartaz?
0: Tenho. Okay. Então, para já, avisar que será no dia 20 e 21 de junho, em Oliveira do Hospital, no recinto da feira, para quem não conhece. Então, neste Epto Rodas Fest, teremos aqui motor show, co-drive, rally, drift, perícia, fórmulas, pois além disso, teremos claramente exposições, passeios, road show, clássicos, desportivos, TT, UTV, motos, bikes, elétricos, kid zone, street food, música, animação e muito mais. Muito mais, muito mais. Em termos de cartaz, deixo aqui para as meninas explicarem-nos o que é que vai haver, porque serão dois dias, tanto aqui de DJs, pelo que eu estou a ver. Temos aqui, penso eu, aqui um grupo white, que é o grupo JP. Penso que seja mais do estilo baile, mas temos aqui também stand-up comedy, por exemplo, e aqui um workshop de dança cabo-verdiana. Isto era para o meu Adrião Marques. Pronto, então contem-me lá em termos de cartaz o que é que as pessoas podem então contar já no dia 20 de junho.
3: Ora, muito bem, então voltando um bocadinho atrás, só para contextualizar o evento, o Epto Rodas Fest é um festival de rodas e é de todo o tipo de rodas: carros, motas, bicicletas, skates, carrinhos de bebê, tudo que tiver rodas, carrinho entra. É verdade, tudo, até isso. Tudo. Portanto, tudo isso estará em exposição. Tudo que tiver rodas entra para o festival. Claro que o grande ADN do festival serão as exibições em duas pistas, pista de asfalto e pista de terra, onde na pista de asfalto irá decorrer o motor show durante a tarde de sábado. Depois tem também uma especial noturna e depois continua no domingo à tarde. A pista todo terreno é só domingo de manhã. Pronto, este é o grande cerne do festival. Portanto, junta ali um conjunto de pilotos. Dizer que o padrinho do evento é o Rui Madeira, um piloto português, mas internacional. Já é o nosso.
1: Ele é de Oliveira do Hospital.
3: É. Portanto, é o nosso padrinho. E depois temos dois embaixadores, que é o Hugo Lopes e o Gonçalo Henriques, que serão os nossos embaixadores jovens. Ambos são pilotos de rally e irão também fazer as suas exibições ao lado de todo o conjunto de pilotos que já se inscreveram.
4: Correm que ele é o Hyundai no Rally de Portugal.
0: Sim, o Gonçalo Henriques é dali de Poiares.
3: É. E o Hugo Lopes de Viseu, da AM Sport. Entretanto, a par disso, há todo um conjunto de vida própria, como há pouco eu referia, onde uma família pode ir ali, deixa as crianças onde elas quiserem, desde os jogos gaming, desde os insufláveis, desde os karts, os karts pequeninos, portanto, e a própria família se divertir. Depois então entraremos no cartaz de animação. O cartaz de animação tem aqui dois grandes destaques, que é a DJ Asha. Para quem não sabe, é a esposa do Diego Miranda, e temos também um espetáculo de stand-up comedy com dois atores nossos, que o Kim Roscas e o Zeca Estacionário, que, salvo erro, acho que é a primeira vez que irão atuar em Oliveira do Hospital. Não quero precisar, eles já lá tiveram para outros eventos, mas enquanto dupla humorística irão estar sábado à noite entre as...
5: Mas que fim de semana vai ser isso?
4: É no próximo fim de semana,
3: não? Dias 20 próximo, e 21 de junho.
5: É o próximo fim de semana?
3: Sim.
5: Pronto.
3: Dizer que a abertura será às 16 horas de sábado. Uma abertura para as pessoas irem para o treino, a abertura oficial será às 18. No sábado o programa estende-se até às 2 da manhã e depois no domingo voltamos a abrir a feira às 10 da manhã até às 22. Pronto, com o sun, encerra, o Heptor Rodas irá encerrar com o sunset no domingo e aí com a participação de alguns, portanto, de alguns DJs, o JP, os Zé Nunes, temos o grupo GP de... não interessa, pronto. E temos também o Fábio... O Fábio Reis e companhia, que na sua atuação irá ter um workshop de danças cabo-verdianas. Isto um bocadinho em homenagem à grande parte dos nossos alunos que são de Cabo Verde. Portanto, temos todos os ingredientes para ser um grande fim de semana. Já temos neste momento um envolvimento muito grande na logística, portanto já temos mais de 1000 rodas inscritas, várias parcerias. Dizer que isto é uma festa com um envolvimento de quase 200 alunos, portanto todos os cursos irão estar representados nas suas valências neste festival, também com a participação de quase todos os docentes e não docentes, portanto é um festival que aqui só corrigir a Ana, porque não é um encerramento. Nós depois temos um outro evento muito importante no fim de semana a seguir, que é o Hepto Talent, portanto, criado pelos cursos de multimédia, que vão à procura de vários talentos da região e irão atuar na Facite. Mas sim, este é um dos grandes eventos que praticamente envolve a escola toda. Por exemplo, o Hepto Talent serão menos cursos, mais envolvido com o curso de multimédia, animação e mais os cursos do Paulo Taba, mas o Hepto Rodas não. O Hepto Rodas leva a escola na totalidade. Para além dos nossos promotores, que são mais de 100, para além de outros parceiros, clubes de automóvel, como o Clube Automóvel do Centro, o Clube Automóvel de Viseu e o Clube de Automóvel de Velhos Carros Velhos da Figueira da Foz.
6: Clássicos,
3: exatamente, clássicos da Figueira da Foz.
2: Carros velhos, são mesmo carros velhos.
3: Pois.
6: Está a ver? Clássicos, vocês velhos.
3: Para além disto tudo, o recinto é todo ocupado com todo o tipo de rodas em exposição, desde clássicos, carros de rally, UTVs, jipes, portanto, carros de bombeiros. Portanto, temos todo o tipo de carros na exposição. Portanto, pessoal, à medida que vai percorrendo a feira, tem a oportunidade de ver alguns clássicos, interagir com alguns pilotos, porque estão lá durante aqueles dois dias, levam as suas caravanas e as suas máquinas para poderem fazer as suas exibições nas pistas e portanto dizer que ao outro dia a escola continua.
5: Pois.
4: Exatamente, mas temos um fim de semana com espetáculo garantido de dia e de noite.
6: Bem, eles já devem vir motivados para ir para as aulas.
4: Muito, muito.
2: Deve estar mesmo.
5: Vou tirar o dia de folga.
4: Para eles é uma animação, para nós é um gosto.
2: Claro.
4: E ver o envolvimento dos miúdos, ver o envolvimento não só deles, mas também de toda a comunidade. Porque tornou-se quase um festival de verão em Oliveira do Hospital, em que nós conseguimos envolver motoclubes, associações, grupos automóveis clássicos, das Vespas, dos Minis, supercarros, todos já reconhecem no Hepto Rodas Fest um evento especial de partilha, de união, e de muita diversão e animação. E prometo, vai ser um fim de semana de arromba para toda a gente.
3: Aliás, eu deixava-vos o desafio. Era bonito vocês lá irem.
4: Eu gostava
3: muito que vocês lá fossem.
6: Tinha todo o gosto da minha parte de estar, mas infelizmente já comprei um bilhete há um ano de ir para o Rock in Rio. Não estou cá.
2: Pois é.
6: Mas tinha todo o gosto, mas sinceramente tinha. Por isso,
7: vamos a ver
6: mas se a equipa não sou só eu.
4: O teu filho vai lá estar a representar o grupo Motar na Valheiros do Bosque.
7: Pronto, então
4: e vai levar o seu Jeep para lá pôr em exposição. Olha, também, pronto, com a tenda armada em cima.
7: Pois.
4: Epa. Portanto, podes lá dormir.
7: Pois que
6: podes ir beber umas bejecas.
4: Porque o recinto é guardado de noite e de dia. Temos seguranças. Permanentes desde sexta-feira até segunda, para assegurarem que tudo tudo se passa dentro das conformidades e não existe ali qualquer tipo de insegurança nem para os carros, nem para as pessoas. Temos as casas de banho portáteis, temos uma zona que pode perfeitamente fazer um camping se for necessário. Portanto, é mesmo um fim de semana para desfrutar.
7: Portanto, está tudo preparado para ser uma grande festa, não é?
4: Claro, sim.
7: E toda a gente pode participar.
3: Toda a gente, a entrada é gratuita.
7: A entrada é gratuita, quem quiser participar na festa, nesses dois dias.
3: Exatamente, é só lá chegar e desfrutar.
7: Quem tiver uma família.
3: Como diz o nosso slogan, traz as tuas rodas e faz-te às pistas.
7: Está boa. Quem tiver uma família assim, grande, com crianças, também tem.
6: Então vai uma para cada lado.
4: Não, tem.
6: Uma vai para o gaming, a outra vai para a parte da robótica. Ai, não é igual.
4: Sim, pode ser.
6: Outra vai para receber pinturas glow.
7: Sim, exatamente.
4: E até podem acompanhar as nossas equipas que vão estar este ano também da parte do Ecoescolas a fazer a manutenção em limpeza do espaço e sensibilização, porque este ano também vamos dedicar um pouco mais à ecologia e ao futuro que nos reserva, apostando também na mobilidade elétrica a fim de apelarmos um bocadinho também para a sustentabilidade.
3: Ah, é verdade, esqueci-me disso. Nós vamos ter também carros elétricos nas pistas de asfalto, como dizem os pilotos.
4: Exato.
3: É uma sensação diferente. Não os ouvem, só os veem, porque eles não fazem barulho.
7: Não fazem barulho.
6: É esquisito.
4: Olha, mas tem um conforto.
6: Pois está bem. Não, mas rally é com barulho.
7: É, exatamente. Mas eu também concordo.
4: Vais ter todas as vertentes, consegues juntar o útil ao agradável e agradar a toda a gente.
6: E acho muito bem, pronto.
4: A sustentabilidade, o que não é sustentável.
6: Eles podem pôr uma coluna cá fora a imitar o som do rally.
4: Exatamente.
6: Pronto. Serve a originalidade.
7: No dia, eu já digo isto há muito tempo e é verdade. No dia em que o rally deixe de ter realmente aquele
5: barulho,
7: o som que toda a gente gosta de ouvir, acho que perde
6: a essência, não é?
7: Sim, porque nós que somos, eu principalmente, já sou um cota e já sou da velha guarda e recordo o rally com na altura era um rapazito novo e gostava já do rally.
4: Joãozinho, ouve-se aqueles motores e até o coração acelera, ainda não veio o carro, já está acelerado.
7: E agora, é lógico que os carros tiveram uma evolução muito grande, mas um rally sem aquele barulho não tem piada nenhuma.
4: Claro.
7: Epá, não sei, pronto, é capaz de...
6: Sabem o que é que também não tem a mesma mística? É esta rádio sem publicidade, e é isso que seguimos.
7: Olha, pois exatamente.
6: Estão a ver?
7: Tem razão.
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0: E cá estamos nós de volta, não
1: é? É verdade.
0: 23 horas e 19 minutos, enquanto passa o tempo.
1: Muito rápido.
0: É verdade. E hoje é quinta-feira, é o dia das memórias do rock, aqui na sua Rádio Clube.
2: Pensava que ia dizer desde as mentiras.
1: Pensava que ia dizer dia das mentiras, que já era dia das mentiras, por acaso pensei mesmo que ele.
0: Dia das mentiras.
1: Sim, porque você começou, hoje é dia, quê? Como é que disse?
2: Quinta-feira.
1: Hoje é quinta-feira.
2: E é dia.
1: Mas... Está bem, mas podia ser dia das mentiras. Qual era o problema? Só que já não é em junho.
0: As coisas que vocês inventam. Bem, mas estava eu a dizer que estamos aqui na Rádio Clube de Arganil, que é a voz da Vera Serra, não é? No programa de Mores de Rock, assim que queres que eu diga? É muito melhor.
2: Isso.
0: Pronto. E temos aqui as convidadas de hoje que nos estão a fazer companhia. Que... O que é que este gajo está a fazer?
2: By night, Oceano Pacífico.
3: Já lá vai o tempo em que éramos muito felizes ao ouvir o Oceano Pacífico.
2: Ainda não era?
1: Eu prefiro Ribeira de Fox.
0: Também. A Ribeira de Fox é capaz de ser
1: um bocado com mosquitos.
2: Já fizemos um programa de Ribeira de Fox.
1: Dois ou três.
0: E também tem aqueles peixes cabeçudos.
2: Tem peixinhos bem lindos.
1: Isso
2: que...
1: é porque você é um esquisito do Catânia.
3: E lontras.
1: Você nem o pé na água ali da Cascalheira mete, quanto mais na Ribeira de Fogo.
2: Sabes que ele tem unhas encravadas e os peixes mordem.
1: Tem o pé chato.
2: Chato é ele todo.
0: Pois bem, então vamos continuar agora.
1: É
0: melhor,
1: é?
0: Vocês estão a tirar de mim.
2: João.
0: Porquê?
2: João.
0: Porquê essas coisas?
2: Mas... João.
1: Venha a gravar e depois vejo outra vez.
2: Sassante.
0: Nós aprendemos em. Estivemos agora em Dudelange.
2: Em Luxemburgo?
0: Eu mais o Adrião.
2: Já sabemos falar francês.
0: Sim. E então decorámos esta frase que é o Soissant, Catervin.
2: 12.
0: O que é isto? É de dia de uma janela.
2: La fenêtre, 4 anos.
0: Opa, pronto, olha, esquece, isto é só.
2: Só são de 4 anos.
0: Vamos falar então desse maravilhoso.
3: Desse maravilhoso evento
0: de fim de semana.
3: Grande evento. É um fim de semana.
0: Que nós vimos que realmente é o terceiro ano.
3: Sim.
0: Que vocês fazem esta. Pronto, não deixa de ser uma festa.
3: Exatamente.
0: E uma oportunidade para que os vossos alunos se divirtam e gozem, não é isso?
2: E já agora, quantos alunos é que vocês têm lá, mais ou menos?
1: Outra Sabe? Vez! Estava a dormir.
3: 343.
2: Eu estava a regar flores, plantas e flores.
1: Já perguntei, já bem tarde, vieses mais cedo.
2: Não estava cá.
1: Não me interessa.
3: Já as flores que ele estava a regar era as da Arminda.
1: Olha, um beijinho para a Arminda Silva, que enviou o seu toquezinho. E aqui para o senhor, o Luís, calma aí, Luís Assunção.
2: E já agora
1: não
2: para a minha...
1: Pois não. Um boa noite a todos, diretamente de Vila Nova de Poiares.
2: Boa.
1: Oh, amigo, não vou entrar quem tem a melhor chanfana, está bem?
2: E para o coice também.
3: Mas o senhor Luís também está convidado, porque nós vamos ter umas surpresas de pilotos de Vila Nova de Poiares.
1: É verdade, senhor Luís, esteja atento.
3: Venha e faça-se à pista.
1: Ora bem.
2: É para
0: tudo.
2: Está
0: tudo?
1: Tem que espirrar.
0: Espirra. Um, dois... Olha para a luz.
1: É na parte. Ai, é o pai dos rapazinhos dos pontos cardeais.
0: Daqueles jovens que
1: é verdade, da banda que nós tivemos. Olha, qualquer dia, se vocês quiserem uma banda de Vila Nova de Poiares para atuar, tem os pontos cardeais. Uma banda de jovens, não é?
3: Muito bem.
0: Nós também não aprendemos, não tivemos escola de rádio. Somos pura e simplesmente. Autodidatas, nunca nos passou pela cabeça, eu falo por mim, mas felizmente encontramos aqui a Cátia, que nos faz companhia já há uns 4 anos, e que, pronto, ela sim já tem a escola, já mexe melhor neste mês.
1: Muito!
0: E eu mais o Adrião somos mais toscos.
2: Ela tem sempre sensações de tocar nos botões.
3: É. E muito bem que ela toca.
0: Muito, muito bem, muito bem. Mas estava eu a dizer que a Cátia nos faz companhia há 4 anos. Sim. E que esta rádio precisa de jovens.
2: E tirou o curso em Olimpíada do Hospital.
0: Tirou, e foi exatamente, fez o som.
1: Não foi na Eptoliva, mas foi na Estagó.
0: Na Estagó?
1: Estagó.
0: E o que é que é?
2: Eu pensava, olha, pensava que tinha nascido na Eptoliva.
0: Estagó.
1: Escola Superior de Tecnologia e Gestão de Oliveira do Hospital, que pertence ao Instituto Politécnico de Coimbra.
0: Olha que lindo, é? Bem, ainda te lembras dessas coisas todas,
1: João? Também não foi assim há
2: Foi há dois anos.
0: Pois não, pois não. Então, vamos continuar a falar um bocadinho. Há alguma coisa que ficou, logicamente, por dizer.

0: Porque sim.
1: É. A que horas acaba o evento? O bar às 10 horas.
0: Para às 10 horas. Até aí a festa.
2: Nós é mais complicado porque é ao contrário. A empolgação é tanta que se tivermos o microfone constantemente à frente, não nos vamos calar, porque há tanta coisa para divulgar. Há o street food, venham, aproveitem. Há a zona de lounge, vão estar os bares abertos, várias associações com bares. A Vila do Oliveira do Hospital, o Bar A Vila também vai estar presente. Já temos a Cátia constipada, portanto, mas vamos contar com ela na mesma. Vamos ter, portanto, vai ser são dois dias com tanta atividade, tanta animação, tanto movimento, em que vão passar ali milhares de pessoas, e é sempre bom quando estamos a falar em regiões de interior, criarmos eventos e dinamizarmos e criarmos algum movimento nestas terras, não é? Portanto, é de louvar que conseguimos atrair tantos visitantes já para este certame, para este evento. Conseguimos trazer vários nomes de vários pontos do país, em que um telefonema para perguntar se podem estar presentes, e eles dizem logo, com certeza, estaremos. Portanto, é uma aposta muito boa. E nós precisamos cada vez mais de captar jovens, captar, criar oportunidades a eles, não só para estudar, como para viver, como se divertir no interior, não é?
1: Uhum.
2: E por isso temos todas as condições para lhes proporcionar, e este fim de semana é mais um que abrimos as nossas fronteiras e estamos prontos para receber.
3: E uma coisa que é importante para já, este evento nasce pela paixão que praticamente neste território há pelo desporto motorizado. Portanto, é difícil um oliveirense, um tabuense, um arganilense, um goiense não ser apaixonado pelo rally. E aqui outra vertente, que é muito interessante, é perceberem que isto é um evento criado por uma escola, literalmente por uma escola. Portanto, tem, como há pouco a Ana disse, um conjunto de parceiros, mas a raiz é criada por alunos, por docentes, por direção, por não docentes, por parceiros da escola. E como muitas vezes dizemos, e nós andamos aqui numa fase onde estamos a divulgar o evento por várias zonas, dizer que nós temos um programa rádio nosso, portanto a escola também tem o Heptorrádio, mas é um Heptorrádio que se move, portanto vai a Viseu, vai a Tábua, vai a Oliveira, irá a vários sítios.
2: Amanhã
3: estaremos em Coimbra, na Praça 8 de Maio, também com o nosso programa Heptorrádio a divulgar este evento, e cada um destes programas divulga as várias vertentes deste festival. Portanto, começamos pelas pistas, pelos pilotos, pela mobilidade elétrica. Recentemente, no dia 9, foi o cartaz de animação. Amanhã será todo o programa geral, mas isso não invalida que eu continuo a não deixar de agradecer às Memórias do Rock este espaço, até porque nós as duas somos da Ganeu.
4: Não tem nada que agradecer. Esta casa está sempre aberta para qualquer divulgação que queiram fazer, não só.
2: Aliás, nós como
4: de Arganil, mas está, abrange toda a parte do país, toda a gente que queira vir visitar-nos aqui à Rádio Clube e ao programa Memórias do Rock, neste caso, as portas estão abertas para isso.
3: Claro.
2: Muito
3: e por isso, dando esta sequência, há pouco o João dizia que, como eu agora digo, portanto, foi criado, e só por isso vale a pena sentir que foi uma escola que criou este evento e que mexe com um território inteiro. Viseu, Coimbra, Poiares, Góis, Arganil, Oliveira do Hospital, Tábua, portanto, vários concelhos que se associam não só com os seus pilotos, como com os seus amantes de desporto motorizado. Só por isso vale a pena perceber o que é um evento desta dimensão, até considerado muitas vezes

0: outros eventos semelhantes, mas com empresas de eventos por trás, e isto não, é de raiz feito. Nós começamos a trabalhar no Heptor Rodas Fest no primeiro dia de janeiro do ano, e só por isso vale a pena perceber a dinâmica do que é uma escola ao serviço deste evento. E respondendo um bocadinho há pouco à pergunta do João, que ficou no ar, é um evento que envolve a escola e que nós costumamos dizer que é a memória, que é a montra ludopedagógica da Heptoliva, porque todas as valências dos cursos estão ali representadas, sendo que o ADN vem da mecatrónica, mas todos se associam para isso. E acho que eventos destes e dizer que é Heptoliva faz questão, há pouco, como dizia, de dinamizar o seu território com os seus eventos, envolver a comunidade, envolver o território, dinamizar muito daquilo que são algumas tradições e algumas técnicas que vão ficando esquecidas. Dizer que atualmente o Rally de Portugal não passa em Oliveira do Hospital, e portanto esta também é uma forma de levar aos oliveirenses um bocadinho do desporto motorizado. Dizer que, à semelhança de outros, este não é um evento de competição, é mesmo um evento de entretenimento. Portanto, todos os pilotos estarão disponíveis nas pistas, mas não há prémios com o primeiro, com o segundo, irá também, e aqui eu peço a palavra à Ana, porque ela está muito mais envolvida nessa dinâmica do trial. Sim. Que temos, portanto, há várias exibições em pista de alguns pilotos, muito mais para o show-off, não tanto para a técnica nem para a perícia, e apelar a Arganil, porque Arganil tem tido sempre uma grande representação de pilotos daqui. Dizer que o Carlos Bica faz questão sempre de estar no nosso Heptor Rodas Fest, assim como
1: também vem, também está agora,
0: também, assim como o engenheiro Pinto dos Santos. Portanto, são
1: o Oliveira Simões também vai estar, não?
0: Também. Portanto, nós temos tido essa prática de muito que são os pilotos de Arganil abraçarem este evento, e estão lá para apreciar e para nos dar também as suas sugestões sempre de melhor. E portanto, também ao público de Arganil eu deixar este apelo, porque Arganil tem sido sempre muito bem representado por passeios de clássicos ou até pelos pilotos, e portanto fazer aqui um apelo a que próximo fim de semana, não este, o de 20, 21 de junho, que estejam lá, porque para mim é um orgulho muito grande ter Arganil, para mim, para a Ana, que somos arganilenses, ter a população de Arganil ali representada,
2: e sentir que os nossos amigos
0: somos... saem de lá bem dispostos e sempre a dizer: para o ano estarei cá. Portanto, João, eu reafirmo outra vez, João e Adrião, este ano eu quero que vocês sejam meus convidados.
1: Não, obrigado, obrigado.
3: Obrigado.
1: É assim, eu vou fazer os possíveis, mais o Adrião, sábado, fazer a nossa presença. Visitinha. Uma vez que a Cátia não pode estar, por motivos.
3: A gente, pronto, substitui, arrumamos outra.
2: Mas não conseguem uma tão boa como
3: foi, não,
2: ela.
3: Foi, não, não, obrigada, sei, não sei se estás a falar boa como pessoa ou bonita. Não sei.
4: As duas coisas.
5: Todas as qualidades são boas.
2: A Cátia tem todas as qualidades, claro.
5: Todas as qualidades. Não, pronto. Eu teria todo o gosto em estar presente, mas também os custos já estão gastos, por isso tenho que ir mesmo ao Rock in Rio. Acho que
2: claro.
5: faz assim sentido, não é, João Vinagre?
1: E a Cátia tem todas as qualidades.
3: Ó, Diogo, será que tens?
1: Eu tinha aqui agora a parte do evento que estamos a falar. Já tinha aqui, estou aqui na cabeça.
5: Tá bem.
3: Mais uma pergunta.
5: Mas espera aí, vamos primeiro à publicidade e depois faz.
3: É que isto, tá, a conversa flui.
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0: E cá estamos nós de volta, não é?
1: Olá, boa noite.
2: Talvez ainda se lembrar de mexer nos botões.
0: Sim, ainda.
1: Pois eu só teve 2 semanas fora.
0: Pois foi. Mas sim, ainda me lembro.
1: E as flores não foram regadas.
0: Apesar de ser um cota, mas sim, às vezes passo-me de cabeça. Bem, vamos continuar a falar com os nossos convidados que estão aqui no estúdio. Mais propriamente a engenheira Cristina e a Ana do TT.
3: Exato.
0: Não é?
1: Tem marca registada.
3: Pronto. Tem marca registada já.
0: São elas que nos fizeram companhia e estão a fazer companhia neste momento aqui no programa Memórias do Rock.
1: Faz a pergunta
3: à Ana.
1: À Ana, faz.
0: Faz a pergunta à Ana.
3: Ai, qual é a tua pergunta?
0: Qual é a tua pergunta? Eu já me esqueci. É uma pergunta relativa a tu disseste-me.
3: Ao trial.
0: Ao trial.
3: Para eu explicar um bocadinho.
1: Claro.
0: Exatamente.
3: O trial, nós vamos ter representado por uma escola da Lausanne, em que vão trazer também alguns alunos para demonstrar a iniciação na perícia, no equilíbrio com as motas, fazer algumas demonstrações ao público e aproveitar que é uma escola. E vêm à nossa escola e vão aproveitar para fazer o batismo também dos seus alunos.
2: Ah, muito bem.
3: Portanto, vamos envolver ali duas escolas numa atividade e num momento de lazer. Que é sempre bom, que foi uma das coisas que nós fomos no contacto com os empresários, com os pilotos, fomos sendo acarinhados exatamente pela parte da escola. Houve alguns pilotos logo que nos disseram, olha, se é uma escola, porque não nós até darmos tipo uma palestra com os vossos alunos sobre a segurança rodoviária, porque utilizar as pistas é uma coisa, utilizar fora das pistas é outra,
0: e
3: sim, temos que sensibilizar os alunos que é um desporto maravilhoso, mas tem que ter as suas regras, tem que ter os seus locais próprios para a parte da mobilidade elétrica. Também o senhor da GESMOS, que é quem vai estar a representar a mobilidade elétrica, também se disponibilizou para dar uma aula aos nossos alunos de quais as manutenções iniciais que um carro elétrico deve ter, porque os nossos alunos ainda estão muito virados para a mecânica automóvel, não é? Mas o futuro passará por aí e eles têm que ter a noção do que é que farão numa oficina se encontrarem um carro elétrico de nova tecnologia. Eles explicaram como funciona o computador, a reiniciar, com quais as peças que são substituídas e não, porque chegamos lá e aquilo é pastilhas de travões e outras coisas e pouco mais. E o resto é ligar ao computador e saber programar. Ou seja, a mecânica vai passar muito pela interação com a parte informática da programação. Esse será o futuro muito da mecânica. E é sempre bom ver que as pessoas que nós convidamos para estar presentes têm uma parte pedagógica também, que vêm demonstrar, vêm partilhar os seus conhecimentos com toda a comunidade, alunos e não só, também aos visitantes.
0: Pronto, e é sempre bem-vindo realmente, porque no Lausanne tem, eu acho que até fazem campeonatos.
3: Sim, sim, sim, sim.
0: Nacional de trial, e de facto é um desporto um bocado arriscado, é que não é para qualquer um descer uma serra em cima de uma bicicleta.
3: Mas não é de bicicleta, é de moto.
0: Motocross. É o equilíbrio.
3: É aquela de equilíbrio. Temos dois
1: pilotos que aí erga nele.
3: Exatamente.
0: Uhum.
3: É mesmo, são dessas motas.
0: São os netos do Manuel Fernandes e da Teresa Fernandes.
1: Claro.
0: São os dois gêmeos que fazem provas e participam também em campeonatos.
3: E vamos ter essa mesma escolinha, vai trazer 5 motas elétricas pequenas para as crianças desde os 5 ou 5, sim, a partir dos 3 aos 5, até aos 10 anos, experimentarem, e os próprios o piloto mais os próprios alunos vão dar uma introdução à condução. Aos miúdos que lá estiverem na fanzone, a divertir-se com os pais, poderão nesse dia experimentar o que é conduzir uma mota, com as instruções deles a acompanhá-los.
0: É muito giro, sim senhor.
3: Portanto, okay, será ótimo.
2: Até lá eu ia, quanto mais.
3: Exatamente.
2: Já não passo por 10 anos.
3: Ah, mas ainda cabias na moto.
2: É que a moto é capaz de me aguentar.
3: Sim, sim.
0: Ah, cabias à vontadinho.
2: Mas eu lá ia.
0: Pois eu também.
2: Não sei andar de moto.
0: Eu é que já não estou. Pronto, já estou. Olha, mas há bocadinho falaste de uma coisa interessante. Nós andamos sempre a aprender ao longo da nossa vida, e uma coisa que nós verificamos é que na cidade onde estivemos agora, há poucos dias, em Dudelange, o próprio município, que lhe chamam lá comuna, não é município nem nada, é comuna, faz marcações junto, portanto, no átrio da comuna, na rua, faz marcações de passadeiras, de rotundas, e sim, para os jovens, para a malta nova que anda na escola.
3: Sim.
0: E então, como é que é uma forma de eles conseguirem começar a ver o que é proibido fazer-se numa condução, o que se deve fazer, aquilo que não se deve fazer. E então, eu verifiquei isso. Há um cuidado especial para que os jovens das escolas comecem de pequeninos a saber orientar-se numa estrada, não é?
3: E nós vamos tentando fazer isso e incutir aos nossos alunos que todos os desportos motorizados, quer seja com motas, bicicletas, porque nós também vamos ter uma parte de vertente de bicicletas, de motorizadas, vamos envolver todo o tipo de desporto. Mas tentamos sempre incutir a parte educacional, a parte da segurança rodoviária, da prevenção, da sinalética, cumprir as regras, que é fundamental, e como escola temos que fazer os nossos...
0: Nós somos um país que temos...
3: Educá-los para isso.
0: Somos, durante o ano, muitas mortes na estrada e...
1: Sim.
0: E, portanto, deveria alguém ter essa iniciativa de começar pelas escolas a dar formação?
4: Mas já existem programas. Já existe, a Escola sim, Segura, neste momento, trabalha exatamente as crianças do pré-escolar para algumas iniciativas dessas. Portanto, mas é óbvio que a criança ainda não tem maturidade para perceber outras dinâmicas e portanto, é salutar haver essa preocupação, e até muito por parte da GNR que faz essas iniciativas, mas que depois tem que haver continuidade nos outros ciclos.
0: Exatamente. Porque depois perde-se, se não houver um seguimento, pronto, perde-se.
4: As crianças são os nossos melhores embaixadores para os costumes.
0: Sim.
4: E eu tenho prova disso, porque as minhas sobrinhas, quando eram crianças, foram elas que me incutiram muito daquilo que era a reciclagem.
5: Pensava que era
4: também. E portanto, elas são os melhores embaixadores. Agora, o que eu sinto é que há uma preocupação no pré-escolar, de facto, a incutir na criança muito de hábitos ambientais, hábitos de segurança rodoviária, mas depois perde-se quando elas saem do primeiro ciclo.
0: Do primeiro ciclo, sim.
4: E depois voltam a isso com o nono, mas entretanto já aprenderam muito daquilo que são os vícios, estes programas têm que ter continuidade. A partir do momento em que a criança se envolve nisto, todo o seu crescimento deve ser acompanhado por esse tipo de normas, porque muitas das vezes, e nós sabemos que enquanto portugueses nós gostamos de desafiar os limites, só que muitas das vezes o que acontece é que esse desafio aos limites não é tanto para nós, mas sim para o próximo, e é importante que estas regras sejam mantidas, e como disse a Ana, nós também temos essa vertente no festival, até porque é um festival de muito de desporto motorizado, também com bicicletas, cicloturismo, Mas é como digo, muito daquilo que são os hábitos que se aprendem já vão adulterados numa idade de 15, 16, 17 anos e é preciso fazer uma reaprendizagem muito mais difícil, porque quando estamos com vícios, desaprender é muito difícil.
0: E agora apareceram essas bicicletas de... Não, bicicletas, como é que se chama?
3: As trotinetes.
0: Trotinetes. E cada vez se vê mais disso e os jovens em cima delas. E às vezes sem capacete, muitas vezes sem respeitar o código.
2: Também foi há pouco tempo que foi instaurado que é obrigatório o uso de capacetes. Até lá ainda não era obrigatório andarem com as trotinetes e com capacetes.
4: Pronto, isso é um contrassenso, porque qualquer veículo que esteja sujeito a um trânsito, seja ele urbano, seja ele rural, tem que cumprir regras de código.
2: Exatamente.
4: Não é? Independentemente de andar em cima de passeios, porque as pessoas também frequentam os passeios como espaço de segurança, e muitas das vezes estes erros que já vêm consolidados na personalidade de cada um, depois não há leis, ou por outra, não conseguimos perceber como é que uma trotinete que até veio na sequência de poluir cada vez menos, levar o pessoal a deslocar-se mais rapidamente, mas não a pé, mas num veículo, que tenha que ter segurança. Eu até sou mais... Sou mais crítica nisso, não é só capacete, mas até algo que envolva o corpo, porque o choque não é só na cabeça, muitas das vezes é no corpo, nos joelhos, nos pés, onde quer que seja.
3: Mas é engraçado que num evento como o nosso, em que envolvemos a comunidade toda, talvez, e eu digo isto com certeza, uma palavra de um piloto durante meia hora de sensibilização aos alunos seja mais importante do que 3 anos de aulas a levar com sensibilização rodoviária ou a vida inteira em casa aos pais.
2: Porque
3: meia hora que com um piloto aprendem mais do que em casa, do que connosco, do que
0: coisa.
3: A sensibilização
0: pode ser
3: de forma
0: uma grande
3: diferente.
0: Ajuda,
3: eles são os ídolos deles, eles estão a falar com eles e eles querem ir para a pista juntamente com eles e então aquilo entra tudo.
4: Ah, sim, que isso foi outra coisa que nos esquecemos de dizer.
0: Pois.
4: É que os pilotos fazem co-drive. Portanto, os visitantes sim. podem
3: se fazer às pistas com os pilotos
4: Exatamente.
3: Profissionais.
0: Ah, está bem. Não contes comigo. Eu gosto muito de velocidade.
3: Eu estava a ver.
2: Eu era capaz de chegar cá fora e pronto, lá, o jantar ficar lá. Mas eu ia pela adrenalina.
3: Ah. Sim, completamente.
0: Eu também posso.
3: São momentos de muita adrenalina.
0: Claro que
3: muita
0: sim,
3: adrenalina.
0: Mas eu já fiz isso.
2: Ah, mas é que não quero repetir.
3: Mas não, foi com o João Castanheiro.
0: Quero repetir.
3: Então vem repetir.
0: É fantástico, digo-vos que é fantástico. Vê-se as coisas muito depressa a passarem.
3: Exatamente.
0: Depois é assim, depois é assim, mas pronto. Mas corre sempre bem. Estamos a terminar o programa e eu tinha aqui umas perguntas finais para vos fazer.
2: 4 minutos.
0: E depois vocês falam um bocadinho disto, porque é muito importante para quem nos escuta. Estamos a acabar o programa e assim. O que eu gostava de saber, de facto, é se a Hepto Oliva tem futuro, se há futuro na Hepto Oliva. Os professores, falámos nos alunos, mas não falámos nos professores.
2: Duas.
0: Ficamos por aqui, porque senão depois eu não...
3: Eu ia ter muito para falar.
0: Pronto, mas, sim,
2: não
0: é assim. Mas pronto,
2: não,
0: muito
2: é
0: rápido.
2: Elas não se esquecerem.
0: Pronto.
2: É que tem 4 minutos.
0: Opa.
4: Olha, João, o nosso lema é... Forma o teu futuro aqui e agora. Hepto Oliva a formar futuros. Portanto, isto responde um bocadinho ao futuro da Hepto Oliva. Portanto, o nosso lema é mesmo formar futuros. Futuros profissionais, futuros cidadãos, futuros homens e futuras mulheres. E como é óbvio, tem tem futuro. Aliás, hoje, no espaço de 10 anos, nós duplicamos tudo, desde alunos, desde professores, desde valências, e portanto, claro que sim, que a Eptoliva tem futuro. É uma escola reconhecida não só a nível nacional como internacional. Portanto, nós temos uma carteira de mais de 100 prémios conquistados a nível nacional, em várias vertentes, sejam elas da educação, sejam elas da cidadania, sejam elas da especificidade de empreendedorismo, de várias valências, e claro que sim, somos uma escola do futuro. Esquecemos, como é óbvio, mas todos os professores estão envolvidos nestas dinâmicas, não só no Eptorrodas, mas em todas as dinâmicas da escola. Como disse há pouco, uma escola que se quer da comunidade e para a comunidade tem que ter nos professores essa estratégia. Portanto, ninguém pode ir para lá dizer eu vou despejar conteúdos, não, eu vou ensinar, mas vou ensinar com prática e em parceria com aquilo que a comunidade precisa. E quando eu falo em comunidade, falo em todas as gerações, portanto todos os cursos se adaptam desde o dia do sénior, desde o dia da criança, desde todos os dias, e para além das efemérides, o dia do enfermeiro, o dia do ambiente, o dia de... Portanto, toda a escola e todos os cursos, com a envolvência, sobretudo, de diretores de curso, estão envolvidos nesta estratégia. Volto a dizer, tentamos ao mínimo, aliás, eu vou dar um exemplo, isto é verídico, porque fazemos esse relatório. Nós temos entre 2 a 3 atividades por dia. Portanto, como há pouco dizia, não formamos, mas não é no sistema tradicional de sala de aula. Muitas das vezes a formação é na rua, é ao lado das instituições, é ao lado das pessoas, e é isso que se quer na escola, até porque a aprendizagem é muito mais eficaz assim.
0: Sem dúvida.
3: E quando se fala em futuro, podemos relembrar que temos alguns docentes atuais que já foram alunos da Eptoliva.
4: Exatamente.
0: São 30 anos, não é?
4: E 5
0: anos. Portanto, pronto, alguns realmente conseguiram atingir o objetivo e hoje são realmente professores, dão aulas, e já passaram por lá e sempre, nada melhor que compreender quem está do outro lado. Pronto, da nossa parte vamos despedir-nos, não é assim, Cátia Batista?
2: Temos um minuto.
0: Temos um minuto. Nós agradecemos também a vossa participação aqui nas Memórias do Rock. Poderíamos estar aqui muito mais tempo, porque isto, tínhamos muita conversa para pôr em dia.
3: 30 anos para falar da Eptoliva.
0: Pronto, 30. Ora bem.
2: Mais 5.
0: Mas pronto, mas foi um prazer ter-vos aqui e falar de uma coisa diferente. Porque este programa, para lá de ser Memórias de Rock, tem esta particularidade de convidar amigos e falarem, neste caso, da Eptoliva, para vocês são nossos amigos, e todos os nossos amigos são sempre bem-vindos às Memórias de Rock, sejam eles quem forem. E esta casa, e a engenheira Cristina sabe, também pertence a ela,
2: há muitos anos,
0: Rádio Clube de Grilo associa-se sempre a toda a gente que queira visitar esta casa, porque
3: bem, e nós agradecemos o
0: bem precisa, bem precisamos de ouvintes e de quem realmente colabora com esta casa, com a Rádio Clube de Arganil. Obrigado da minha parte.
4: Obrigada a nós também. E deixamos mais uma vez o apelo para que 20 e 21 de junho, Arganil, estejam lá.
3: No Eptorrodas Fest.
2: Ora, muito bem. Adrião, já acabou. Já é meia-noite.
5: Esta semana temos aqui Feira das Freguesias.
4: Temos, sim, senhor, e nós também vamos cá estar.
5: E olha, chorem de alegria e façam-me um favor, façam-me humor e sejam felizes.
2: Pronto, o que é que dizer a seguir a isto? Não dá para dizer nada. Agradeço às nossas convidadas por terem vindo, como é óbvio. Assim que a Ana me ligou, toca andar, vamos marcar, foi logo a resposta. E cá estaremos para muitos mais eventos que venham da Eptoliva e também, se calhar, daqui para a frente, também virmos aqui falar um bocadinho da oferta formativa, a quem ainda não conheça. Também acho que é importante falarmos, porque estamos aqui numa região e pelas valências e a oferta formativa que vocês falaram, vai muito de encontro ao que nós encontramos aqui também muito na nossa região, por isso acho que faz todo o sentido irmos falar um bocadinho também da oferta formativa daqui a um tempo.
3: Estamos disponíveis.
2: Meus amigos, a vocês desejo uma ótima quinta-feira, já é sexta de alguma forma, e cá nos encontramos na próxima quinta-feira, que teremos como convidado, já posso dizer que esta agenda já está preenchida, para a semana é a Malta da Cerdeira, Sete Raízes, e depois terminamos o mês de junho na Facit em Tábua.
0: Pronto, muito bem, pá. Muito lindo,
2: beijinhos,
0: é? Pronto, até para a semana,
2: até para a semana, beijocas.
6: Municipal e na Casa da Cultura César Oliveira, nestes locais pode ainda adquirir os bilhetes diários. Em alternativa, pode adquirir, quer o bilhete geral, quer o bilhete diário, através de Ticketline. Refira-se que no dia 22 de julho, a entrada neste certame é gratuita e que o bilhete geral tem o custo de 15€. O bilhete será pago a partir dos 13 anos. Crianças até os 12 anos não necessitam de bilhete. A Facit decorre no pavilhão multiusos em Tábua de 24 a 28 de junho. E à semelhança dos anos anteriores, apresenta-lhe uma grande variedade de artistas. Assim, no dia 24 de junho, atuação de Rosinha, Banda Capa e ainda DJs. Este dia terá entrada livre. No dia 25 de junho, À Toa e Papilon, e também um DJ sempre de serviço. No dia 26 de junho, subirá ao palco a Nena, a Banda Galáxia e também alguns DJs. Já no dia 27 de junho, Pedro Abrunhosa e ainda David Faria e Oscar. No último dia deste certame, com entrada livre, teremos o TOI e a Academia Artística do município de Tábua e, como sempre, um DJ para fechar a noite. O bilhete geral tem o custo de 12€ e pode ser obtido em Ticketline. Esta é uma iniciativa organizada pela Câmara Municipal de Tábua.
7: O estado do tempo nas próximas 24 horas.
6: Tempo quente com céu pouco nublado ou limpo, aguaceiros no norte e centro, podendo ocorrer também no Alto Alentejo e mais prováveis durante a tarde. Vento fraco a moderado, pequena descida da temperatura no Baixo Alentejo, Algarve e na faixa costeira à norte do Cabo Mondego. 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
1: Nem sempre é fácil ou confortável abrir espaço para as novas ideias e discussões. É preciso enfrentar os nossos medos, inseguranças e também o nosso orgulho para conseguirmos escutar o que os outros têm para nos dizer. Escutar é um treino que nos ajuda a sermos mais tolerantes e compreensivos. Esta abertura e aceitação de pontos de vista diferentes ajudam-nos a amadurecer e a potencializar as nossas habilidades e qualidades. Não somos perfeitos, estamos em constante transformação, em eterna construção. Para progredirmos, precisamos abrir novas portas para novas reflexões e pontos de vista. Não quer dizer que tenhamos que concordar com os outros, apenas abrir possibilidades. Termos a humildade de questionar as nossas verdades é um sinal de sabedoria e de progresso. Ampliar a nossa visão e compreensão sobre as pessoas e sobre o mundo ajuda-nos a ultrapassar melhor os nossos problemas emocionais, tornando-nos pessoas mais plenas e felizes. Pense nisto e seja feliz. Não seja demasiadamente duro consigo mesmo. Seja o seu principal aliado. Tente não culpabilizar-se, mas sim responsabilizar-se pelas ações que possam melhorar o estado em que se encontra. Se a sua voz crítica negativa ecoa na sua cabeça, orientando os seus pensamentos de forma destrutiva, promovendo sentimentos negativos, certamente não ajudará em nada. A autocrítica é uma armadilha na qual facilmente caímos, pois facilmente associamos os nossos comportamentos à nossa identidade pessoal. O nosso maior poder está na relação que estabelecemos connosco e na forma como estruturamos o nosso diálogo interno. Pense nisto e seja feliz. Vivemos interagindo uns com os outros a todo momento. Por isso temos que aprender a olhar para o próximo com mais empatia. A empatia permite-nos conviver com a diversidade sem atritos. Quando temos como objetivo reconhecer e valorizar as semelhanças ao invés das diferenças, podemos olhar as pessoas e as situações sobre um ponto de vista mais amplo, menos egoísta e individualista. Muitos dos conflitos que afligem a sociedade moderna resultam da falta de empatia entre as pessoas. O excessivo materialismo e individualismo tornam-nos pessoas mais insensíveis ao sofrimento do próximo. Pense nisto e seja feliz. Sonhar com o futuro não é somente imaginar o que se quer, mas agir no presente de modo a criar condições para concretizar aquilo que tanto se deseja. É preciso ter objetivos na vida para que saibamos qual o melhor caminho que devemos seguir para lá chegar. Quem não sabe onde quer chegar, qualquer lugar é bom. Por isso, acredite sempre nos seus sonhos e estabeleça objetivos que reflitam o que realmente quer alcançar no futuro. Defina quais as atitudes que necessitam ser tomadas hoje para realizar as suas metas no amanhã. Execute-as e aja no seu presente. Esteja atento às oportunidades que possam surgir no seu caminho. Lembre-se que as oportunidades não caem do céu. É preciso ir buscá-las, correr atrás, mergulhar fundo, voar alto. Muitas vezes, será necessário voltar ao ponto de partida e começar tudo de novo. As oportunidades serão sempre melhor aproveitadas por aqueles que nunca deixaram de acreditar. Pense nisto e seja feliz. Jogue fora todas essas palavras de desânimo e negatividade que guarda dentro de si. Apague essa página escura do passado que não deixa viver no presente. É necessário esquecer, mas isso não é uma tarefa fácil, pois existem muitas feridas ocultas dentro de nós que se abrem constantemente sem o nosso consentimento. Apague essa voz interior que lhe sussurra que não merece ser feliz. Parece que existe sempre algo que, por mais que queiramos esquecer, continua sempre ali, a nos aprisionar, a nos corroer. É preciso calar essas vozes, cicatrizar essas feridas e enterrar o que passou. Temos que acordar todos os dias com a força, a fé e a certeza renovada que merecemos todo o bem do mundo e que não há passado nem presente que nos impeça de conquistar um futuro mais risonho e feliz. Pense nisto e seja feliz.

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0: 2023-19.
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0: uma da manhã.
1: Amigos e utentes do Dr. Barreto Leite pretendem fazer-lhe uma homenagem póstuma, erguendo uma estátua na Rua Oliveira Matos, junto ao seu consultório. Contribua, faça o seu donativo para o IBAN PT 50 0045 3450 4041 2671 6888 9, da Caixa de Crédito Agrícola de Erganil, com a designação de Berta Novaes, ou entregue-o a qualquer elemento da comissão organizadora desta iniciativa. Contamos consigo, pela memória do Dr. Barreto Leite.
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